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1: S6
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0: Obrigado, gente. Incrível.
1: Obrigado, meu parceiro.
2: Forrozão Tropicália. Emoção incomparável. Volume 11.

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1: 12:05.
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Cavaleiros em Forma. CD, volume 4. 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

0: 1,8.
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1: 4 e 7.
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2: 4h45.
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1: 5 e 6.
2: Deus, nosso Pai, que sois todo poder e bondade, dai força àqueles que passam pelas provações. Dai a luz àqueles que procuram a verdade. E ponde no coração do homem a compaixão e caridade. Deus, dá ao viajor a estrela guia, ao doente o repouso, à criança o guia, o órfão o pai. Senhor, que a vossa bondade se estenda sobre tudo o que criaste. Piedade, Senhor, para aqueles que não vos conhecem, esperança para aqueles que sofrem. Que a vossa bondade permita aos espíritos consoladores derramarem por toda a parte a paz, a esperança e caridade. Deus, um raio, uma faísca do vosso amor pode abrasar a terra. Deixai-nos beber nesta fonte de bondade fecunda e infinita, e todas as lágrimas secarão, e todas as dores acalmar-se-ão. Um só coração, um só pensamento subirá até vós, como um grito de reconhecimento e amor. Como Moisés sobre a montanha, nós vos esperamos com os braços abertos. Ó bondade, ó beleza, ó perfeição, e queremos de alguma sorte merecer a vossa misericórdia. Deus, dai-nos a força de ajudar o progresso espiritual, a fim de subirmos até vós. Dai-nos a caridade pura, dai-nos a fé e razão, e dai-nos a simplicidade que fará de nossas almas um espelho, onde refletirá a vossa divina imagem. Você, amigo e ouvinte da Liberal FM, acredite na força, no poder e no amor de Deus, para que possa se levantar todas as vezes que cair. Diga sempre a você mesmo: vou conseguir superar todas as dificuldades. Serei um vencedor, pois sou filho do Deus vivo, o rei do universo.
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0: 5h27.
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1: 5h46.
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1: 6 e 5.
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1: 6:25.
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0: 6h45.
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1: 75.
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1: FM, agora 7 horas e 31 minutos.
2: 7h31.
1: Bom dia, segunda-feira, 13 de julho de 2026. Começa agora pela Rádio Liberal FM, a primeira edição do Jornal da Liberal, numa apresentação de Chico César e Ana Paula Freitas. Bom dia, Chico.
2: Bom dia, Ana, e bom dia a todos os ouvintes do Jornal da Liberal de toda a região do Araripe.
1: Vamos aos principais destaques da edição de hoje.
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2: Atenção, segurados, INSS confirma dados do 13º salário para novos beneficiários.
1: Deputado propõe pensão especial para crianças e adolescentes órfãos.
2: O governo tira 2,8 milhões de beneficiários do Bolsa Família das BETs, 900 mil já saíram voluntariamente.
1: Ministro da Previdência vai propor corte de juros do consignado aposentados do INSS em uma reunião.
2: E no giro policial desse fim de semana.
1: Olha, um bebê de um ano é flagrado em moto sem capacete com excesso de passageiros.
2: Mulher enfrenta policiais dentro da delegacia durante caso de tráfico de drogas.
1: Jovem de 27 anos é morto dentro de residência.
2: Discussão em bar termina com um homem morto a facadas.
1: Olha, também no Jornal da Liberal, homem ameaça matar pai e filho com golpes de estaca.
2: E homem é golpeado com facão no distrito do Moraes e transferido em estado grave para Ouricuri.
1: Essas e outras a partir de agora em destaque no seu Jornal da Liberal.
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1: Excelente manhã, bom dia, bem-vindas, bem-vindos ao nosso Jornal da Liberal em sua primeira edição com o céu azulzinho, sem nuvens, pelo menos no centro da cidade de Ouricuri.
2: Muito sol, viu?
1: É um dia que promete, né? Bem quente.
2: Hoje deve bater os 36 graus, viu?
1: E a gente começa muito bem a nossa segunda-feira para agradecer primeiramente a Deus, depois a você que está junto com a gente sempre, pelo carinho, pela audiência, pela paciência também aqui com o Jornal da Liberal, seja em sua primeira, em sua segunda edição. E aproveite esse dia quente, César, para se hidratar, não esquecer de tomar bastante água, de preferência, claro, mais líquido, né? Como um todo, é muito importante para a hidratação. Uso também aí do protetor solar, se puder evitar períodos quentes, né? De exposição ao sol, é importante porque, além do tempo quente, Chico, a umidade do ar estava muito baixo. Ontem estava zerado, né? À noite, você imagina que é um período frio. Não estava quente, digamos assim, mas estava aquele abafado. E a temperatura do ar estava muito abaixo, né? O que faz ressecar muitas vezes garganta, nariz. E é importante que a gente também tome esses cuidados básicos para evitar, inclusive, né, problemas de respiração. Então, você que está em casa, que está ouvindo o nosso Jornal da Liberal, de repente precisa ir à rua. Se tem ali um guarda-sol, né, leva também um boné, algo ali para proteger, mas evita esses horários mesmo quente, porque aí muita gente também está evitando essa exposição aí. Inclusive, né, suspeita aí a pegar um câncer de pele, pois que é, a gente, né, tem um sol muito castigante aqui para nossa região. Bom dia, Chico.
2: Verdade, bom dia, Ana. E sábado mesmo de carro, saí de casa, coloquei protetor para vir para rua, viu? E também com boné.
1: É o certo.
2: É para poder realmente você, né, realmente ficar protegido, né? E o meu final de semana foi em paz, o seu, Ana?
1: Graças a Deus, o meu também, em paz. Pois é, corrido, gente, mas em paz.
2: É verdade. A gente quer saber do seu que está em casa. Participe com a gente, diga aí como foi o seu final de semana. 996005000 é o nosso telefone para você interagir aqui com a nossa bancada nessa manhã de segunda-feira.
1: Agora lembrando, seu áudio curtinho, não passa curtinho, de 30 segundos, verdade. Não, 20 segundos se você conseguir, melhor ainda,
2: melhor
1: né?
2: Melhor ainda para nós aqui, para a gente atender o maior número de pessoas, né, Ana? Durante... Às vezes fica muita gente sem participar porque o áudio é muito grande, né?
1: E a gente não consegue trazer todo mundo, mas vai mandando sua mensagem aí mais enxugada possível que a gente vai trazer aqui ao longo do nosso Jornal da Liberal. Estamos chegando então, tem intervalo e a gente volta já.
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1: 7:39.
2: Repita a hora certa, 7:39.
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2: A gente chega com a primeira nessa manhã de segunda-feira, olha, atenção segurados. E INSS confirma datas do 13º salário para novos beneficiários.
1: É, Chico, aposentados, pensionistas e demais segurados do Instituto Nacional do Seguro Social, INSS, que tiveram benefícios concedidos desde maio deste ano, receberão o 13º salário conforme o calendário regular de pagamentos de novembro. Os depósitos serão feitos entre os dias 24 de novembro e 7 de dezembro, de acordo com o número final do cartão de benefício. Neste ano, o INSS antecipou o pagamento do abono anual para aposentados, pensionistas e demais beneficiários que já recebiam benefícios até abril. Esses depósitos foram realizados em duas parcelas nas folhas de abril e maio.
2: E já os segurados que passaram aí a receber o benefício depois do período de antecipação terão 13º salário pago em novembro, junto aí com a folha regular do mês. desde que o benefício dê direito ao abono anual. O 13º salário é devido aí aos titulares de benefícios previdenciários, como aposentadoria e pensão por morte. O abono, né, também pode ser pago a segurados que recebem benefícios concedidos por legislação especial, quando houver previsão aí legal.
1: Olha, Chico, lembrando que nos casos de benefícios temporários ou concedidos após o período da antecipação, como auxílio por incapacidade temporária e salário maternidade, o valor do 13º ele é calculado de forma proporcional ao período de recebimento do benefício e pago durante sua vigência, conforme as regras aplicáveis, segundo aí o INSS. Não recebem, lembrando, o 13º salário, os beneficiários do benefício de prestação continuada, que é o BPC ou LOAS, pago a idosos com 65 anos ou mais e pessoas com deficiência de baixa renda. A renda mensal vitalícia, lembrando, também não dá direito ao pagamento.
2: E a gente destaca agora o calendário de pagamento do 13º salário. Os pagamentos são feitos de acordo com o número final aí do cartão de benefício, considerando o último dígito antes do traço. Por exemplo, se o número do benefício for 0105, dígito 8, dígito final considerado é o 5. Os primeiros aí a receber são aqueles que ganham até um salário mínimo. Depois começa o pagamento aí dos segurados que recebem acima do piso nacional. Vamos conferir agora, Ana, o calendário.
1: Vamos lá, então, vamos trazer lá as informações, Chico. Final 1, 24 de novembro. Final 2, 25 de novembro. Final 3, 26 de novembro. Final 4, 27 de novembro. Final 5, 30 de novembro. Final 6, 1º de dezembro. Final 7, 2 de dezembro. Final 8, 3 de dezembro. Final 9, 4 de dezembro. E para fechar, final 0 no dia 7 de dezembro.
2: Pois aí, para quem ganha acima de um salário mínimo, finais 1 e 6, 1º de dezembro. Finais 2 e 7, 2 de dezembro. Finais 3 e 8, 3 de dezembro. Finais 4 e 9, 4 de dezembro. E finais 5 e 7, aliás, 5 e 0, né? 7 de dezembro.
1: E para consultar o valor a receber, o segurado pode acessar o aplicativo de celular, o site Meu INSS, que não, ou melhor, quem não tem direito, né, ou quem não tem acesso, melhor dizendo, à internet, ele pode ligar para a central telefônica, que é 135. Ao ligar, basta informar o número do CPF e confirmar algumas informações cadastrais. O atendimento, lembrando, ele é feito de segunda a sábado, das 7 até as 22 horas. E o que equivale à dica, Chico, para a gente fechar essa matéria? Né, que quem já recebeu 13º no meio do ano, porque já é aposentado desde o ano passado.
2: Ó, tempo já,
1: se você está aposentado, né, de dezembro de 2025 para trás, né, não importa qual foi o mês, qual foi o ano, você
2: já
1: com
2: recebeu,
1: certeza,
2: Ana?
1: Já recebeu, teve, né, dinheiro na conta. Agora, se você gastou, aí é outra história. Né, Chico César, no final do ano não
2: já
1: tem.
2: Não
1: existe um 14º, porque tem gente que recebe no meio do ano, e quando é no final do ano fica dizendo: cadê o 13º, que na verdade seria um 14º salário, né? E aí já tem sido pago. Muita gente paga conta e às vezes nem percebe. O dinheiro automaticamente é para cobrir o cartão de crédito, né? Muitas vezes a pessoa tem essa modalidade, cartão de crédito. Então, é importante lembrar, se você está em casa e está ouvindo o nosso Jornal da Liberal, quem está recebendo o 13º, ou melhor, quem vai receber, é somente novos beneficiários que foram concedidos de maio agora de 2026 até o final do ano. Se foi concedido de abril para trás, com certeza você já foi incluso e já recebeu o seu benefício. Aí muita gente diz: eu pensei que era um abono no meio do ano, né? Um abono. É sim, do 13º, mas não é um abono, não é um cash para você gastar no que foi o período junino, né, Chico César? Muita gente gastou o dinheiro, comprou o presente do Dia das Mães atrasado.
2: É difícil juntar dinheiro, né, hoje, Ana.
1: Fez umas férias prolongadas agora, né, no início de julho. Então, se você gastou, infelizmente, né, não tem 14º salário, não. É só pra gente brincar, mas para dizer para você que é importante ficar sempre atento às contas, para não, né, digamos, confiar no final do ano achando que é porque é no final do ano. Não, porque já tem muitos anos que os governos vêm antecipando aí o 13º para o meio do ano.
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2: O ministro da Previdência vai propor corte de juros do consignado, viu, Ana? Aposentados do INSS em reunião.
1: Vamos entender. O ministro Vonei Queiroz da Previdência vai propor na próxima reunião do Conselho Nacional de Previdência Social, que é o CNPS, marcada para o dia 28 de julho, corte do teto dos juros do consignado dos aposentados do INSS. A taxa está limitada a 1,85% ao mês desde março de 2025. Segundo auxiliares do ministro, um dos argumentos para a redução do teto dos juros do consignado é a trajetória de queda da Selic, taxa de juros básica da economia. Iniciada pelo Banco Central em março deste ano, de lá para cá foram definidos três cortes de 0,25 ponto percentual para 14,25% ao ano, e a próxima reunião do Comitê de Política Monetária, que é o Copom do Banco Central, que decide sobre a Selic, vai ocorrer no mês de agosto.
2: Até a próxima semana, no caso, essa semana, vamos dizer assim, né? A área técnica do Ministério da Previdência deverá fechar a proposta, com percentual de queda no teto dos juros a ser definido pelo ministro do colegiado. O CNPS é composto aí por integrantes dos Ministérios da Fazenda, Casa Civil, do Planejamento, além da Previdência e representantes dos empresários, bancos e aposentados. O ministro defende também uma forma definitiva para calibrar o teto dos juros do consignado a fim de evitar a discussão mensal no colegiado em torno aí do assunto. O desafio, contudo, é encontrar uma solução de equilíbrio entre interesses do banco e também dos segurados do INSS, que considere a Selic e o custo de captação aí dos bancos.
1: Lembrando ainda que, de forma reservada, o ministro tem dito que os custos alegados pelos bancos não podem ter preponderância sobre a Selic, o que dificulta um consenso no CNPS. Em março de 2023, o ex-ministro da Previdência, Carlos Lupe, reduziu os juros do consignado de forma unilateral, de 2,14% ao mês para 1,70% ao mês, com o argumento de queda da Selic. Ele enfrentou, inclusive, forte resistência do setor financeiro e do próprio governo, porque os bancos diminuíram a oferta dessa modalidade de crédito, considerada importante para os aposentados do INSS. Lupe, então, recuou o Chico e a taxa ficou em 1,97% ao mês.
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2: Agradecendo a você pelo carinho e também pela sua participação. Daqui a pouco a gente vai estar atendendo você que está mandando aí já sua mensagem de texto ou de voz para o nosso LibZap. O governo tira 2,8 milhões de beneficiários do Bolsa Família das BETs. 900 mil já saíram aí voluntariamente.
1: É, Chico, um total de 2,8, né, milhões de brasileiros que recebem Bolsa Família ou benefícios de prestação continuada BPC. Os dois principais programas de auxílio à pobreza no país foram bloqueados das plataformas de aposta online, as BETs, né, de acordo com um novo levantamento feito pelo Ministério da Fazenda. Trata-se de uma medida que segue uma decisão do fim de 2024 do Supremo Tribunal Federal, que determinou que o governo implementasse medidas para coibir a participação dos beneficiários de programa social nas plataformas de aposta.
2: O pente fino feito aí pela Fazenda, né, vem poucos dias depois de um novo conjunto de regras do governo que endurece a publicidade das BETs no Brasil. Elas foram publicadas nesta semana passada e passam a valer a partir de 17 de julho. O Bolsa Família e o BPC, somados aí, são pagos a 25 milhões de pessoas. Os beneficiários já são aí proibidos desde um conjunto de novas normas feitas aí pela Fazenda no ano passado de fazer aí ou possuir cadastro nas BETs. O novo bloqueio diz respeito a 2,8 milhões de contas que ainda permaneciam ativas.
1: É, Chico, é importante lembrar que o Ministério da Fazenda também informa que, além destes, já passou dos 900 mil, né, o número de pessoas, tanto de dentro quanto de fora dos programas, que pediram voluntariamente a sua exclusão dessas plataformas. Isso pode ser feito por meio da plataforma de autoexclusão, lançada pelo próprio Ministério do Fim no ano passado. Por meio dela, qualquer pessoa pode pedir que seu CPF fique bloqueado para cadastros nos aplicativos e sites de apostas.
2: A medida alcança todas as plataformas que são aí regularizadas no país. O período de duração aí do bloqueio pode ser decidido e administrado pelo próprio usuário. A autoexclusão das BETs pode ser feita pela internet usando a conta gov.br. Atualmente, há 925 mil pessoas com CPF bloqueado nas BETs por meio da plataforma de autoexclusão, de acordo aí com a Fazenda.
1: Olha, Chico, e um levantamento feito pelo Banco Central em 2024 mostrou que em um mês, cerca de 5 milhões pertencentes a famílias beneficiárias do Bolsa Família fizeram alguma aposta online, movimentando 3 bilhões de reais, considerados pagamentos para as apostas feitos, apenas lembrando, por meio do Pix.
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1: Na Libera FM, agora 7:50.
2: Repito, hora certa, 7:50.
1: E a gente agradece, Chico, o carinho e a audiência dos nossos ouvintes acompanhando a nossa programação do Jornal da Liberal. Só pra gente, antes de trazer o ouvinte, Chico, olha, olhando aqui a previsão do clima, tempo também do IMET para hoje, Chico, né, tem uma previsão, né, de queda de temperatura para os próximos 4 dias. Porém, hoje, né, a gente traz aí, né, ventos podendo chegar até 6 quilômetros. A qualidade do ar em relação a ontem, hoje, está boa. Né, a sensação térmica nesse momento, imagina, 7:50 da manhã já são 26 graus. Mas, ao longo do dia, a temperatura chegará a 34 graus. E lembrando que não é sensação térmica, não. É o valor 34. Sensação térmica pode ser para mais ou para menos. Aqui na nossa região nunca é para menos, é sempre para mais. Então, 34 graus vai chegar por volta, né, do meio-dia.
2: Fiz uma base aí, 36, foi.
1: E aí, ó, 34, você imagina, Chico, vai até, para você ter ideia, até às 5 da tarde. Então, do meio-dia até às 5 da tarde hoje, 34 graus. Depois disso é que a temperatura começa a cair. Mas à noite a temperatura ainda vai permanecer em torno de 28 graus às 10 da noite, o que é muito quente ainda, viu, Chico, para o período noturno.
2: 28 graus.
1: Né? E depois das 10 da noite é que começa a ter uma queda. Aí sim, na madrugada, né, vai ficar ali entre 23 graus. Que também para uma madrugada a gente espera pelo menos uns 20, né, para a nossa região, porque é quente, uma região quente,
2: pra,
1: né?
2: Mas para nós aí é satisfatório, vamos dizer assim, né?
1: É um satisfatório, né? Não dá para sentir frio com a região tão quente, até porque quando o dia é muito quente, a noite sempre tem aquele bafão quente, então acaba que se tivesse algum, pelo menos algum sopro, digamos assim, a gente nem dá para sentir, só se for de ar quente mesmo, igual o ventilador quando a gente liga. Né? Já são 7:52 na Libera FM, a gente agradece, Chico, a tantos ouvintes que diariamente participam e interagem aqui com o nosso Jornal da Liberal.
2: A nossa amiga Diva está com a gente, viu, Ana? Ouvindo aí o nosso jornal em sua primeira edição.
1: Quem também está com a gente, Chico César, é a Maria das Neves, lá do Sítio Lombar, também ouvinte do Jornal da Liberal.
2: A Francisca, lá da Serra da Inveja. Bom dia, Francisca. Obrigado, viu, participando com a gente.
1: A gente vai trazer também mais aqui participações dos nossos ouvintes, né, no Jornal Topado, né? Tá caceteiro testado da casca do alho. É o que diz aqui o Antônio Eduardo, do Sítio Bom Retiro, em Bodocó. Obrigada também pelo carinho, pela audiência com o nosso Jornal da Liberal em sua primeira edição. E tem algumas mensagens também de áudio, Chico César, do nosso ouvinte, e a gente traz aqui
2: o repórter,
1: a participação. Tá lá. Vamos ver o que é que... Será que tá na feira? Bom dia.
9: Bom dia, Chico César. Bom dia, Ana Paula. Bom dia, Rádio Ouvinte. Chico César, você falando no final de semana, Ana Paula, o meu foi bem. Passei em casa descansando. Quero mandar um alô aqui para minha esposa Francisca da Paz da Silva, aqui na Rua Ronaldo Coutinho, para nosso amigo Pinto do Bar, na Serra da Pitambeira, Antônio Bruno na Cacimba, Nova Ceará, no Altim, Ciana, no Sítio Bom Princípio também, a Francisca e sua esposa aqui no Sítio Melê, nossa amiga Cícero, no Sítio Manuim, Marqueira, lá em Santa Cruz, abraço ao pessoal da Feira Livre aqui de Bodocó, pessoal que está nas bancas, pessoal que está nos comércios aqui, faturando um trocadinho, diretamente do centro de Bodocó, com a Amanda Liberal.
10: Bom dia, Ana Paula. Bom dia, Chico César. Aqui é Zuleide, do Sítio Meleiro. Estou na escuta desse maravilhoso jornal. Eu adoro o jornal. Hoje eu quero parabenizar o meu esposo, Ailton, que está mexendo no calendário da vida hoje. Quero desejar para ele muita saúde, muita paz. Que Deus abençoe o dia dele com muita saúde. E para você, Chico César, tenha um ótimo dia. Abençoado por Deus. Tchau, tchau.
11: Bom dia, Ana Paula e Chico César, aqui é a Inácia, da Serra do Brejo. Estou aqui varrendo o terreiro e ouvindo a Liberal. Esse jornal tem uma grande audiência aqui na Serra, viu? Vocês são maravilhosos. Já fui aí na Liberal 2 vezes. Nossa, conheci pessoas aí maravilhosas, pessoas simples, que continuem assim. Um abraço, Deus abençoe vocês.
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1: Liberal agora 7:54.
2: 7:54.
1: A Regiane na Serra da Placa, um abraço para ela. Onde também está na Serra companhia Placa, né? Do Jornal da Liberal, entre Bodocó e Pubi também ali naquela região. Quem também está com a gente é o José, né? Obrigada, José, pela participação, um abraço para você, sempre na sintonia também do nosso Jornal da Liberal, que vai, Chico, para o intervalo, mas a gente volta já com mais participações, com mais ouvintes e também com mais notícias na nossa primeira edição.
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1: Liberal agora 7:56. 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

0: agora 8:01.
1: 8:01.
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1: E a gente segue a deixar você muito bem informado. Olha, deputado propõe pensão especial para crianças e adolescentes órfãos.
0: É, Chico, o deputado federal Cezinha de Madureira apresentou na Câmara dos Deputados o projeto de lei 3.597/2026, que institui pensão especial para crianças e adolescentes menores de 18 anos que tenham perdido o pai, a mãe ou ambos os pais, independentemente da causa da morte, desde que vivam em situação de vulnerabilidade socioeconômica. Pelo texto, terão direito ao benefício os órfãos com renda familiar mensal per capita igual ou inferior a 1/4 do salário mínimo.
1: A proposta prevê pagamento de um salário mínimo mensal e revoga a Lei 14.717 de 2023, que hoje trata de pensão especial restrita aí a órfãos de feminicídio. Na justificativa, o autor afirma que a orfandade infantil é uma das formas mais graves de vulnerabilidade social e sustenta que a causa da morte não altera o impacto econômico, emocional e social sofrido pela criança. No ano de 2023, o número atingiu aí 47.813, o mais elevado da série histórica disponível. No recorte mais grave, né, de orfandade bilateral, foram registrados cerca de 800 novos casos por ano, totalizando mais de 3.100 crianças no período aí de 2021 a 2024.
0: Olha, Chico, e esses números representam vidas concretas em situação de desamparo estrutural para as quais o Estado brasileiro ainda não havia estabelecido proteção sistemática e universal que preenchesse as lacunas da Previdência Social em um país no qual cerca de 40% dos trabalhadores vivem na informalidade. O projeto parte da ideia de que o amparo estatal não deve ficar limitado a um tipo específico de óbito, como ocorre atualmente na legislação, mas deve alcançar toda criança ou adolescente em situação de pobreza que tenha perdido um ou ambos os pais.
1: O texto define como órfãos, para os fins aí da lei, a criança ou adolescente que, né, tenha perdido o pai, a mãe ou ambos os genitores em razão aí de óbito, incluídas mortes aí por causas naturais, doenças, né, doenças, acidentes, violência ou quaisquer outras circunstâncias, independentemente aí de culpa ou responsabilidade de terceiros. O projeto estabelece que a pensão especial será de um salário mínimo mensal e poderá ser paga à criança, ao adolescente ou ao conjunto de crianças e adolescentes integrantes de um mesmo núcleo familiar, desde que todos sejam menores de 18 anos na data do falecimento aí da mãe ou do pai.
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1: Olha, você está falando da temperatura, né? Super El Niño de 2026 pode ser o mais forte dos últimos 150 anos.
0: Já estou sentindo, viu? Rapaz, Super El Niño previsto para esse ano pode ser o mais forte dos últimos 150 anos. Ou seja, ninguém, né, sobrevivente, ninguém, independente da idade, conseguiu ver então esse Super El Niño. Porque, segundo a análise da empresa de meteorologia Metsul, em uma concordância estimativa da Organização Brasileira de Previsão do Tempo, o, né, National Oceanic and Atmospheric, né, Administration, né, afirma que o fenômeno previsto tem 81% de chance de ser muito forte, que é a categoria máxima.
1: Pois é, Ana, segundo a NOAA, né, que é essa administração que você falou, né, do El Niño, ocorre o El Niño, né, ocorre quando a água da superfície do Pacífico Equatorial fica mais quente que a média e os ventos do leste sopram com menos intensidade que o normal. Esse fenômeno é periódico e acontece em um intervalo de 3 a 5 anos. Em 2026, porém, o evento climático previsto será mais intenso, por isso ele foi classificado como Super El Niño. Isso acontece quando a temperatura na superfície do Oceano Pacífico ultrapassa mais 2 graus em relação aí à média histórica.
0: Até então, a intensidade do El Niño, que acontecerá nos próximos meses, ainda não estava clara, mas as previsões começaram a se tornar mais evidentes. Estima-se que o fenômeno se acentue até setembro e que ele possa ser comparado ao El Niño de 2015-2016. De acordo com a Metsul, o nível de aquecimento do mar no mês de julho pode aumentar de 3 a 4 graus Celsius, o que significaria números nunca observados nos últimos 150 anos. No El Niño, 2015-2016, os termômetros marcaram um aumento de 3 graus no mar.
1: As consequências do El Niño não possuem aí uma relação direta com o aumento aí da temperatura do mar. Por exemplo, durante o fenômeno ocorrido em 1997 e 1998, a temperatura do Pacífico se elevou em 2,3 graus e os impactos naturais foram devastadores. De maneira semelhante, em 2023 e 2024, o valor foi inferior aos maiores já registrados, 2,1 graus, porém, uma das consequências foram chuvas e enchentes na região sul do Brasil. Os impactos, no entanto, vão além aí das tempestades. O El Niño pode causar ondas de calor, secas e, consequentemente, maior risco de incêndios florestais em determinadas regiões aí de nosso país. Então, vem por aí, viu, Ana?
0: É muito quente, né? A gente começa a ver, Chico, a mudança climática, né? Quando
1: a mudança
0: gente olha...
1: já é grande, né? Você já percebe, né?
0: Aqui, inclusive, a gente até falava, né, no início do Jornal da Liberal, nos bastidores, né? Que a gente olha e vê as plantas, né? Não é só porque o sol tá quente, né? Mas a gente olha assim e vê que nem elas já vão ficando mais ressecadas, digamos assim, as plantas, a arborização de um modo geral. E muito me surpreende, Chico, ver que a maioria dos governantes, né, nos municípios, pelo nosso país, a nossa região do Araripe não é diferente, em vez de incentivar o plantio de mais mudas de árvores, né, e eu não falo só de árvores frondosas, frutíferas, é de um modo geral mesmo, para minimizar os efeitos, né, não é efeito da seca, lembrando, é para a qualidade do ar, né, que é muito importante essa troca de oxigênio e gás carbônico, para quem é professor, né, com certeza explicou isso em sala de aula, e a gente como aluno também aprendeu um pouco, mas o quanto que é importante para tudo, para a qualidade do ar, não é, é para ter sombra também, né?
1: Então, assim, tem
0: uma série, né, de benefícios, e a gente vê o inverso, é tirando plantas, tirando plantas, tirando plantas.
1: Essa modernização que hoje está acontecendo, né? Você vê isso.
0: Que não deveria, para que tem, para que existem, né, as leis? É só para ter no papel, para estar guardado, né? Não serve de nada na hora dessa questão do meio ambiente, você tira a árvore, aí tem aquela desculpa, vou tirar daqui e levar para acolá. Não fica, depois da planta ter 10, 15 anos, não existe.
1: Ou asfalto, aí tem que tirar a árvore, né?
0: É, muitas vezes. Por que então não se tem uma lei? Então, olha, é interessante que se plante essa, na Secretaria de Meio Ambiente, e eu estou falando de todos os municípios, não estou citando nenhum, porque é importante que todos tenham essa boa intenção, né? Que as secretarias,
1: o país como um todo, né?
0: Que as secretarias de meio ambiente, assim como tem aquele cuidado da coleta do lixo, né? Que é importante nos municípios informar sobre a questão da seletiva do lixo, mas é importante também cuidar na questão de arborização, né?
1: Você
0: de limpezas.
1: Você vê um parque?
0: Pois é, né? Engraçado.
1: Famílias precisam de um parque assim, numa cidade, num município.
0: Olha a capital, né? Vamos para a nossa capital, Recife, né? É gigante, né? Em termos de território, é gigante. Agora, eu duvido, Chico César, poldar, né? Nem tirar. Só precisa poldar uma árvore sem autorização, para você ver se não bate em cima. E não é só a Secretaria de Meio Ambiente, todos os órgãos de defesa do meio ambiente, até a população, de modo geral. Eles filmam, eles gravam, eles mandam, mas tem multa, tem lei, tem... Tipo assim, você é penalizado na forma da lei. Então... Por que que na nossa região, em municípios do sertão pernambucano, né? E claro, eu vou falar da região, porque é onde a gente mais anda, né? Onde a gente está, né, diariamente, né? Por que que a gente faz uma inversão desses valores, né? Em vez da gente a aceitar, cultivar, né, melhorar, incentivar a população, a gente faz o inverso. Tira, porque dá trabalho, vai quebrar calçamento, vai fazer isso, fazer aquilo. A gente só coloca coisa ruim nas plantas, né? Com certeza tem plantas que faz essa destruição, mas a gente poderia justamente ir, né, qualificando e ensinando para a população, olha, essas plantas aqui seriam melhores, né, para essa questão do clima da nossa região. É a mesma coisa da gente dizer que vai plantar morango no sertão do Araripe. Dificilmente vai dar uma grande plantação, lógico, de morango, verdade, por conta da temperatura. Então, assim também deve ser feito com as nossas plantas específicas da Caatinga, da nossa região, e viva, né, o nosso bioma. E que bom que a gente ainda tem alguns, né, os órgãos e algumas pessoas proteção, que fazem, né, de proteção aí ao meio ambiente.
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1: Agora 8:10.
0: 8:10.
1: Vamos falar sobre o guia do MEC, né, que vai orientar gestores sobre preenchimento aí do censo escolar que tem apoio aí da Tricom.
0: É, Chico, é a Associação dos Membros dos Tribunais de Contas do Brasil. A Tricom, né, é uma das apoiadoras do Guia da Educação Especial do Censo Escolar do MEC. O material foi elaborado para orientar gestores, dirigentes e profissionais das redes de ensino sobre o correto registro das informações referentes à educação especial no principal levantamento estatístico da educação básica brasileira. A publicação busca qualificar o preenchimento do Censo Escolar, esclarecendo conceitos, critérios, procedimentos relacionados à identificação do público da educação especial e ao atendimento educacional especializado, entre outras temáticas.
1: É, e só lembrando que o objetivo é promover maior uniformidade na coleta das informações, reduzindo inconsistências e fortalecendo a qualidade dos dados educacionais produzidos em todo o país. As informações do Censo Escolar, né, subsidiam a formulação, o monitoramento e também a avaliação das políticas públicas educacionais, além de servirem de base para a distribuição aí de recursos, o planejamento da oferta de serviços e também a produção de indicadores oficiais da educação brasileira. Por isso, a precisão dos registros realizados pelas escolas e sistema de ensino é fundamental para garantir diagnósticos confiáveis e decisões mais efetivas na área da educação.
0: É, para o vice-presidente da Tricom, César Miola, a publicação representa um importante instrumento de apoio aos gestores públicos. Dados confiáveis são essenciais para que as políticas públicas alcancem quem realmente precisa. Ao oferecer orientações claras para o correto preenchimento do censo escolar, o guia contribui para aprimorar os diagnósticos, fortalecer a gestão educacional e assegurar maior efetividade às políticas de educação especial inclusiva.
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1: Fala agora sobre a Copa do Mundo, Ana.
0: Ai, meu Deus, de novo, Chico, eu não gosto desse assunto.
1: É verdade, a gente tem que falar, não tem como não. Ó, Copa volta a ter semifinal só com campeões mundiais após 36 anos, viu?
0: É, e me entristece que entre esses campeões mundiais, tá lá, né, a gente não esteja junto lá, né, nessa torcida. Inclusive, eu vi vários memes na internet, dá vontade de chorar junto com eles, que assim, poderia ser eu, aí tem lá aquele
1: meme. Era pra o Brasil estar no lugar da Inglaterra,
0: não,
1: né?
0: Da Argentina.
1: Não, porque ia enfrentar a
0: Argentina. Eu tô ligado,
1: né?
0: É só na brincadeira mesmo.
1: Inglaterra,
0: é só na raça.
1: É verdade, a Argentina tá vencendo aí de todo jeito, como diz o outro.
0: É, e agora eu tô.
1: Mas é a única seleção sul-americana, a gente vai ter aí três seleções europeias e verdade. Apenas uma que é fora, né, desse quadro. Olha, aí, como disse o outro.
0: Infelizmente,
1: viu? Só a Argentina, viu? Só a Argentina.
0: Ai, meu Deus, agora até embolou a língua, tá vendo? Até pra falar sobre isso. Olha, me entristece. Por um fato, né? Porque a gente poderia estar todo mundo junto torcendo justamente pela Argentina.
1: Por ser sul-americana.
0: Por ser sul-americana.
1: Né?
0: Mas
1: tipo
0: eles zoam tanto fazer como a história,
1: né,
0: do brasileiro, que são melhores e tudo. Não que o brasileiro seja melhor que ninguém. Não, não existe isso, eu sou melhor do que ninguém. Claro que a gente torce, assim como todos os outros países torcem na raça para que
1: como
0: a sua seleção alcance,
1: passado,
0: né, Chico?
1: Passado é passado, né?
0: Mas aí, venhamos e convenhamos, né? Infelizmente, a gente tem que torcer aí para outra seleção, porque eu não dou, pelo menos eu como brasileiro, né? Eu queria que fosse o Brasil, mas já que não é o Brasil, também não quero que seja a Argentina, mas eu não posso torcer não, porque parece que eu tô com o pé frio igual você, viu, Chico César? Pra quem eu venho torcendo, a seleção tá sendo desclassificada, então vou torcer pra Argentina, pelo menos ela vai ser desclassificada.
1: Será,
0: né? Será, olha, já é a terceira vez, viu, Chico, na história, as semifinais de Copa terão exclusivamente, né, campeões do mundo, afinal a Argentina que venceu 1978, 1986 e 2022 enfrentará a Inglaterra vencedora em 1996 e já a outra semifinal será entre França campeã.
1: 66, Ana.
0: Aliás,
1: faz tempo, né?
0: 1966.
1: É,
0: então vai ser a Inglaterra. A França, né, campeã em 1998 e também em 2018, né? E Espanha campeã em 2010. No caso, a Espanha só tem um título.
1: Só tem um título.
0: É isso? E a Inglaterra também, né?
1: Inglaterra também.
0: Então pode ser uma das duas campeãs. A Inglaterra e a Espanha, tá
1: só
0: valendo.
1: A Argentina pode ser tetra.
0: Não, então eu não quero, não. De certeza, isso aí eu não quero. Será que a gente vai ter que corromper o juiz também, Chico? Porque a única coisa que a gente vem acompanhando nos jogos é. É, juízes que estão, tem hora que faz umas marcações
1: lambança,
0: que a gente,
1: né,
0: não entende. Então, se é assim, vamos fazer o terceirizado do brasileiro?
1: Verdade.
0: Brincadeiras à parte, né? Não concordo com isso, não. Jogou, não jogou, tchau. Isso ocorreu apenas, lembrando, em outros dois mundiais. A primeira vez foi em 1970, quando ocorreu uma semifinal entre Brasil, que era campeão em 1958 e 1962, e Uruguai, campeão em 1930 e 1950. E outra entre Itália, campeã em 1930 1934, em 1938, e a Alemanha Ocidental, campeã em 1954. No fim, adivinha? Deu Brasil, é claro, verdade, né? E como verdade. É que vai ficar, então, a semifinal,
1: Bom,
0: Chico?
1: A semifinal ficou a seguinte, viu, Ana? França e Espanha é amanhã, dia 14, viu? Amanhã, terça-feira, dia 14, às 4 horas da tarde, horário de Brasília, e o local é na AT&T Stadium, Dallas, em Dallas, viu? E os franceses chegam a esta semifinal com uma campanha impecável. Afinal, são 6 jogos, 6 vitórias, 16 gols a favor e 2 contra. Eles foram aí, né, dominantes em todos os jogos, até mesmo na magra vitória por 1-0 sobre o Paraguai. Naquele jogo, encontraram aí um, né, ferrolho e perderam aí várias oportunidades. Mbappé, com 8 gols, vencendo aí seu grande destaque. Mas Dembélé, com 5 gols, e Olise, com grandes jogadas e várias assistências, também estão aí saindo muito bem. Dessa forma, a França entrou aí na Copa como uma das favoritas e vem confirmando no protagonismo. A Espanha não fica muito atrás, não, viu?
0: É, e afinal, depois do empate surpreendente na estreia com Cabo Verde em 0-0, engrenou 5 vitórias, marcando 11 gols. Porém, diferentemente dos franceses, sofreu nas oitavas e também nas quartas de final, quando venceu Portugal 1-0 e Bélgica 2-1, com gols de Merino no apagar das luzes, né? E Azarbal com 4 gols, é seu artilheiro, se não for, me corrija os nomes, tá? Já a sua estrela, né, Lamine Yamal, né, chegou à competição fora da melhor forma física, mas vem crescendo a cada jogo. Como destaque está a defesa espanhola, né? E para se ter ideia, a média de defesas do goleiro, né, Unai Simón, não chega a 2 por jogo. Não por acaso, viu? Ele voltou apenas um gol, né? Levou apenas um gol e tornou-se o goleiro que ficou mais tempo, 648 minutos, sem tomar gol na história das Copas.
1: É,
0: então já temos recordes, né?
1: Tá chegando na semifinal, Ana, as 4 melhores. Isso aí a gente tem que realmente dizer. Argentina e Inglaterra, vai ser na quarta-feira, dia 15, às 4 horas da tarde, horário de Brasília, no local aí vai ser no Mercedes-Benz Stadium, em Atlanta. A Inglaterra chega na semifinal, somando aí 5 vitórias e um empate, com 13 gols a favor e 6 contra. Mas só teve aí um pouco de tranquilidade na primeira fase, quando bateu a Croácia por 4-2, empatou com Gana em 0-0 e venceu o Panamá por 2-0. Então, a partir da fase eliminatória, os ingleses, né, penaram. Afinal, suas vitórias contra Congo, México e Noruega foram de placares mínimos e levando pressão. 2 jogadores destacam-se, Kane e Bellingham. Eles marcaram aí 6 gols cada e seguem como diferenciais da seleção inglesa, viu?
0: E assim como a França, a Argentina chega na semifinal com a campanha 100%, né? 6 vitórias, mais 2 delas na prorrogação, incluindo o duelo das quartas com a Suíça de 2-1. E é a dona do melhor ataque da competição, 17 gols, mas sofreu bastante, tomando 6. O que diferencia os atuais campeões do mundo, que é Messi, né? O genial camisa 10 faz uma Copa fantástica. Ele já fez 8 gols, além de assistências, como no primeiro gol da partida contra a Suíça no sábado, né? Scaloni vem repetindo as escalações nas últimas partidas e assim o entrosamento também vem fazendo a diferença, né? E aí a gente vai ter esses 2 grandes jogaços, né? Nessa semifinal, amanhã, Argentina e Inglaterra,
1: é
0: França e Espanha, aí no favoritismo ou não, né, das equipes, mas são as que chegaram lá. E claro, a gente vai trazer também as informações aqui no nosso Jornal da Liberal. Então, Chico, a gente tem aí, né, Inglaterra com apenas 1 estrela e Espanha,
1: estrela,
0: né?
1: Verdade.
0: Inglaterra e Espanha. É isso? Então, amanhã, né, França e Espanha. Né? Seria interessante se desse Espanha, não vou dizer que torço não por causa do pé frio, como diz a história, de Argentina e Inglaterra, Inglaterra, e aí seria uma grande final, tanto fazia ganhar a Espanha como a Inglaterra, cada uma só tem um título mesmo, então seria.
1: Agora imagine aí,
0: 2 estrelinhas,
1: a final de 2022, França e Argentina. A Argentina foi campeão.
0: É, aí agora já
1: aí
0: pensou,
1: será que vai dar França e Argentina de novo?
0: Não, espero que não, espero que

0: França e Argentina, viu,
1: Ana? Que pra mim seria o certo e pra você o parado errado. Deu bom, então. 8 horas e 21 minutos, mais informações, então, tem no seu Debate Bola, às 13 horas, aqui na programação da Liberal. Mas não sai daí, não, que a gente vai pro intervalo e volta já.
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0: Liberal agora, 8 horas e 26 minutos.
1: 8h26.
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1: Agora chega o noticiário policial desse final de semana. O bebê de um ano é flagrado em moto e o pessoal sem capacete e com excesso aí de passageiro, viu?
0: Ana? Uma ação da Polícia Militar flagrou uma situação de extremo perigo para a vida de uma criança lá em Araripina. Durante rondas de rotina na tarde do domingo, os policiais flagraram uma mulher conduzindo uma motocicleta transportando duas pessoas na garupa, desrespeitando o limite também de passageiros.
1: Entre os acompanhantes estava um bebê de aproximadamente um ano de idade. Além do excesso de lotação, né, e da idade incompatível para o transporte seguro em duas rodas, a condutora pilotava aí o veículo sem uso do capacete de segurança. A infração ocorreu na rua José Barreto de Souza Sombra por volta aí das 15 horas e 13 minutos. E de acordo aí com o relatório policial, a mulher reagiu aí de forma exaltada ao receber a ordem de parada da equipe de fiscalização.
0: E diante do flagrante de direção perigosa e da conduta agressiva, ela foi contida e encaminhada à delegacia de polícia civil local. O caso foi registrado pelas autoridades e resultou na lavratura de um TCO. O bebê foi preservado e entregue aos cuidados devidos após a intervenção policial.
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1: Homem ameaça matar pai e filho com golpes de estaca.
0: Este homem foi preso no final da tarde do sábado no sítio Boa Sombra, zona rural de Flores, no sertão do Pajeú, após ameaçar de morte duas pessoas, o pai e seu filho. Em depoimento à polícia, o dono da propriedade relatou que estava em sua residência quando o acusado arrancou uma estaca da cerca e começou as ameaças, impedindo ele e o filho de saírem de casa, gritando que os mataria. Diante da situação, a vítima acionou a polícia militar que conduziu os envolvidos à delegacia de Polícia Civil Local.
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1: Homem de 27 anos é morto dentro de residência.
0: Foi por volta das 1h35 da madrugada da sexta-feira, um jovem de 27 anos foi morto a tiros dentro de uma residência na rua da Vila Serrânia, na zona rural de Araripina. Moradores ouviram disparos de arma de fogo e acionaram a Polícia Militar do 7º BPM. Chegando ao endereço, a equipe encontrou o rapaz já sem vida.
1: E segundo a polícia, uma testemunha relatou que viu um homem encapuzado arrombando aí uma das portas da residência para invadir o imóvel e atirar na vítima. O indivíduo, que não foi reconhecido devido ao uso de capuz, fugiu em seguida. Os policiais militares isolaram naquele momento a área do homicídio e naquele momento também aguardaram a chegada do Instituto de Criminalística.
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1: Mulher enfrenta policiais dentro da delegacia durante caso de tráfico de drogas.
0: Foi uma confusão na noite da sexta-feira na delegacia de polícia de Serra Talhada, após um flagrante de tráfico de drogas. A polícia militar estava fazendo procedimento sobre a ocorrência quando uma mulher, prima de um dos envolvidos, passou a proferir ofensas e palavras de baixo calão contra o efetivo da PM.
1: De acordo com o boletim de ocorrência, a acusada se dirigiu aí à PM com expressões ofensivas e, mesmo após ter sido aí orientada para parar com a atitude, ela não recuou e manteve o tom. Além de persistir nas injúrias, manteve a postura desrespeitosa e pejorativa dentro da delegacia de polícia. Diante dos fatos, a mulher foi conduzida à autoridade policial para adoção das medidas legais cabíveis e, durante todo o procedimento, manteve os insultos contra o efetivo. O caso foi registrado como desacato.
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1: Discussão em bar termina com um homem morto a facadas.
0: Um desentendimento em um bar resultou na morte de um homem na noite dessa sexta-feira no bairro da Coab 1, em Trindade, no sertão de Pernambuco. O crime aconteceu por volta das 23h30 e envolveu troca de tiros e agressão por arma branca. De acordo com informações da Polícia Militar, uma equipe realizava rondas na região quando recebeu o alerta sobre uma briga com disparos de arma de fogo.
1: E ao chegar ao local indicado, os policiais encontraram aí um homem gravemente ferido com golpe de faca na região do pescoço. Ao lado dele foi apreendido aí um revólver calibre 38 carregado. A vítima recebeu os primeiros socorros de uma equipe do serviço de atendimento móvel de urgência, o SAMU, e foi levado às pressas para a unidade hospitalar local, mas não resistiu aí à gravidade dos ferimentos e faleceu. A apuração preliminar aponta que o homem baleado teria iniciado o confronto ao atirar aí contra outro indivíduo durante a discussão no bar.
0: Em reação aos disparos, o suspeito reagiu deferindo o golpe de faca contra o agressor. A arma de fogo e as munições apreendidas foram encaminhadas para a delegacia de polícia civil local. O inquérito policial foi instaurado e as autoridades seguem com as investigações para identificar todos os envolvidos e esclarecer a motivação exata do crime.
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1: Homem é golpeado com facão e transferido em estado grave para Uricuri.
0: Uma ocorrência inicialmente tratada como acidente de trabalho rural transformou-se em caso de polícia na tarde da quinta-feira no município de Araripina, no sertão de Pernambuco. Um homem foi transferido em estado grave após ser golpeado por um objeto perfurocortante no distrito de Moraes.
1: Segundo o boletim de ocorrência, a Polícia Militar, por meio da equipe GTI 9012, foi acionada pela Central de Operações para se deslocar até a unidade de pronto atendimento UPA da cidade. No local, os policiais conversaram aí com familiares da vítima. Eles relataram que o homem havia saído de casa para colocar água para o gado e pouco tempo depois foi encontrado caído e ferido no campo. A princípio, os parentes acreditaram que o trabalhador tivesse sido pisoteado pelos bois.
0: No entanto, após os primeiros socorros na UPA, a equipe médica constatou que o diagnóstico era outro. Os ferimentos eram incompatíveis com o pisoteamento e apresentavam características claras de cortes provocados por uma arma branca, possivelmente um facão. Devido à gravidade das lesões, a vítima perdeu a consciência e precisou ser transferida com urgência para o Hospital Regional de Ouricuri, onde recebeu atendimento médico especializado.
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0: E mais informações policiais logo mais ao meio-dia no seu Ronda 99.
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1: E assim chegamos ao final da primeira edição do Jornal da Liberal dessa segunda-feira, 13 de julho, pela 99,5 Rádio Liberal FM.
0: Sede Pubi, Rua da Matriz, número 50, primeiro andar no centro.
1: Sucursal em Ouricuri, Avenida Fernando Bezerra, 419, primeiro andar centro.
0: Uma produção do Departamento de Jornalismo da Liberal FM.
1: Com direção-geral de Neto Rodrigues.
0: Direção de programação, doutora Lorena Kelly.
1: Amanhã, às 7:30 da manhã, você acompanha o Jornal da Liberal em sua primeira edição.
0: Ao meio-dia de hoje, estaremos de volta ao Jornal da Liberal, segunda edição.
1: Essa edição teve a apresentação de Ana Paula Freitas.
0: Então, também do Chico César.
1: Na sequência vem o Berg Diel no Manhã Liberal.
0: Obrigada a todos pela sintonia.
1: Excelente dia, um forte abraço e até o meio-dia, se Deus quiser.
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0: Sexta-feira, na nossa frente só tem você. Agora 8h38.
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0: E aí, meu povo, bom dia, bom dia, bom dia. 8 da manhã, 39 minutos de uma segunda-feira ensolarada. E a gente começa o nosso programa com tudo pra você. E aí, foi legal o final de semana? Foi tudo em paz, tudo tranquilo? Tudo dentro das normalidades? Espero que sim, para que a gente possa começar a nossa semana pedindo a Deus muita proteção, para que Ele possa acompanhar todos os nossos passos e estar em todas as nossas decisões. Muitas vezes o segredo para que as coisas deem certo ou que não deem, porque às vezes nem tudo é feito para a gente, é entregar nas mãos de Deus. A gente sabe que Ele tem as melhores respostas e sempre o melhor caminho pra gente. Uma ótima semana, uma ótima segunda, segunda-feira, sua linda, muito bom dia. Sejam bem-vindos. A partir de agora, o telefone para participação é 96005000. É o telefone para você participar pedindo música, dedicando para todo mundo e pra mulher de seu Raimundo em produção. Da manhã, mais 40 minutos. Muito bom dia e muito prazer. A partir de agora sou eu, hein? Berg Dial contigo, aqui nos comandos da sua melhor.

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1: Essa música aqui, Xabi, é do cara que é dominado, é minha.
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0: O nome dele é o Sinavião, fale o X. Fale o X, fale o X.
1: É pancada, meu amigo. A gente começando lá pra cima. 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Há 26 anos no ar, 24 horas levando música e informação pra você. Na nossa frente só tem você. 8 horas da manhã, mais 56 minutos.

Ah, na nossa frente só tem você. 8 horas amanhã, 59 minutos. É Neto e Cristiano. Oi, tudo bem? Vamos à nossa central para bater um papo com o Antônio Carlos para trazer informações da Copa do Mundo que está chegando a seu final e já está deixando muitas saudades, né? Muitas saudades. Amanhã tem a primeira semifinal, amanhã tem França e Espanha. E Antônio Carlos traz todas as informações da Copa do Mundo em nosso programa. E Antônio Carlos, muito bom dia, meu irmão.

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1: Olá, meu amigo Berg Dial, bom dia aos ouvintes do Manhã Liberal. Estamos chegando com as curiosidades da Copa do Mundo. E para falar, meu amigo Berg, desta Copa que vem surpreendendo também pelos resultados e muito mais, claro. A Copa do Mundo chega às suas semifinais já definidas e a Inglaterra, com Harry Kane e Bellingham e Jude Bellingham, mandam aí a Noruega, que eliminou o Brasil do Cometa Haaland, para casa. Jogão de bola. E vou te dizer uma coisa, uma das curiosidades é que todo mundo estava esperando um protagonismo aí do Harry Kane, foi muito importante na partida, mas quem chamou a atenção mesmo foi o Jude Bellingham, que marcou os dois gols e, claro, já estava nas graças da torcida, agora que não sai mesmo. E a torcida, meu amigo Berg Dial, uma coisa incrível, entoando uma música dos Beatles, de Hey Jude, em homenagem ao jogador. Algo que mexeu com quem estava assistindo a transmissão e também com amantes da boa música. A torcida inglesa gosta muito dos Beatles, viu, meu amigo Berg?
2: Sim! O tabu foi quebrado, né? Mick Jagger deu sorte dessa vez, viu?
1: Não vamos se acostumar, não vamos viciar. Mick Jagger, não precisa você ir todos os jogos, tá bom? Não abuse da sorte, não abuse da sorte, né? Temos que ser sinceros.
2: Tem que ir moderado, né, Antônio? Já deu tanto azar,
1: sim,
2: né?
1: Sim. Ele também não pode viciar, né? Olha, Mick Jagger, você foi responsável pelas maiores zebras da história. E não vamos nem falar qual é, porque já tá cansado de saber. Então, não vicei. Deixa pra você ir outro jogo, tipo, um amistoso da seleção, entendeu? Ajuda, né? Ajuda. Porque ontem, aliás, sábado, a Inglaterra levou para a prorrogação e deixou o último gás pra lá, viu, Berg? E não foi só a Inglaterra que deixou o último gás para a prorrogação. Daqui a pouco nós vamos falar de Suíça e Argentina. Quem esperava uma Suíça submissa encontrou uma equipe muito bem postada em campo com algumas dificuldades. Agora, voltando a falar da Inglaterra, Berg, mais uma vez a Inglaterra chega a uma semifinal e vai ter uma dificuldade muito grande em relação a chegar a essa semifinal. Por quê? Porque encontra um adversário muito forte e tudo pode acontecer. Na terça-feira começa as semifinais e tem, para muitos, o maior e melhor jogo dessa Copa do Mundo. Pela primeira vez em uma semifinal, França e Espanha colocam frente a frente duas das grandes promessas do futebol mundial: Lamine Yamal e Kylian Mbappé. Quem vai ser o grande vencedor, viu?
2: E já com provocação, né, Antônio?
1: Com provocações.
2: O Lamine Yamal disse que se alguém tem que temer alguém dessa semifinal, é a França que tem que temer a Espanha, viu?
1: Verdade. Ele fez essa colocação devido às duas eliminações a qual a França sofreu na Eurocopa para a Espanha. A Espanha, que geralmente, Berg, na Eurocopa e também em alguns momentos, vem sendo aí a pedra no sapato da França. Agora, tem que entender também, Berg, que são outros momentos, né? E você colocar equipe por equipe, a França tem um elenco que pra mim, pode perder amanhã? Pode. Mas pra mim, é a seleção mais forte nessas últimas quatro Copas em questão de elenco e que vem se destacando. O Olise, meu amigo, vem jogando barbaridade, meu amigo Berg Dial.
2: O Mbappé, Dembélé, o tal do Olise joga é brincadeira. O Barcola é craque, o Barcola joga muito, viu?
1: Eu vou te dizer uma coisa,
2: Antônio. Cara, que time, viu, Antônio?
1: Eu vou te dizer uma coisa, pra mim, minha opinião, os amigos amantes do futebol podem estar me crucificando nesse momento. Pra mim, os dois maiores craques da seleção francesa se chama Olise e o Barcola, viu? Porque joga demais. E o Barcola é o Coringa do Deschamps. Por quê? Geralmente, Barcola entra em que momento? No segundo tempo, aquele na faixa dos últimos 20 minutos, com gás novo, e pega uma zaga meio de campo morto, meu amigo. E aí ele faz a festa. Já são 3, 4 jogos.
2: Ele anda mais que é malutice, viu?
1: Pois é, 3, 4 jogos, Berg, que ele entra dessa maneira e mata o jogo, né? Então, vai ser uma dor de cabeça para a Espanha. Lamine Yamal tem que ter cuidado. Às vezes, falar demais traz algumas consequências.
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1: Aí, meu amigo Bergdial, eu volto logo mais às 10 horas com mais curiosidades da Copa do Mundo.
2: Agora 9 horas da manhã, mais 8 minutos. Daqui a pouquinho a gente volta com muito mais.
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0: 9:22.
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Ferrugem. Participação da Márcia Felipe. O nome dela é Tá Difícil. Uma ótima semana pra você que tá aí curtindo, que tá participando através do 96005000. Tivemos Murilo Rufi. Quem tá pegando? Não tá reclamando, não.

0: 30 minutos, eu volto já já.
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1: Vamos lá que estamos de volta. Estamos de volta para trazer uma música que marcou época. E a música escolhida do Baú da Liberal de hoje, ela foi lançada lá em 1981. E curiosamente a canção, ela foi composta por José de Ribamar Cury e Ed Wilson, originalmente para Roberto Carlos, que recusou a música na época. O hit acabou sendo consagrado na voz de Márcio Greig, tornando-se um clássico sobre rotina nos relacionamentos. A música fala de forma direta com... A rotina pode desgastar um relacionamento, retratando um casal que prefere manter uma aparência de felicidade a enfrentar a realidade da separação. Márcio Greig, Aparências, é a música escolhida do Baú da Liberal de hoje.

0: Gustavo Lima.
1: Senhoras e senhores,
0: olha a participação de Mari Fernandes. A gente tá entrando aí no meio dessa música pra trazer uma notícia não muito boa pra os fãs do Gustavo Lima, né? A Expocrato 2026 publicou uma nota agora.
2: Não vai me querer.
0: Que diz o seguinte: o Festival Expocrato vem a público informar o cancelamento do show do cantor Gustavo Lima. A decisão, embora difícil, tornou-se inevitável diante da demora quanto ao envio de uma documentação essencial para o processo da contratação. Tal documentação chegou apenas após o prazo viável para todo o procedimento, pois com a proximidade da data do início do festival, o atraso inviabilizou a correta formatação do processo administrativo, a execução dos trâmites de pagamento e a prestação de contas que as normas exigem. Gostaríamos de destacar que a equipe Expocrato tentou viabilizar a apresentação de diversas formas, no entanto, não se tornou viável em tempo hábil. Lamentamos profundamente o ocorrido e pedimos desculpas aos fãs, parceiros e ao público pelo transtorno. Aproveitamos também para reiterar nosso compromisso com a transparência, a legalidade e a segurança em todas as nossas produções. A equipe da Expocrato reafirma ainda o compromisso e respeito com o público do evento, garantindo em breve o anúncio de uma atração para substituí-lo. Os fãs que adquiriram ingressos para o dia 18, dia em que Gustavo se apresentaria, e desejarem o reembolso, devem ser solicitado entre os dias 22 e 25 de julho, no ponto de venda adquirido com seu ingresso físico em mãos, no horário de 11 da manhã até às 18 horas, ou através do site oficial da compra, através do e-mail da conta no Ticket Simples. Portanto, tá aí. Show de Gustavo Lima é cancelado na Expocrato 2026. Notícia de última hora. Saiu agora. Tá quentinha, quentinha, viu?

0: Argentina e Suíça foi decidida principalmente pela...
1: O juiz meteu a mão, o juiz meteu a mão.
0: Foi decidido aí, já na prorrogação, onde nós tivemos aí, Berg, uma semifinal muito difícil, a Argentina vencendo por 1-0 até o início do segundo tempo. E uma curiosidade, muita gente falando desses lances, embora eu particularmente não vejo muita polêmica, mas enfim, a Suíça conseguiu o gol do empate já no segundo tempo e começou a crescer. Agora, o Embolo não poderia ter sido expulso daquela maneira por uma simulação. É Copa do Mundo, meus amigos. Copa do Mundo, onde, infelizmente,
2: não conseguiu... E nos tempos que tem o VAR, né, Antônio Carlos? Não tem mais esse negócio de você estar simulando as coisas, né?
0: Sim, sim. É muito difícil você simular algo tão na cara como foi aquele lance, onde tem um VAR em campo, né? Agora... Vejo que também o VAR, ele precisa ser muito bem acionado. Nós estamos vendo, Berg, uma situação de VAR em que em muitos jogos, não é só no da Argentina não, tá? Eu persigo a Argentina? Persigo. Mas não é só nesse lance da Argentina em si. Por exemplo, ontem nós tivemos dois lances em que o VAR poderia ter sido chamado notoriamente, mas não foi, né? Tivemos lance para segundo cartão amarelo, não foi dado. Enfim, inúmeras outras situações. Mas, por exemplo, o jogador da Suíça, quando a Suíça estava crescendo em campo, foi expulso por um lance em que não teve contato, mas foi simulado o contato com o Paredes e aí o jogador da Argentina recebeu o cartão amarelo. Vida que segue, juiz deu tal. Antes de começar, o VAR chamou para anular um cartão amarelo e já tinha sido dado a decisão em campo. Interferência? Pode ser que sim. Porém, veio para corrigir um erro, favorecendo alguém ou não, mas veio para corrigir um erro. Agora, em outros momentos, o VAR poderia ter sido chamado e não foi. Em outros momentos e tudo mais. Agora, Berg, o que me chama a atenção é a conduta de jogador, né? Ontem, acompanhando as redes sociais, a gente viu um lance em que Lionel Messi, olha só, gente, Lionel Messi coloca o dedo na cara do árbitro, exigindo respeito e que falasse com ele corretamente, direito. Berg, é cartão ou não? Intimidação ao juiz?
2: É sim.
0: Né? Mas, claro, não foi dado cartão amarelo e
2: na verdade, eu não vi ele colocando o dedo, eu vi ele pedindo respeito.
0: Não, mas tem.
2: Mas eu não vi. Eu vi
0: algumas imagens dessa maneira, mas assim, é claro, intimidação à arbitragem é cartão em qualquer lugar. Que moral tem o juiz se você for intimidado por um jogador, né? Então,
2: sim.
0: Houve esses momentos, mas claro, vida que segue. A discussão agora é que a Argentina encontra a Inglaterra já na próxima quarta-feira. E vou dizer uma coisa, viu, Berg? Jogão de bola. Mas temos que chamar a atenção para duas coisas. Primeiro, a queda de rendimento das equipes já nessa parte final da Copa. Um exemplo.
2: Se não, eu acredito que se o Embolo não tem sido exposto, a Suíça tinha passado, viu, Antônio?
0: Tinha batido a Argentina. Porque
2: muito tava... melhor no jogo, viu?
0: Verdade. E destaque para o camisa 10 da Suíça, o Xhaka, viu? Camisa 10 extraordinário, jogando
2: 34 anos, né?
0: 34 anos, jogando fino da bola. Agora, claro que temos que dar os parabéns para a seleção suíça, viu? Por quê? Porque cansou em campo, conseguiu levar para a prorrogação, para o segundo tempo da prorrogação. Aí, quando saiu o 2-1, não teve mais como segurar. A Argentina foi para cima, matou o jogo com 3-1. Então, meu amigo Berg, tem que dar os parabéns para a seleção suíça, porque segurar uma Argentina focada no ataque diretamente e se defendendo muito, como foi a seleção da Suíça, é uma seleção que mostra que vai buscar algum protagonismo. Claro, se manter o mesmo entusiasmo do futebol, porque jogou muito a Suíça ontem também, viu, Ber?
2: E mostra que não tem mais seleção besta não, viu? Suíça, Cabo Verde, Marrocos, não tem mais seleção besta não, viu, Antônio?
0: Não tem mais essa seleção fraquinha não. Agora, destaque para a queda de rendimento das equipes pro final dessa Copa do Mundo. Se eu não me engano, meu amigo Berg, é o segundo.

0: segundo, terceiro jogo da Inglaterra que vai para a prorrogação. E se eu não me engano, é segundo ou é terceiro jogo da Argentina que vai para a prorrogação em sequência, né? Só não foi o jogo do Egito, que resolveu em tempo normal. Mas abri essa ênfase para a questão do cansaço. A equipe argentina parecia que estava morta em campo no jogo da Suíça, sim, já no segundo tempo. Claro, são jogos difíceis. É Copa do Mundo, meus amigos, e está chegando ao seu final. Amanhã teremos a primeira semifinal entre França e Espanha. E na quarta tem Inglaterra e Argentina pela segunda semifinal. E no domingo, meu amigo Bergdial, tem a grande final da Copa do Mundo. Vai ser decidido esta semana e nós vamos saber quem estará levantando a taça mais cobiçada do futebol.
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0: Tá aí, meu amigo Bergdial, às 11 horas eu volto com mais curiosidades da Copa do Mundo aqui no Manhã Liberal. Valeu!
1: Liberal agora é 10 da manhã, 9 minutos, eu volto já.
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0: Aí o sucesso com Zezé de Camargo e Luciano, hein? Minha amiga Rosiane, flamenguista. Aí, Cama de Capim. Tivemos Vicente Neri, ponto final. Tivemos Seu Desejo Tanto. Tivemos Marília em Passe, que foi Michele que pediu. Tivemos outra de Zezé lá no começo do bloco, não tenho dúvida. Um beijão pra Dona Lourdes, pra toda a turma que tá aqui com a gente, né? Bora dar uma passada aqui, produção, rapidinho, bora! A Rosiane, Joyce, Maria Helena, Maria, Renato, Carlos lá de Santa Cruz, Cícera, Dona Lourdes, um beijo, Dona Lourdes. A Ana Paula, a Cícera Aparecida, a Bárbara, a minha amiga Verusca lá em Bondocó, a Edileuza. Obrigado a todos pelo carinho, pela audiência. Bloco comercial quase quebra, né, Samara? Valeu, viu? Bloco comercial e a gente volta rapidinho com muito mais pra você, tá bom? Vou aqui tomar um cafezinho bom aqui que Samara fez e eu volto já já.
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0: Aí o sucesso com Limão com Mel.
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0: 11 da manhã pontualmente, vamos à nossa central em Ipubi conversar com Antônio Carlos, trazer curiosidades e notícias de momento da Copa do Mundo que está chegando na sua reta final. Antônio Carlos, já subiu a escada, tá tudo legal, já respirou, tá tudo bem por aí?
2: Eu nem desci pra não correr risco de subir de novo. É, meu filho. É, a Copa do Mundo está chegando ao seu final e agora vem as semifinais. Amanhã tem jogão de bola entre França e Espanha e o encontro do momento que todo mundo está falando é das joias. É, meu amigo. Kylian Mbappé já é uma joia, vamos dizer assim, um pouco mais consagrada. Já é a sua terceira Copa do Mundo e está brigando gol a gol com o Lionel Messi pela artilharia de todas as Copas. Em uma entrevista do Ronaldo Fenômeno, Berg, ele afirmou que o seu feito ficou para trás, até porque me parece que esses jogadores de hoje tem um foco maior ou algo do tipo, ou também as Copas caíram um pouco de rendimento em relação aos seus adversários, mas que Kylian Mbappé possivelmente se tornará aí o maior artilheiro das Copas, tendo em vista que pela sua idade ele ainda tem mais duas ou três Copas, pelo menos duas, tranquilo para se disputar, e no rendimento em que a França vai, ele tem tudo para ser o maior artilheiro das Copas. Do outro lado, tem Lamine Yamal, que vem sendo o grande destaque, o grande nome dessa seleção espanhola, tendo em vista que Pedri não vem rendendo o que se espera. E também, agora, um destaque também em relação a isso. Um detalhe, meu amigo Berg, é que nos últimos jogos, quem está decidindo é quem vem do banco, viu? O Merino é quem vem decidindo com certa tranquilidade quando vem do banco de reservas. Quem sabe amanhã teremos um jogão de bola. Quem será o mais decisivo, meu amigo Berg? França, com seu trio imbatível e ainda tem o Barcola no banco de reservas? Ou a Espanha, que tem jogadores como Lamine Yamal, o Pedri, entre outros, o Rodri, mas
0: Barcola
2: também...
0: Barcola e Doer, viu?
2: O Merino, meu amigo, também vem e vem se destacando, viu, meu amigo Berg?
0: Barcola, Doer, meu amigo, que banco, viu?
2: Pois é, uma situação aqui fica nítido o grande poder ofensivo das duas seleções. Eu acho que ninguém vai querer ter só estar na escola defensiva, né, Berg? É jogo e pode-se decidir também na prorrogação, levando em consideração todos os jogos que vem acontecendo, ou também no tempo normal. O que pode ser levado em consideração é que nós teremos uma grande, mas uma grande partida para os amantes do futebol. Meu amigo Bergiel, eu volto às 13 horas com o Debate Bola. Estão me perguntando aqui, Berg, se eu torceria... Olha a maldade. Olha a maldade. Se eu iria torcer para a Argentina. Você torceria para a Argentina no jogo lá de quarta-feira? Eu só posso responder o seguinte: eu vou estar torcendo tanto que vai ser assim.

0: arbitragem não ajudar, né, Beg? Isso se a arbitragem não ajudar. Puxa mais um pouquinho, ó.
1: Carlos é corintiano, rapaz. Ele já é acostumado já com a arbitragem estar passando a mão.
0: Se
1: aí
0: acalma,
1: agora ele
0: está
1: dizendo que todo jogo da Argentina tem isso.
0: Ô, para com isso, velho. Você, flamenguista, falando isso, para com isso. Para
1: lógico.
0: Com isso. Você, flamenguista, falando isso. Mais
1: você,
0: ajudar...
1: corintiano, tem coragem de dizer isso?
2: O juiz meteu a mão.
0: O juiz meteu a mão. Olha, a Argentina pode ganhar esse título, mas vai ser pela arbitragem. Tem que botar o cinto da arbitragem nas costas. Valeu, meu amigo Berg. Eu volto às 13 horas com muito mais aqui com o Debate Bola e amanhã com mais curiosidades da Copa do Mundo. Valeu, tchau.
1: 11 horas da manhã, mais 5 minutos. Nem um bebê de 6 meses chora tanto igual o Antônio, viu? A gente volta já já.
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1: 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E atenção para a programação da festa de Nossa Senhora do Carmo. E hoje é dia 13, né? Hoje tem mais um dia de programação. Noiteiros, Zé Louro, Neto, Narciso, Maria de Zema e Família, pregador Antônio Carlos, da Vase do Meio, animação coral Seguidores de Cristo, da Vase do Meio, e comunidades convidadas Vase do Meio, Altinho, Homens e Mulheres, o texto de Cacimba Nova. 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

Batista Lima, volta pra mim. Maria Mucilon, pode um negócio desse? Vou mandar um beijão pra minha amiga Elizabeth. Todos os dias tá com a gente, né, Elizabeth? Aquele cheiro pra você, muito bom dia. Obrigado pelo carinho da audiência. Pra toda a sua família, viu? Deus abençoe, viu? Todos os dias tá aí com a gente, né? Deus abençoe, dê muita força, muita saúde à sua filha. Muita força a você e a sua família, tá bom? Minha amiga Elizabeth, viu? Tem um carinho enorme por ela. 11:37

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8: Vamos lá, que estamos de volta. Estamos de volta, 11 da manhã, mais 45 minutos. 11h45. Estamos aí já no finalzinho do nosso programa, mas não poderíamos de forma alguma deixar de passar a oportunidade de parabenizar minha irmãzinha, a na Fazenda Lopes, Belinha, né? Isabela, mais conhecida como Belinha, da família, da minha amiga, da filha da Expedita e também do Tatinha, né? Parabéns, Belinha, tudo de bom na sua vida, que Deus abençoe muito, viu? Abençoe muito a sua vida com muita paz, muita saúde. Deus possa conservar seu coração sempre gigante da forma que é, tá bom?

0: de uma forma muito especial, viu? Valeu, Belinha! Tá ficando coroa, né, Belinha? Valeu! Os parabéns para Belinha Brogoió, que é aniversariante do dia!
1: Feliz aniversário, meu amor!
0: Olá, produção! Finalizando o nosso programa, que Deus possa nos abençoar em mais uma semana. A seguir tem o Jornal da Liberal em sua segunda edição. Beijos e abraços pra todo mundo e pra mulher de seu Raimundo. E eu fui! Vem aí Chico César, Ana Paula Freitas e o Jornal da Liberal em sua segunda edição.

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2: Libera FM agora, meio-dia, mais um minuto.
3: 12 horas, um minuto.
2: Boa tarde, segunda-feira, 13 de julho de 2026. Começa agora pela Rádio Libera FM, a segunda edição do Jornal da Liberal, numa apresentação de Chico César e Ana Paula Freitas. Boa tarde, Chico.
3: Boa tarde, Ana, e boa tarde a todos os ouvintes do Jornal da Liberal de toda a região do Araripe.
2: E vamos aos principais destaques da edição de hoje.
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3: Número de mortos em terremotos na Venezuela chega a quase 4.500.
2: Brasil espera decisão dos Estados Unidos sobre tarifaço para definir reação.
3: Adicional de 5% por filho na aposentadoria de mães avança na Câmara.
2: ECA completa 36 anos como marco civilizatório na defesa da infância brasileira.
3: E no giro policial no seu Honda 99 de hoje.
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2: Com tornozeleira é detido com faca após uma falha no equipamento.
3: Jovem de 22 anos é morto a tiro.
2: Motorista é preso em flagrante por embriaguez ao volante após uma colisão.
3: Policiais militares apreendem moto com sinais de adulteração e clonagem.
2: Polícia prende homem com maconha dentro de barbearia.
3: E homem arma confusão com faca.
2: Essas e outras, a partir de agora, a gente te conta no Jornal da Liberal, que começou e está no ar.
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2: Ótima tarde, estamos chegando. A você que está em casa, no trabalho, no comércio, você que está na região do Araripe ou transitando também na BR-316 ou em qualquer outra parte da nossa região, seja muito bem-vindo, bem-vinda ao nosso Jornal da Liberal. Notícia, informação e um giro sobre economia, política, educação, saúde e muito mais é aqui no Jornal da Liberal, a partir de agora, para deixar você muito bem informado.
3: É verdade, é que você sabe que tem vez, você tem voz, 996005000, nosso telefone, para você interagir aqui com a nossa bancada, a bancada do Jornal da Liberal em sua segunda edição.
2: Não sai então daí, tem intervalo comercial e a gente volta já.
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6: 12:08.
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6: Chegando o noticiário de credibilidade e de verdade para você que quer sempre ficar muito bem por dentro do que acontece no nosso país, no nosso estado e também na nossa região. E aqui, você também participando com a gente, não é? O número de mortos em terremotos na Venezuela chega a quase 4.500.
5: É, o número de mortos nos terremotos que atingiram a Venezuela em 24 de junho subiu neste domingo para 4.490, enquanto mais de 19.500 pessoas se alojavam em acampamentos provisórios, segundo aí um balanço divulgado pelo governo em suas redes sociais. O número de feridos se manteve em 16.740. Os terremotos afetaram Caracas e principalmente o estado vizinho de La Guaira, né, onde acampamentos de famílias desabrigadas se espalhavam por estádios, praças e calçadas. Voluntários venezuelanos e estrangeiros prestavam atendimento médico em unidades instaladas em áreas abertas e distribuíam alimentos.
6: E o presidente da Assembleia Nacional, Jorge Rodrigues, não mencionou aí o número de desaparecidos, uma cifra que pode chegar a 50 mil, segundo a ONU. Ele disse ontem que 315 pessoas ainda não haviam sido identificadas até a véspera, o que representa 7% do total de mortos. O presidente da Assembleia negou que o governo vá suspender as buscas por corpos, em meio aí ao temor das famílias que os escombros comecem a ser removidos de forma indiscriminada.
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6: Nossa primeira notícia no giro internacional, agora a gente vem para o nosso país. ECA completa 36 anos como marco civilizatório na defesa da infância brasileira.
5: É, Chico, há 36 anos, em 13 de julho de 1990, o Brasil dava um passo histórico na construção de uma sociedade mais democrática e comprometida com a dignidade humana. Naquele dia era sancionada a Lei 8.069, que instituiu o Estatuto da Criança e do Adolescente, o ECA, principal marco jurídico brasileiro de proteção aos direitos de meninas e meninos.
6: Mais do que uma nova legislação, o Estatuto representou uma mudança profunda na forma como o poder público e a sociedade passaram a enxergar a infância. Crianças e adolescentes deixaram de ser tratados como objetos de tutela, repressão ou, né, caridade, e foram reconhecidos assim como sujeitos plenos de direitos, pessoas em uma condição peculiar de desenvolvimento e, por isso, merecedoras de proteção, com certeza, né, merecedoras de proteção integral e prioridade absoluta.
5: Olha, o texto do ECA, Chico, estabelece que todas as crianças e todos os adolescentes devem ter assegurados os direitos fundamentais inerentes à pessoa humana, com oportunidades para o desenvolvimento físico, mental, moral, espiritual e social, em condições de liberdade e dignidade. A norma transformou em políticas concretas os princípios estabelecidos pelo artigo 227 da Constituição Federal de 1988 e incorporou ao ordenamento brasileiro os avanços da Convenção das Nações Unidas sobre os direitos da criança.
6: E antes do ECA, predominava assim no Brasil a chamada doutrina da situação irregular, expressa principalmente no artigo, aliás, no antigo Código de Menores. A legislação anterior não abrangia todas as crianças e adolescentes da mesma maneira. Sua atuação estava aí concentrada, sobretudo, naqueles considerados abandonados, pobres, infratores ou em situação aí de vulnerabilidade, frequentemente tratados aí pelo Estado como problema de segurança ou de ordem pública.
5: Lembrando, Chico, que a pobreza, em muitos casos, podia servir como justificativa para afastar crianças de suas famílias e encaminhá-las às instituições. O poder público aparecia como agente de controle do que como garantidor de direitos. Crianças pobres eram frequentemente vistas pela ótica da suspeita, enquanto a responsabilidade pelas condições de abandono e exclusão recaía sobre suas próprias famílias.
6: O Estatuto rompeu, né, com essa perspectiva. A partir de 1990, a condição aí econômica da família deixou de poder ser usada por si só como motivo aí para a perda ou suspensão do poder familiar, em lugar da segregação, né? E também da instituição indiscriminada. O ECA passou a defender o fortalecimento dos vínculos familiares e comunitários, a prevenção das violências e também a atuação aí articulada de diferentes políticas públicas.
5: Olha, lembrando, Chico, ainda que a mudança teve uma dimensão civilizatória, o Estado brasileiro reconheceu que a infância não poderia continuar dividida entre crianças com direitos e menores submetidos ao controle das autoridades. Os direitos previstos no Estatuto passaram a valer para todos, sem discriminação de origem, raça, condição social, gênero, deficiência, religião ou qualquer outra circunstância.
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6: O adicional de 5% por filho na aposentadoria de mães avança na Câmara.
5: É, Chico, a Comissão de Defesa dos Direitos da Mulher na Câmara dos Deputados aprovou o projeto de lei 6.841/2025, que cria um adicional previdenciário para mulheres seguradas do Regime Geral de Previdência Social, que tem o Chico se dedicado diretamente ao cuidado de filhos. Pelo texto, o projeto institui um adicional de 5% sobre o valor do benefício de aposentadoria ou da pensão por morte para cada filho nascido ou adotado, limitado a até 3 filhos.
6: O parecer favorável foi apresentado pela deputada Fernanda Melchiona, relatora aí da proposta de autoria do deputado Duda Ramos, e a proposta, né, se dirige a mulheres seguradas do INSS que comprovem dedicação direta aos cuidados dos filhos, nos termos que ainda deverão ser detalhados em regulamento. A medida, né, tenta incorporar o cálculo previdenciário, um fator de compensação pelas desvantagens acumuladas por mulheres ao longo da vida laboral, em razão aí da maternagem e da sobrecarga histórica do trabalho de cuidado.
5: Olha, no parecer aprovado, Fernanda, né, afirmou que a iniciativa é importante e meritória, justamente por reconhecer o impacto social, econômico e profissional da dedicação ao cuidado dos filhos. Entendemos que a proteção, né, a proposição representa um avanço legislativo concreto no reconhecimento previdenciário do trabalho de cuidado e na compensação das desigualdades estruturais que penalizam as mulheres ao longo de suas trajetórias contributivas.
6: A lógica do projeto Web, que é a experiência concreta de milhões de mulheres no mercado de trabalho e no ambiente doméstico, produz reflexos diretos sobre sua trajetória contributiva. Isso porque a responsabilidade pelo cuidado com os filhos costuma gerar interrupções aí na carreira, menos tempo aí de contribuição, mais informalidade e renda menor, o que ao final se reflete em benefícios previdenciários mais baixos.
5: É, e o projeto tramita em caráter conclusivo, seguirá agora para análise das comissões de Previdência, Assistência Social, Infância, Adolescência e Família, de Finanças e Tributação e de Constituição e Justiça e de Cidadania. Caso seja aprovado em todos os colegiados, não precisará ser votado aí em plenário.
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6: Agora, 12:15.
5: Meio-dia, 15 minutos.
6: O Brasil espera a decisão aí dos Estados Unidos sobre tarifaço para definir reação.
5: É, Chico, o Brasil está esperando até a quarta-feira, 15 de julho, a decisão dos Estados Unidos sobre a aplicação de uma nova tarifa de 25% aos produtos brasileiros. Após o anúncio, o governo do presidente Lula deverá avaliar eventuais exceções, as possibilidades de continuidade das negociações e o possível acionamento da lei de reciprocidade econômica. Integrantes do governo afirmam que a resposta brasileira dependerá da dimensão da decisão adotada por Washington.
6: A expectativa é que equipes técnicas e autoridades de alto escalão analisem detalhadamente o documento norte-americano antes da definição de qualquer medida diplomática ou comercial. O representante comercial dos Estados Unidos, Jamison Green, afirmou que os resultados da investigação comercial conduzida aí contra o Brasil devem ser apresentados até 15 de julho. O processo entrou em sua etapa decisiva após meses de discussões entre representantes dos dois países.
5: Olha, Chico, e negociadores brasileiros consideram possível que o governo norte-americano mantenha a tarifa de 25%, mas amplie também a relação de produtos excluídos da cobrança. Essa mudança poderia ser transformada e ser formalizada por meio de um anexo à decisão final. A composição da lista de exceções será um dos principais elementos analisados por Brasília. O alcance da medida, os setores atingidos e o impacto sobre as exportações brasileiras deverão determinar se o governo insistirá na negociação ou iniciará o processo para adotar contramedidas.
6: Produtos considerados estratégicos ou relevantes para empresas e consumidores norte-americanos podem ser preservados da cobrança. Entre os segmentos anteriormente mencionados nas discussões estão alimentos, aeronaves, minerais críticos e outros bens com participação importante nas cadeias produtivas dos Estados Unidos. A análise não deve ser imediata. A previsão é que os ministérios envolvidos utilizem alguns dias para examinar os efeitos econômicos e jurídicos da decisão aí antes de apresentar uma recomendação ao presidente Lula.
5: E aí, Chico, uma das alternativas disponíveis é o uso da Lei de Reciprocidade Econômica, sancionada em 11 de abril de 2025. A legislação autoriza o Poder Executivo a suspender concessões comerciais, investimentos e obrigações relacionadas à propriedade intelectual em resposta a medidas
6: unilaterais de conclusão aí do curso de medicina aprovada, né, conforme as regras estabelecidas no edital. O Revalida tem o objetivo de verificar se médicos formados no exterior adquiriram aí os conhecimentos, habilidades e competências necessários para o exercício profissional no Brasil, adequados aos princípios e também às necessidades do Sistema Único de Saúde.
5: O exame é composto por duas etapas de avaliação, a teórica e a prática. O processo organizado pelos Ministérios da Educação e da Saúde serve para dar validade aos diplomas de médicos brasileiros e estrangeiros formados no exterior que desejam atuar no Brasil. A revalidação de diplomas médicos é feita por instituições públicas de educação superior que aderiram ao Revalida. As referências exigidas no Brasil são os atendimentos no contexto de atenção primária, ambulatorial, hospitalar, de urgência, de emergência e comunitária, com base na diretriz curricular nacional do curso de medicina, nas normas e também na legislação profissional.
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6: E agora a gente traz em destaque concursos e seleções em Pernambuco, que tem 370 vagas e salários de até R$ 13.700.
5: É, Chico, ao menos 370 vagas de emprego são oferecidas em concursos públicos e seleções simplificadas com inscrições abertas aqui em Pernambuco. As oportunidades estão distribuídas em cargos de nível fundamental, médio, técnico e superior, com salários de até R$ 13.700. As vagas estão distribuídas entre várias cidades, do Agreste ao Sertão, além de Universidade Federal, que oferece oportunidades também para professor do ensino superior.
6: Então, vamos conferir com a gente aqui a lista, né, das principais informações.

0: informações sobre cada processo seletivo. Câmara de Pombos tem inscrições até dia 15 de julho. 8 vagas de nível médio, salário de R$ 1.600.
1: Prefeitura de Salgueiro, inscrições até 21 de julho, 42 vagas de nível médio, técnico e superior, salários de até R$ 3.200. Tem o edital para vagas de técnico de enfermagem, enfermeiro e médico e outra para vagas de agente comunitário de saúde.
0: Prefeitura de Terra Nova, tem inscrições até 5 de agosto, 104 vagas de nível fundamental, médio, técnico e superior, salário de até R$ 13.000.
1: Universidade Federal de Pernambuco, inscrições até 18 de julho, ou melhor, de 18 de julho, ainda vai abrir até o dia 16 de agosto. São 41 vagas para professor de nível superior. Salários podem chegar a quase R$ 14.000, R$ 13.700.
0: E fechando assim, a Prefeitura de São Bento do Una tem inscrições abertas até 17 de agosto. 175 vagas para professor de diversas áreas. Salário de até R$ 4.700.
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4: Liberal agora, meu dia 25. 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
5: Libera FM agora, 12:30.
6: 12:30.
5: Agradecendo a você pelo carinho e pela audiência, sempre na sintonia do nosso Jornal da Liberal.
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6: E a gente segue daqui a deixar você muito bem informado com o nosso jornal em sua segunda edição, ao falar sobre o mutirão de renegociação aí de débitos com a Compesa, que começa nesta segunda-feira.
5: Consumidores com contas a reorganizar a vida financeira por meio da mediação de conflitos e também da prevenção ao superendividamento. Em ação semelhante realizada em junho desse ano, o tribunal registrou 39 audiências de conciliação com 28 acordos firmados, que somaram mais de R$135 mil em débitos renegociados junto à Compesa e a Neoenergia de Pernambuco.
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6: Mega Sena acumulou, viu, Ana? E vai para 25 milhões de reais. Vamos conferir os números sorteados?
5: Bora lá. Sem apostadores que acertaram as 6 dezenas, o prêmio da Mega Sena acumulou na noite do sábado. E segundo a Caixa Econômica Federal, o próximo concurso, na terça-feira, poderá pagar 25 milhões de reais. Os números sorteados nesse final de semana foram 06, 11, 25, 45, 48 e 58.
6: Um total de 41 apostas conseguiu acertar as 5 dezenas. E levou o prêmio aí de R$42.373. Mais 2.983 apostas tiveram 4 acertos e faturaram R$960. Novas apostas podem ser feitas até às 7 horas da noite de amanhã, né, terça-feira. Às 8 horas da noite ocorrerá o sorteio no Espaço da Sorte em São Paulo.
5: É, Chico.
6: Algum número que
5: desses
6: você...
5: números aí é o 6 e o 25, é, mas também. De todo jeito não ia passar. O seu é 45, né? 45, geralmente dos números que você coloca, de certeza. Então, de todo jeito seria 2-1 ou 2-2, mas a gente não tá passando não, viu? O pé frio tá permanecendo até pra Mega Sena. É brincadeira uma coisa dessa.
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6: Agora a gente fala de eleições 2026. Republicanos de Pernambuco reafirmam apoio a Lula e a João Campos após debate nacional de aproximação aí com o PL.
5: Olha, Chico, o presidente do Republicanos em Pernambuco, Silvio Costa Filho, afirmou nessa quinta-feira que o diretório estadual manterá apoio ao presidente Lula e ao pré-candidato ao governo de Pernambuco, João Campos, independentemente da definição que venha a ser adotada pelo Executivo Nacional do Partido para a disputa presidencial, independente da posição que a Executiva Nacional venha a tomar em Pernambuco, como sempre fizemos, estaremos votando no presidente Lula e no pré-candidato ao governo de Pernambuco, João Campos, afirmou presidente estadual do Republicanos.
6: O posicionamento acontece no momento em que a direção nacional da legenda discute rumos aí da legenda na eleição presidencial deste ano. Entre as possibilidades em debate está a aproximação aí com o PL, partido ligado ao ex-presidente Jair Bolsonaro e ao senador Flávio Bolsonaro, pré-candidato à presidência. A declaração também reforça a permanência aí do Republicanos no projeto político liberado, né, liderado aí por João Campos, do PSB em Pernambuco. O ex-ministro do governo Lula tem um irmão aí, Carlos Costa, como pré-candidato a vice-governador na chapa encabeçada aí pelo socialista.
5: Olha, Chico, e segundo o presidente, né, que é o dirigente estadual, Republicanos reúnem diferentes correntes entre seus diretórios estaduais, com posições distintas sobre uma eventual aliança na

0: ao Palácio do Planalto. De acordo com o dirigente, Pernambuco está entre os estados que defendem uma coligação formal com o presidente Lula. Ele, né, afirma que outras alas do partido preferem a independência, enquanto um terceiro grupo defende uma composição com o candidato do partido PL. Apesar desse cenário, Silvio Costa Filho ressaltou que a posição do diretório pernambucano não será alterada pela decisão nacional.
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2: Enquanto isso, a governadora Raquel Lira, né, remete à direção nacional da Federação União Progressista a escolha do candidato ao Senado.
0: É, em reunião nesse sábado, né, não quer se indispor com ninguém. Com os deputados federais Eduardo da Fonte e Lula da Fonte, a governadora Raquel Lira buscou um acordo em torno da vaga para o Senado Federal em sua chapa que está destinada à Federação União Progressista, mas se convenceu de que isso não é possível e remeteu para a direção nacional do colegiado a última palavra sobre o assunto. Segundo uma fonte próxima ao PSD, Raquel ficou de ligar para o senador Ciro Nogueira falando da decisão tomada por ela de deixar que a federação se pronuncie através do próprio Ciro e do presidente do União Brasil, Antônio Rueda. A federação reafirma o compromisso com a reeleição da governadora Raquel Lira e no diálogo para a união partidária, disse assim Eduardo da Fonte.
2: Na última sexta-feira, dia 10, Eduardo da Fonte já tinha dito a deputados do PP em Águas Belas que na reunião iria reiterar a decisão tomada pela executiva estadual do colegiado e referendada pela direção nacional que o escolheu aí como representante da federação na disputa pelo Senado. Ele voltou a falar que não, né, acontecendo isso, o outro pretendente, o ex-prefeito de Petrolina, Miguel Coelho, o grupo ficará independente na eleição. Isso, né, redundará em prejuízo para a governadora, que ficará com tempo de propaganda no rádio e TV muito inferior ao de João Campos. Na quinta-feira, da Fonte já havia dito a Raquel, segundo a apuração aí, que a independência não significa que os deputados serão obrigados a se afastar do palanque da governadora. Eles apenas não poderão pedir votos para ela na mídia tradicional.
0: É, e ainda de olho na vaga, Miguel Coelho, por sua vez, já havia defendido na quinta um posicionamento claro do PP sobre a escolha de um nome, reivindicando que as suas articulações para viabilizar uma candidatura foram legítimas. Ninguém pode me cobrar que eu fiz um jogo escondido, sempre fui pragmático e transparente. Eu falo pelos outros, sendo muito transparente com o grupo de lá também, inclusive com o grupo do João Campos. João fez uma opção, a gente sabe. Saiu, nós terminamos como alternativa e de lá para cá eu nunca coloquei em dúvida meu posicionamento, afirmou aí o Miguel Coelho em entrevista.
2: Pois é, né? É muito grande os comentários, viu?
0: É triste.
2: A decisão tem que ter, né?
0: Não.
2: E segundo matérias que eu já vi até hoje mesmo, talvez seja rifada aí, seja a vice-governadora.
0: É um verdadeiro embrólio, né?
2: Para poder, a governadora não quer perder nenhum dos dois, nem da Fonte, nem Miguel Coelho. É,
0: e aí, será que não pesa também perder a atual vice-governadora? Porque tem um grupo político muito grande por trás, não é só o nome de Priscila Krause. Para quem não sabe, também é filha de um ex-governador também
2: de Pernambuco,
0: e tem uma influência política ainda nos bastidores, mesmo estando afastada há muito tempo, né, dessa linha de frente da política. E a linha de frente nos bastidores nunca sai, né, Chico César?
2: Verdade.
0: Tem sempre as influências.
2: Sempre tem, né?
0: Será que vale a pena esse tiro no pé? Tudo bem que vai estar agariando muito para o sertão. Claro que para a gente era muito mais vantajoso Miguel, né, para nós aqui, enquanto sertão de Pernambuco. Mas a governadora não pode pensar só no sertão, ela tem que pensar em nomes que pesam, digamos assim, que somem com o grupo,
2: né, Chico?
0: Como
2: o deputado falou aí, Ana, ela pode perder o tempo de rádio e TV, né?
0: Que para ela é importante,
2: né?
0: Até porque João é mídia, né?
2: É verdade.
0: Aliás, não que não, os outros não sejam, mas assim, se a gente conhece o João Campos, a gente conhece da mídia, que ele investiu pesado. Se tem uma coisa que ele não teve pena de gastar foi com marketing, viu, Chico
2: bem
0: César?
2: Bem feito, né?
0: Desde o início da campanha dele. Já 12:39 e a gente segue, claro, acompanhando todas as informações.
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2: E ainda falando de eleições 2026, Eliane Soares participa de evento com João Campos em Petrolina.
0: A pré-candidata a deputada federal Eliane Soares participou da edição do Chega Junto Pernambuco, realizado na noite do sábado lá em Petrolina, comandada pelo pré-candidato ao governo de Pernambuco, João Campos. Recebida com entusiasmo pelo público, Eliane foi uma das lideranças mais aplaudidas durante o evento, reforçando sua crescente projeção política no sertão e em outras regiões também do estado.
2: Embora tenha sua trajetória política consolidada no Araripe, a pré-candidatura de Eliane Soares à Câmara dos Deputados vem ampliando o seu alcance em Pernambuco. No Vale do São Francisco, por exemplo, a pré-candidata tem fortalecido alianças com importantes lideranças de Petrolina, Lagoa Grande e também de outros municípios da região, ampliando assim sua base de apoio, consolidando o seu projeto político estadual.
0: E em seu discurso, ela destacou a importância de um governo que olhe para todas as regiões de Pernambuco, afirmando a João Campos que o povo sertanejo deposita esperança também em uma gestão comprometida com o desenvolvimento do interior. Também reafirmou, né, que se eleita deputada, vai atuar em parceria com o futuro governo para fortalecer também saúde pública, defendendo investimentos em unidades já consolidadas, além de continuar lutando pela efetiva implantação e funcionamento do Hospital do Câncer do Araripe na cidade de Araripina.
2: A participação de Eliane Soares no evento reforça o momento de expansão aí de sua pré-campanha, que vem conquistando aí espaço, além de sua, né, base eleitoral tradicional e ampliando o diálogo com diferentes regiões de Pernambuco. O destaque recebido durante o encontro em Petrolina evidencia o reconhecimento de sua liderança política e consolida seu nome entre as principais apostas do PSB para a disputa por uma vaga na Câmara dos Deputados em 2026.
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0: Libera FM agora, 12:41.
2: 12:41.
0: A gente vai para o intervalo comercial, já a gente volta com algumas participações e também com o nosso Ronda 99.
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0: Libera FM, agora 12:43. 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
0: Liberal agora 12:45. Nota de falecimento. Familiares: filho Guilherme, irmãos Deusa, Deusimar, Edna, Ariedna, Ariandna, Edinaldo, Vanduí e Antônio. Participam seus parentes e amigos o falecimento de Ronivaldo Ferreira dos Santos, popular Rony. Desde já convidam para o seu sepultamento às 17:30, 5:30 PM, de hoje, dia 13 de julho, saindo o féretro da Praça Agamenon Magalhães para o cemitério local. A família enlutada agradece a todos que se fizerem presentes a esse ato de fé e de solidariedade cristã. 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

0: Graças, e por isso decidiu andar armado. O suspeito e a faca apreendida foram encaminhados à Delegacia de Polícia Civil da cidade para adoção das medidas cabíveis.
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0: Homem arma confusão com faca.
2: Um homem com sinais de embriaguez alcoólica e armado com uma faca peixeira armou uma grande confusão às margens da BR-232 em Serra Talhada, nas proximidades de um posto no sábado. Ele portava uma peixeira de 8 polegadas, fazia ameaças aos pedestres, funcionários do posto e de estabelecimentos vizinhos. E de acordo com o boletim de ocorrência, quando o efetivo policial chegou para abordagem, foi dada ordem para que o mesmo largasse a faca, ordem prontamente respeitada.
0: Questionado sobre o uso da arma branca, o homem disse possuir desavenças com outras pessoas em Serra Talhada. Ainda durante depoimento à PM, ele confirmou alguns fatos que lhe eram acusados, que lhe eram imputados, e disse ser conhecido como bagaceira chapeado e por ser arrochado, não largava a faca em nenhum momento. Ele foi conduzido à DP.
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0: Polícia prende homem com maconha dentro de barbearia.
2: Policiais militares do batalhão de rádio patrulha prenderam aproximadamente 130 gramas de uma substância análoga à maconha durante uma ação realizada na noite da sexta-feira no bairro da Vila Bela, em Serra Talhada. E de acordo com o boletim de ocorrência, a equipe realizava patrulhamento ostensivo quando avistou um homem em atitude suspeita em frente a uma barbearia.
0: Os policiais realizaram abordagem e também a busca pessoal. E porém, nenhum material ilícito foi encontrado com suspeito. Durante uma varredura nas imediações, os militares localizaram aí, em um imóvel situado sobre a barbearia e aparentemente em reforma, um invólucro plástico contendo aí cerca de 130 gramas de uma substância semelhante à maconha. Questionado sobre a droga, o homem abordado aí negou ser o proprietário do entorpecente e informou que o imóvel pertencia ao dono da barbearia.
2: O proprietário, por sua vez, afirmou que ninguém tinha acesso ao local e disse desconhecer a existência do material apreendido. Diante da situação, a droga e os envolvidos foram encaminhados à Delegacia de Polícia Civil de Serra, onde foram adotadas as medidas legais cabíveis.
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0: Policiais militares apreendem moto com sinais de adulteração e clonagem.
2: Na tarde da última sexta-feira, em abordagem a um estabelecimento comercial na zona rural de Cedro, policiais militares do 8º VPM apreenderam uma moto com visíveis sinais de adulteração e também clonagem em seus elementos identificadores.
0: De acordo com o boletim de ocorrência, os policiais localizaram o proprietário e o conduziram aí com a moto apreendida para a Delegacia de Polícia Civil do município, que adotou as providências cabíveis ao caso. A apreensão aí realizada no sítio Reis resultou na confecção aí de um TCO, que é o termo circunstanciado de ocorrência, e também a abertura de um inquérito.
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0: Motorista é preso em flagrante por embriaguez ao volante após colisão em Salgueiro.
2: Chico, o indivíduo foi preso em flagrante na noite do sábado por volta das 19h25 após se envolver em um acidente de trânsito e ser flagrado dirigindo sob efeito de álcool no bairro Nossa Senhora Aparecida em Salgueiro, no sertão de Pernambuco.
0: De acordo com o 8º BPM, policiais militares realizavam patrulhamento ostensivo quando se depararam aí com uma aglomerado aí de pessoas no local da ocorrência. Ao se aproximarem, encontraram aí a vítima, que relatou que seu veículo havia sido atingido na parte traseira pelo automóvel conduzido por um indivíduo. E durante a abordagem, os policiais constataram que o motorista apresentava visíveis sinais de embriaguez.
2: Diante da situação, tanto o condutor quanto a vítima foram encaminhados para a realização do teste de alcoolemia, que confirmou o estado de embriaguez do acusado. Em seguida, os envolvidos foram conduzidos à Delegacia de Polícia Civil, onde foram adotadas as medidas cabíveis. O motorista foi autuado em flagrante por embriaguez ao volante.
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0: Última do Ronda de hoje, jovem de 22 anos é morto a tiros.
2: Chico, um jovem de 22 anos foi morto na noite do sábado, via que liga os bairros Henrique Leite, Fernando e Dalino, lá em Petrolina. Segundo informações de moradores do local, a vítima morreu ainda no local antes da chegada do socorro. Equipes das forças de segurança foram acionadas para atender, a ocorrência. Após os procedimentos periciais, o corpo foi encaminhado ao Instituto de Medicina Legal, IML. Não há mais informações sobre a motivação e também a autoria do crime.
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2: Libera FM, agora meio-dia, mais 54 minutos.
0: 12h54.
2: Agradecendo sempre o carinho e a audiência dos nossos ouvintes ligados aqui no nosso Jornal da Liberal em sua segunda edição. Começar mandando um abraço para o meu amigo Lenilson, né, o Vandailson, Linda Ilma.

0: seu Sebastião, né, também a dona Ivonete, todo o pessoal no Sítio Queimadas, lá em Santa Cruz da Venerada, sempre ouvindo o nosso jornalismo. Um abraço para o Zé do Padre, também toda a sua família, também lá em Santa Cruz.
1: É, Zé do Padre, o maior vendedor de ripas, né, Ana?
0: É, isso aí, pode chamar que é venda garantida, viu, Chico César?
1: Manda um abração para o nosso amigo Valmir aí na Honório Motopeças, né, Valmir? Aquele boa tarde para você. Também para o Galego de João Siqueira, aí na Funilaria, no bairro Nossa Senhora do Carmo.
0: Nilton Santana, do sítio Baixa Fria, lá em Pubi, também está acompanhando o Jornal da Liberal nessa tarde. Para você, muito obrigado também pelo carinho e pela audiência.
1: Abração também, sabe para quem? Para o nosso amigo Antônio Bruno, né? Em Cacimba Nova e toda a família, né, Antônio Bruno? São Paulino doente, viu? Aquele abraço.
0: Abraço para vocês. Vera, obrigada também pela companhia aqui na nossa programação, deixando também o recado e a mensagem no nosso Jornal da Liberal. Tem alguns ouvintes também participando com algumas mensagens e a gente traz a participação.
2: Alô, Chico César e Ana Paula, que é Ceará do Seitalquim. Eu não perco só jornal, manda um alô para mim todos os dias. É a primeira e a segunda edição. Um alô para o amigo Ari Cipaúba, um alô para Carlos, no Cid Brejinho, um alô para a Bologa do Carvão, um alô para Joãozinho do Mui, no Cid Massapê, um alô para o de Juvenal, um alô para Zé de Adelina, um alô para Cid de Granito, um alô para Toninho dos Santos e Paúba e todo mundo que está ouvindo esse maravilhoso jornal, não perde um só dia.
3: Boa tarde, Ana Paula. Aqui é Francisco da Serra do Mulungu. Eu escuto bom jornal todos os dias. Um abraço.
4: Boa tarde, Ana Paula Freita. Boa tarde, Chico César. Boa tarde, jornal. Boa tarde, Liberal FM. Quem fala é Heraldo, aqui da Serra da Matinha. Estou aqui sempre na sintonia do jornal. Queria hoje mandar um alô para seu Zezão, na Serra da Matinha, que está sempre com o rádio ligado e ouvindo o jornal. Um alô para a comadre La Rúbia, na Serra da Matinha. E um alôzão para um amigo meu, Chico de Antônio, da Serra da Matinha, beleza? E também um alô também para a Ciana Franca, de Bom Princípio, um alô para a Luciana de Peito Félix, Serra do Hidalgo, um alô para a Lediane, toda a galera, valeu.
5: Boa tarde, Chico César, boa tarde, Ana Paula. Chico César, quer mandar um alô para um pessoal que eu me encontrei hoje aqui, Eliana do Sindicato dos Trabalhadores, nosso amigo Antônio Cardoso Lopes 2 também, a minha esposa Francisca da Paz da Silva aqui, na Rua do Ronaldo Coutinho, a nossa amiga Pinto Balança da Pitombeira, nossa amiga Ciana no Cid Bom Princípio, São Antônio Bonan Cacimba Nova, o Ceará no Altinho, o Heraldo na Serra da Matinha, a Francisca, a Lucera, a Iraci, o Geraldo na Serra do Piqui, e diretamente aqui do, da Filha de Bodocó, o da Liberal, para o Jornal da Liberal.
6: Sobre o agendamento das identidades aqui em Ouricuri, porque você não consegue agendar por aplicativo de jeito nenhum. A gente olha, não tem um dia vago, não tem nada para agendar. A gente olha em Salgueiro, tem vaga. E Ouricuri, Bodocó, Araripinexu, nunca encontra vaga para fazer agendamento da identidade. Aí eu tô com minha mãe precisando da identidade para ajeitar a aposentadoria dela e minha enteada que tem. Que é especial e a gente não consegue, que a escola já pediu para a gente fazer o documento, mas a gente não consegue agendar em Ouricuri. Então, que o pessoal do setor da identidade fizesse alguma coisa, porque não tem condição, Chico, a gente entrar em aplicativo para fazer agendamento.
0: Olha, Chico, e aí a gente vai finalizando algumas participações também aqui no nosso Jornal da Liberal em sua segunda edição. Claro, agradecendo sempre o carinho e a audiência dos nossos ouvintes, mas rapidinho, né, a gente sabe dessa demanda, viu, Chico César? A gente, inclusive, vai tentar mais uma vez entrar em contato com o pessoal.
1: A gente passa por isso também, né, Ana?
0: É, a gente passa por isso, né, o Chico...
1: Faz tempo que a gente vem tentando aí, né?
0: O Chico, inclusive, precisa mais do que eu por conta da idade, né? Então, assim, verdade. Tem que atualizar a identidade, quem tem 50 mais é obrigatório, 60 mais já é obrigatório, na verdade. Menos que isso, né, foi ter na escala. Mas pelo aplicativo, né, eu lembro que minha irmã ainda está tentando para os meus tios, mas já tem bastante tempo e a gente enfrenta essa mesma dificuldade. A gente vai buscar, né, tentar trazer alguém aqui... Isso, né, um responsável, né, para o Jornal da Liberal, do setor de identidade, para ver como pode, então, a população que não está conseguindo,
1: aqui, Ana, vamos,
0: né, via Jornal da Liberal, que não está conseguindo, para ver se a população consegue, então, emitir o seu RG, principalmente essa turma que está precisando aí para aposentadoria e para regulamentar também, não perder os benefícios sociais, viu, Chico César, como é o caso do BPC Luas, para quem
1: que
0: depende desse benefício.
1: Aí, né? Da mesma forma que o ouvinte falou.
0: A Laete Del Monte está lá no Tanque Novo, está na escuta do Jornal da Liberal. Laete, Ivete, um beijo para você, obrigado pelo carinho, pela audiência. Raimundo Marcos, do sítio Jacu Bodocó, também está ouvindo o Jornal da Liberal. Uma ótima tarde, obrigado pelo carinho e também pela audiência.
7: Boa tarde, Chico. Ana Paula, sou Iraci da Serra do Piqui, também estou ligada no jornal, amanhã é tarde. E o sol está quente, está o calorzão. Boa tarde, um bom trabalho.
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1: Amanhã, às 7:30 da manhã, você acompanha o Jornal da Liberal em sua primeira edição.
0: Ao meio-dia, estaremos de volta ao Jornal da Liberal, segunda edição.
1: Apresentação de Ana Paula Freitas.
0: E também do Chico César.
1: Na sequência, vem o debate bola. 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
0: Obrigada a todos pela companhia. Um forte abraço e até amanhã.
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você muito boa tarde. Boa tarde para você sintonizado na Rádio Liberal. Hoje, segunda-feira, 13 de julho de 2026, começando por aqui pela 99,5, mais uma edição do seu Debate Bola. Traz todas as novidades do futebol nessas últimas horas no Brasil e no mundo, com a apresentação de Antônio Carlos e Chico César. E vamos aos principais destaques de hoje. Copa do Mundo 2026 já chegaram as semifinais: França, Espanha e Inglaterra e Argentina fazem os dois grandes jogos desta semana.

0: Telote prepara nova era. Veja cotados para nova convocação. E Neymar acende a possibilidade de jogar a Copa de 2030. E André Santos é anunciado por novo, por gigante da Premier League. E muito mais aqui na sua revista eletrônica esportiva de todos os dias. A partir de agora, começa o seu debate bola de segunda-feira.
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0: tarde, meninos e meninas que gostam do bom futebol. A partir de agora, nós estamos chegando com o seu debate bola de segunda-feira, com muitas novidades, muita coisa boa por aqui. Claro, com a sua participação pelo nosso WhatsApp 996005000, participa. Manda alô pra quem você quiser, vamos estar trazendo aqui o nosso programa. Quem vai participar conosco também é ele, o Camisa 8, com as informações do Campeonato Municipal de em mais uma rodada da primeira e segunda divisão. O nosso Camisa 10, Rico César, falando dos dois jogos da Copa do Mundo. Rápido bloco comercial e dentro do instante nós...
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7: Olha, eu vou proibir esse tipo de coisa aqui no nosso programa, tá? Chico César, pare de estar me enviando essas coisas em cima da hora, que eu não vou mais colocar. Eu, Chico César, gosto. Eu gosto desse tipo de polêmica, né? Então, vou logo avisando, a gente vai cortar. Isso é um programa sério da família popular brasileira que acompanha o nosso debate bola agora nesse finalzinho de almoço. O pessoal, Chico César, antes de almoçar, eles ficam aqui conosco. Pare com isso, tá? Você pare com isso. Isso é um negócio sério, é um programa sério. Antes dele falar, se defender, vamos convocar. Vamos convocar para entrar em campo o camisa 10 da Liberal, o Neymazete de plantão, o guru dos maus resultados, Chico César está chegando.
4: Chico César, Chico César.
7: Buenas tardes, senhor Chico Celado. Aliás, Chico de Pai.
8: Opa, Antônio de Filho. Boa tarde para o senhor, boa tarde para todos os nossos ouvintes aí do nosso debate de bola. É, muita gente aí, Antônio Carlos, que eu tive conversando esse final de semana, lá no Tamboril, que eu tive lá apresentando as atrações. Aí disse, olha, já tô doido, já fico esperando o horário aí do almoço para poder estar ouvindo o debate bola de vocês lá. Que coisa boa, viu?
7: A gente agradece demais a audiência. A gente agradece demais. Sabe por quê, Chico César? Porque nós somos líderes em audiência, meu amigo. É o debate, meu amigo. É o debate. E é com essas coisinhas. Meu Deus do céu. Parar com isso. Vamos parar com isso, que isso é um programa sério, viu, Chico César? Já mandei um aviso pra você, viu?
8: Esse bacuri aí nunca vira porco, rapaz.
7: Não, não. Meu amigo Henrique, o que aconteceu, rapaz? O Henrique não participou mais.
8: Não, ele e o pai dele, né, o Manuel? São dois palmeirenses aí que sumiram, né?
7: Sumiram.
8: Será que a rádio não tá chegando lá mais não, tem cara?
7: Não, é impossível. Nós estamos chegando até dentro d'água.
8: É impossível, porque os quatro cantos do Araripe não chegam ali em Bodocó, vai?
7: Pois é. Aqui, meu amigo, nós chegamos lá até dentro d'água. Pode botar uma lata com um monte de peixinho dentro que eles estão vindo na Liberal, viu? Vamos falar de bola? Vamos falar de futebol?
8: Vamos falar aí. A reta final aí da Copa do Mundo 2026, né?
7: Vamos lá,

0: meu amigo, vamos falar de Copa do Mundo, porque só aqui você fica sabendo de tudo que acontece nas principais competições. Mas antes, vamos falar de Campeonato Municipal de Ipubi.
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0: Dualipa, você sumiu, rapaz. Agora é árbitro, né? Tá, vocês estão estudando o próximo jogo do time de vocês, a Argentina, né?
1: Rapaz, tá complicado essa Copa do Mundo.
0: Ó, estão pedindo aqui, cara... por favor, aumente o fundo musical do Tonzinho Cipa. Tá bom, seu pedido é uma ordem.
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0: Meu Deus, que lindo, que lindo.
2: Esportistas do Brasil.
0: Gostou, Tonzinho Cipa?
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1: Não, você tem história. É o único time campeão mundial sobre Libertadores.
0: Como é?
1: Seu time tem história, é o único time campeão mundial sem Libertadores.
0: Isso não é história, isso é moral. Vocês não têm? Meu amigo Tonzinho Cipa, vamos falar de futebol, vamos falar de futebol. O Campeonato Municipal de Ipubi voando, né?
1: Isso, Antônio Carlos. Teve rodada sexta, sábado e domingo. Brasil dançou, mas Ipubi não parou, não. A bola tá rolando. Na sexta-feira teve rodada pela segunda divisão, onde aí, por volta das 18 horas, a equipe do Recanto enfrentou a equipe do Taveirão e o jogo saiu 5-1 para a equipe do Recanto. Segundo jogo da noite, o Falcões enfrentou o Sport City e o jogo saiu 4-1 para a equipe do Sport City. Já indo para o sábado, onde trabalhei nesses três jogos, teve aí pela primeira divisão, às 14 horas, a equipe da Serra da Plata enfrentou a equipe do Arsenal, de Serra Branca, e o jogo saiu 3-0 para a equipe do Arsenal. Segundo jogo da noite, a equipe dos Pernas de Pau enfrentou aí a equipe do Skytex, e o jogo terminou 5-2 para a equipe dos Pernas de Pau. E encerrando o jogo da noite aí, a equipe do Escorrego, nosso amigo Doquinho e família, enfrentou a equipe do Nova Geração, lá de Serrolândia, e o jogo terminou, Antônio Carlos, 6-3 para a equipe do Nova Geração. Final de semana de muitos jogos do jogador da Suíça naquela simulação. O menino até mandava mensagem aqui para mim: Tonzinho, o que é que tu acha do lance? Não, porque hoje o VAR pode intervir sim como um segundo amarelo para seguir a expulsão. O cara foi muito inocente, não sei o que já foi que ele foi fazer ali perto do banco de reserva fazendo a simulação daquela. A regra foi aplicada, foi expulso justamente, mas antes já vinha acontecendo muita coisinha e tem a se reclamar muitas das equipes, que a Argentina está vindo sendo beneficiada durante esse Mundial.
0: Nós temos aqui dois técnicos em arbitragem, né? Meu amigo Tonzinho Cipa, formado, árbitro. Chico César, jogador, mas também que fez curso de arbitragem. Segundo Tonzinho Cipa, foi só buscar o certificado.
3: Formado também.
1: Não, ele foi buscar o certificado e ainda ganhou o brinde.
3: Chefe é chefe, pai.
0: E aí, Chico?
1: Vai participar o de 18-19, Antônio?
3: Ô, tá Chico. Na parede lá de casa, tá na parede.
1: Só de fachada.
3: De fachada. Ó, só acrescentando aí, Antônio Carlos. Essa simulação era mais na era dos pênaltis, né? Por exemplo, um jogador entrou na área, simulou um pênalti, né? Uma falta dentro da área, aí levava o cartão amarelo. Agora não. Agora o VAR pode entrar, certo? Qualquer falta, como aconteceu aí. E aí, se realmente é regra, tinha que punir mesmo o jogador, porque deu pra mostrar mesmo que ele simulou a falta, viu?
0: Agora, Chico César e também Tonzinho Cipa, vocês dois que entendem da área, nós vimos um lance em que o Messi cobra o árbitro com o dedo na cara e tudo, né? Apontando pro juiz e tudo. Ali também é merecedor de cartão e não foi dado, né? Primeiro, Tonzinho Cipa.
1: Estamos usando aí dois pesos, duas medidas. Realmente vem muito a imprensa batendo em cima que Messi está aparecendo mais do que devia. Ele devia aparecer mais jogando bola, que realmente é craque, é um cara que vai estar na história no futebol mundial. Mas está tendo muitas coisinhas que está deixando brecha. O próprio presidente da FIFA, o cara parece que já mostrou declaração que está torcendo para a Argentina. Mas não pode acontecer. O que aconteceu isso com o presidente dos Estados Unidos, em TV, na expulsão de um árbitro, onde você tira toda aquela celebridade de um árbitro brasileiro, e o cara jogou assim, teve em nada porque perderam. Mas não pode acontecer porque você tira a moral, não é isso, Chico César? De um profissional.
3: É verdade, Tonzinho e Antônio Carlos e os nossos ouvintes. Regra é regra, a regra é para ser válida, é para ser aplicada.

0: Nada. E o futebol não é diferente também do nosso cotidiano. Nós não temos regras dentro da nossa civilização. A gente tem que cumprir regras. Todos os dias a gente cumpre regras. Entendeu? Então, dentro de campo também é a mesma coisa. E quem realmente faz a regra acontecer, que é no caso a FIFA, descumpriu. Ela mesmo descumpriu, quer dizer. É complicado um negócio desse, né? No tempo que nós estamos, viu?
1: Não, o cara ainda vai na rede social e fala publicamente, não, o contato teve, mas não teve nada a ver com a expulsão. Não, acho que Donald Trump ligou pra ele pra dizer, bom dia, tá tudo correndo bem na Copa. Não, cara, teve contato e o cara jogou, bolaram a regra e o cara jogou, mas felizmente a equipe saiu. Mas essa Copa, Antônio Carlos, Chico César, ela vai sair, não é porque o Brasil já saiu, mas ela vai sair manchada por conta dos bastidores do que está acontecendo. Não sei quem vai ser campeão, porque eu digo a você, eu não quero que a Argentina seja campeã, por conta que eu sou brasileiro e eles têm um desrespeito muito grande por a gente. São uns caras que não têm educação, uns caras

0: era para nós, né? Como sul-americano que somos, torcer pela Argentina.
1: Jamais.
0: Não é verdade? E por que isso não tá acontecendo? Me diga aí, por que isso não tá acontecendo?
2: Porque esses caras não têm nada de humilde. Eles não eles, é, o Deus deles é Maradona e Messi, e os caras não têm respeito por ninguém assim. A gente tem que ir pelo lado humano. Então os caras não respeitam ninguém. Então, pra mim, se perder pra mim, eu vou soltar fogo. Apesar que tem uma lei aqui em Bolopó que não pode, mas no meu quarto aqui nem que eu assuste esse cara aqui, eu solto.
1: Olha, Chico César, eu respondo pelo seguinte. Eu nunca vi um argentino torcer para a seleção brasileira e, sinceramente, eu vejo vários brasileiros torcendo para a seleção argentina, mas por uma questão de mostrar intelectualidade ou talvez só por gostar de um jogador como Lionel Messi. A Argentina, para mim, é o nosso maior adversário e no futebol você tem que classificar o seu lado. O nosso é o brasileiro. Historicamente, o argentino entra para bater. O argentino entra num jogo de Brasil e Argentina pensando não só ganhar o jogo, mas para humilhar. Quantas vezes nós não vimos isso? Então, historicamente, isso vem acontecendo. E, sinceramente, eu, como brasileiro que sou, jamais torceria para a Argentina. Ah, mas o Lionel Messi... Bem, eu torço para o Lionel Messi lá no time dele. Lá no Barcelona, como ele foi genialmente por lá. No Miami, aquela coisa toda. Agora, na Argentina, eu quero mais que o Messi perca não sei quantas copas possíveis. Eu quero que a Argentina não chegue nem aos pés da seleção brasileira e assim por diante. Eu acho que...
0: Eu quero. Argentina, se a Argentina for campeã, vai para quatro títulos, né?
1: É tetracampeã, né? Se for para mais um título, é tetracampeã. Então, assim, não desejo mal de ninguém, claro. Jamais. Mas, para mim, jamais torceria para a Argentina. E vou lhe dizer mais, viu, Chico? Vou lhe dizer mais. Quando for lá... Né? Quando for lá na Argentina e Inglaterra, se perguntar, você vai torcer para quem? Eu só sei dizer uma coisa.

0: Eu só digo uma coisa, viu, Antônio Carlos e Tonzinho? Eu vou fazer uma colocação e depois uma pergunta também para os dois aí.
1: Sim.
0: Isso se referindo à seleção brasileira. E também o nosso ouvinte que vai participar com a gente, né? Quem for campeão? Se a gente não for campeão, Messi vai ser escolhido o melhor jogador da
1: do
0: Copa.
1: Mundo. Sim.
0: Se a Itália, aliás, a Itália, olha. Se a Inglaterra for campeã, vai ser o Bellingham. E se a França for campeã, nada mais do que o Mbappé. Então, tá entre os três, né?
1: E se a Espanha for campeã, pode ser Lamine Yamal. Isso com certeza.
0: Pode ser pelo nome, mas que ele não vem fazendo uma Copa brilhante assim, na minha opinião. Não vem.
1: E sinceramente, a seleção espanhola pode bater a França? Pode. Difícil, mas pode. Só que você não vê um grande nome de destaque. Agora, Chico César.
0: De jeito nenhum.
1: Eu faço a mesma pergunta por você. Nós temos só um país sul-americano, que é a Argentina. Por que não torcer pela Argentina?
0: Pois é, aí eu vou reforçar isso aí que vocês já falaram, né? E eu não, nunca torci assim. Não vai ser agora que eu vou torcer, né?
1: Histórica, claro, você tem mais tempo de futebol do que a gente, Chico. Você já viu um argentino torcer pro Brasil, Chico?
0: Não, nunca vi. Nunca vi. Pelo contrário, né?
1: Você viu as declarações, né, de alguns argentinos entrando em campo contra brasileiros. Nós temos aqui um confronto histórico aqui, na Libertadores da América, os confrontos mais difíceis e mais duros, sangrentos em relação ao jogo muito violento é contra os jogos contra times argentinos, né? Nós vimos aí Chico César e Tonzinho Cipa, argentinos vindo ao Brasil só pra bater, catimba e tudo mais. Eu vou torcer pros argentinos? Eu faço como o meu amigo Júnior Maestro, aqui pros argentinos, e você pode imaginar o que seja.
0: A gente sabe que hoje a seleção argentina, ela tá numa colocação melhor que a nossa seleção brasileira.
1: Sim.
0: Que já vem formada há bastante tempo, a gente

0: sabe disso. A gente tira agora, antes da Copa, né? Nas preparações aí, como diz o outro, a pia que a gente levou da Argentina. Mas isso não quer dizer que a seleção brasileira, né, tá tão atrás assim da Argentina, não.
1: Não.
0: Entendeu como é?
1: Temos um detalhe, Chico César e Tonzinho Cipa, e gostaria de colocar também para os amigos aqui do nosso debate. A seleção brasileira não tem um Messi, né? Nós não temos um Messi. E nós vimos, e os jogos da Argentina vêm dizendo, quando o Messi não está bem em campo, não existe seleção argentina. Ah, mas nos últimos jogos não teve gol do Messi. Mas teve a influência do Messi no pouco que ele conseguiu jogar. O Messi toca na bola, a torcida se levanta, né? Chama dois, três marcadores. É tanto que os dois gols veio, claro. O Julian Alves fez um belíssimo gol, né, Chico? Não vamos tirar o mérito dele. Mas sabemos que com o Messi em campo é diferente. É diferente. Então, assim, Messi vai se aposentar agora. Vamos saber o que vai ser da Argentina agora, Chico César?
0: Pois é, era isso que eu ia perguntar também, né?
1: Vamos saber
0: Messi,
1: o que vai
0: Messi
1: ser
0: Messi vai
1: da
0: parar. Como é? Tem gente que diz, eu vou torcer pela Argentina por causa de Messi. Aí, vai torcer pela Argentina depois que o Messi parar agora?
1: Vamos ver como vai ser. Como vai ser a Argentina.
0: Messi pode parar pela Argentina já na quarta-feira, né?
1: Já na quarta-feira. Que Deus ajude. Que Deus ajude, Deus ajude. Deus ajude.
0: Agora, Antônio Carlos e Tonzinho Cipa, sobre a seleção brasileira, a gente viu aí que a CBF colocou uma mensagem dizendo que a CBF vai começar um novo ciclo, tá? Isso ficou tudo aí. O pessoal foi lá nas redes sociais da CBF e foi meio muito comentário contra, né? Derrubando, acabando aí com a CBF. E tem um deputado aí que fez, aliás, tá tramitando, né, no Congresso Nacional, uma lei para a seleção brasileira ser convocada só por jogadores que atuam aqui no Brasil. O que é que você acha disso?
1: Olha, Chico, eu sou defensor, pois não, Tonzinho, pode trazer a informação, pode falar, Tonzinho.
2: Ah, sim, Antônio Carlos, e Chico, esse cara aí, ele deve se preocupar com outras coisas que o país vem passando. Ele não devia se envolver com isso, porque seleção brasileira sem jogador que joga fora do país não existe. Isso aí eles estão querendo tapar outras coisas que estão acontecendo lá. Isso aí não tem nada a ver, não. Eu acho que isso aí não tem nada a ver. E assim, eu sou aquele hábito que seleção é momento. Então, beleza, como é que você vai montar uma seleção só com os jogadores brasileiros que jogam no Campeonato Brasileiro? Só a equipe aí do Paraguai que conseguiu botar bem 11, né? Mas eu acho muito, muito difícil isso aí ser aprovado. Isso aí eles estão tentando tirar um foco maior lá, onde eu não gosto nem de falar nesse negócio de política. Isso aí tem nada a ver, não. Assim, minha opinião, Chico.
0: Olha, pois é, Tonzinho, cara.
1: Eu vou trazer a minha opinião sobre isso, Chico. Eu concordo que deve ser um aumento. Mas, infelizmente, nós vivemos em uma época que a seleção brasileira não é momento. Ela é empresário. Ela é empresarismo, né? O jogador nem sempre vive seu melhor momento e vai para a Copa. Nós temos, eu posso falar seis aqui nos dedos aqui, sem nem demorar, que foram convocados, que na minha opinião não viviam seu melhor momento. Começando pelo gol. Alisson viveu um bom momento, meu amigo Chico César?
0: Na minha opinião, não. Como eu falei, os três goleiros que estão lá não levava nenhum dos três.
1: Até lesionado estava. Então tinha o quê? Ou um bom empresário ou um bom amigo lá dentro que todo mundo fala que é o Taffarel, né? Ederson vive um bom momento? Não, também era reserva. O Everton, até pouco tempo seu time brigava na zona de rebaixamento. Tô errado? Né? Então, já começa por aí. Danilo era reserva do Flamengo. Aqui nós já vamos em quatro, né? Nós tiramos aí quem mais? Vamos falar dos mais conhecidos, né? Vamos falar dos
0: Alexandre
1: mais conhecidos.
0: Alexandre
1: mesmo do Flamengo. Vivia um bom momento? Não. Vamos pro ataque, Acho que ele não tem. Rafinha, vive um bom momento na seleção? Não. Não vivia um bom momento na seleção. Como é que um atacante tinha 2 anos que tinha marcado pela seleção brasileira, Chico César, e foi convocado? Vamos para outro. Vamos lá. Tem outros nomes aí, aos montes.
2: Esse não sei o que, Antônio.
1: Sim.
2: Esse não sei o que, Thiago aí. O cara só faz gol de pênalti.
1: Igor Thiago, embora tenha se destacado e tudo mais, mas também só fazia gol de pênalti. Aí você, aí eu lhe digo, a minha opinião é que pode ser que essa lei não poderia ser para ser convocada apenas o Brasil, mas que você tivesse olhado, tivesse que olhar com mais carinho para a Liga Brasileira. Nós temos aqui, Chico César, eu vou lhe dizer dois nomes aqui que ele seria titular em qualquer time. Em qualquer seleção dessa que foi colocada agora, nós tínhamos jogadores titulares nesses times aí, Chico César. Eu vou falar uma. Você acha mesmo? Teve um momento que o Gerson jogou melhor que o Bruno Guimarães, Chico César. Lembra? E o grande nome da seleção brasileira em alguma passagem foi o Gerson. Né?
0: É, a pior complicação quem... O Gerson mesmo, ele tornou isso, né? Quando saiu do Brasil
1: Flamengo,
0: pra ir pra fora, né?
1: Isso, foi pra fora. E não conseguiu espaço. Outra, no gol, Chico César, nós fomos eliminados três vezes com três gols exatamente parecidos, Chico César. Já percebeu?
0: Sim, percebi.
1: Todos parecidos. Então nós não temos uma reformulação. E eu vou pela palavra do Vampeta, viu? O que vem pela frente é bem pior. Se a gente não...
0: É bem pior, Antônio Carlos. É por isso que esse deputado aí, pra mim, não é uma coisa sensata que ele tá fazendo, na minha opinião. Por quê? Porque se só jogador aqui do Brasil, beleza, vamos lá. Mas como a seleção precisa de uma reformulação, como é que você vai fazer isso? Se o jogador, quando tá com 16, 17, 18 anos, os times lá de fora já levam o jogador. Me diga aí. Quer dizer, aí o jogador vai pra fora. Aí tá jogando lá fora, não pode jogar na seleção brasileira. É complicado,
1: verdade,
0: viu?
1: E outra coisa, Chico César, outra coisa. Você tem que olhar com mais carinho pra cá, não se torna lei realmente, mas se bem que nossa seleção jogou tão mal, Chico, jogou tão mal que eu acho que se montasse uma seleção que joga no país e uma seleção que joga lá fora, a seleção do país ganhava, viu, Chico?
0: Vamos observar, o Brasil, se eu não me engano, tem mais dois jogos amistosos agora, antes do final do ano.
1: Sim, em setembro.
0: Aí vamos ver aí como é que vai ser essa convocação dele agora, pra esse próximo ciclo, né?
1: Pois é, Chico, olha... antes de tudo, a CBF mostrou uma nota que trazia aí, a primeira vez que falou, pós a Copa do Mundo, né? Pós-Copa. Trouxe um vídeo e tudo mais, e aí fala sobre essa situação. Porém, não convenceu, e uma enxurrada de críticas é feita. Uma delas, Chico César, foi... renovar com Carlo Ancelotti por mais 4 anos. Eu acho o seguinte, não poderia ter renovado, mas poderia ter avaliado o trabalho dele antes, né? Ó, nós vamos renovar dependendo, claro, do seu desempenho na Copa do Mundo, né? Me parecia que Carlo Ancelotti, sinceramente, meus amigos ouvintes do nosso debate bola também, amigos de bancada, Chico César e Tonzinho Cipa, me parecia, pode ser uma loucura que eu vá falar agora, mas me parecia que tanto faz como tanto fez pro Carlo Ancelotti a gente classificar ou não. É como se ele tivesse utilizado a Copa do Mundo 2026 como um teste, né? E isso, Chico César, me incomodou demais. E uns irmãozinhos aí da imprensa pagando pau pro cara, né? Pagando pau pro cara. Nós tivemos aí o Tite, que foi em duas quartas de final. O Dunga, uma quarta de final, entre outros. Ou seja, os técnicos brasileiros foram mais além do que ele. E agora pagam pau pro cara como se ele fosse melhor que todo mundo, sendo que ele fracassou nas oitavas, Chico. Nós passamos sufoco pra passar do Japão, quase nós ficamos nas 16avas, Chico. Então, eu acho que seria o primeiro pecado da CBF foi renovar. E renovou antes de chegar à Copa, né, Chico?
0: É verdade. E eu digo uma coisa pra você. Pra mim, a seleção brasileira foi fiasco nessa Copa.
1: Uma vergonha.
0: E você vê que as principais seleções do mundo, quando realmente isso acontece, o treinador não segue, não. Tirei pelo seleção de Portugal, né? Já tem um novo treinador, entendeu? Que é o Jorge Jesus, né? Já foi aí praticamente acertado aí.
1: Já está na cadeira de técnico. Já deu até entrevista, né?
0: Quando é fiasco, então realmente não tinha acertado. Não, até 2030 a gente vai ter aí esse treinador. Na minha opinião, é como eu disse, vencedor, a gente não pode negar isso, por onde passou foi campeão, um time que, mas nunca dirigiu uma seleção, é totalmente diferente, né?
1: Tão bom que nunca dirigiu a sua própria seleção. Nós não tivemos paciência com Dorival Júnior, Chico César, com um retrospecto melhor que o dele. E quando o técnico vem de fora, com um retrospecto ruim, ainda renovamos por mais 4 anos. Sendo que ele está ganhando, Chico César, por mês. Crianças, vocês estão aí em casa ouvindo nosso programa. Você adulto que trabalha todo dia, sabe quanto é que o Carlo Ancelotti está ganhando? 5 milhões por mês. 5 milhões, meus amigos. 5 milhões para ter o retrospecto que teve. E outra coisa, a gente não viu uma declaração dele, ele só saiu mastigando seu chiclete como se nada tivesse acontecido.
0: Ponto. Pois é, 5 milhões por mês, fora as propagandas que ele está fazendo agora, né?
1: Fora as propagandas. Então, além do fiasco, o que me incomodou, Chico César, não é apenas o fiasco. É que me parece que o jogador brasileiro não tem mais amor à pátria, não tem mais amor à camisa. Ninguém voltou pro Brasil, Chico César, só o Danilo. Todo mundo foi se divertir, tirar o estresse da Copa. Ah não, depois a gente tenta de novo.
0: Você convoca uma seleção e se ele vai fazer um novo ciclo, quem vai ficar dessa seleção aí?
1: Não é possível que ele continue com os mesmos cabeças. É possível, né?
0: Pois é, essa é a questão, né?
1: Quem será esse novo ciclo? É isso que eu não consigo entender.
0: Você pode contar aí que Bruno Guimarães continua, que Vini Júnior continua, que Rafinha continua. Você vê Luiz Henrique, que fez umas partidas até em amistosos, ficou tudo bem, perdeu espaço na seleção brasileira. O João Pedro, que era o centroavante que vinha sendo convocado direto, não foi. Quer dizer, é complicado, né?
1: Eu acho...
2: Assim, Chico, eu acho também uma injustiça muito grande com o Pedro. O cara faz gol de todos os cantos, de cabeça, dentro da área, fora.

0: Aguardamos você na quarta-feira com muito mais.
1: Beleza, quarta-feira a gente vai estar trazendo tudo que vai acontecer em Bodocó, abertura do campeonato, dia 25. E bola que não para em Pubi. E a todo mundo curtindo o debate bola. Um abraço aqui, Antônio Carlos. Pessoal das equipes aqui, Serra Pau e Quadrada, juntando essas equipes, as duas aí. São 11 vezes campeão aqui do campeonato municipal de Bodocó. E teve um amistoso entre as duas equipes lá no Sítio Quadrada. Me convidaram para arbitrar, o jogo saiu 1-1. Um abraço a todo mundo que lá disse que são fãs do programa. Um abraço a todos vocês. Não vou falar o nome de todo mundo, porque senão vai entrar no programa da tarde aí. Valeu, Antônio Carlos, valeu, Chico César, e até quarta-feira.
0: Esse é o Tonzinho Cipa, o São Paulino com mais cara de corintiano que eu conheço aqui no nosso debate bola. Agora, Chico César, falando da Copa do Mundo, nós temos aí as duas semifinais, França e Espanha e Inglaterra e Argentina. Nós fizemos aqui, Chico César, rapidamente, o caminho das seleções até a semifinal. A seleção argentina chegou à semifinal da Copa do Mundo de 2000 pelo lado mais favorável do chaveamento. É informações trazidas aqui no programa. A equipe foi líder no Grupo J, na fase de grupos e no mata-mata, tornou-se a primeira semifinalista da história a avançar sem enfrentar nenhuma seleção do ranking da FIFA, viu, Chico? Nenhuma. A trajetória da Argentina foi... Argélia venceu por 3-0, depois Áustria venceu por 2-0, depois Jordânia venceu aí por 3-1. Na fase de mata-mata, no 16 avos, venceu o Cabo Verde na prorrogação, né, por 3-2. Nas oitavas, venceu aí o Egito, jogo muito polêmico, por 3-2 também. E nas quartas de final, venceu a Suíça na prorrogação por 3-1. Para um resumo completo, esse foi a situação aí da Argentina. Já a Inglaterra, que vai enfrentar aí a Argentina, né? Caminho da Inglaterra até a semifinal incluiu a liderança no Grupo L, seguindo por triunfos intensos no mata-mata contra República Democrática do Congo, México e Noruega. A trajetória da Inglaterra até a semifinal foi o seguinte: na fase de grupos, a Inglaterra garantiu o primeiro lugar do grupo com duas vitórias e um empate. A Inglaterra venceu a Croácia por 4-2, empatou com a Gana em 0-0 e venceu o Panamá por 2-0. Já no mata-mata, no 16 avos, venceu aí a República Democrática do Congo. Aí nas oitavas, a Inglaterra venceu o México, que era a dona da casa. Venceu o México com uma vitória dramática e heróica, jogando com um jogador a menos em pleno estádio Azteca. E nas quartas de final bateu aí a Noruega na prorrogação garantida com dois gols decisivos do meia Jude Bellingham. Até agora, um caminho razoavelmente difícil, o caminho da Inglaterra. Já pela Espanha, meu amigo Chico Pelado, nós tivemos o caminho seguinte: a Espanha chegou à semifinal da Copa do Mundo de forma invicta, viu? Uma defesa sólida que sofreu apenas um gol em 5 jogos. Na fase de grupos, empatou em 0-0 com o Cabo Verde, venceu a Arábia Saudita por 4-0 e venceu o Uruguai por 1-0. Na 16 avos, vitória tranquila sobre a Áustria, 3-0. Nas oitavas, bateu aí Portugal de Cristiano Ronaldo por 1-0. E nas quartas de final, venceu aí a Bélgica por 2-1. Esse foi o caminho da Espanha. Agora, você andando aí pelo caminho, Chico César, da França, que era um pouco mais complicado, tudo mais, sobre o mundo vinha falando, mas a França atropelou os seus adversários. O caminho da França até a semifinal da Copa em 2026 começou no Grupo I, passando pelas oitavas de final e quartas. A trajetória da seleção francesa agora inclui os seguintes confrontos. Na fase de grupos, Chico César, venceu Senegal, enfrentou aí Senegal, venceu por 3-1, aliás. Depois enfrentou o Iraque, venceu por 3-0 e enfrentou aí a Noruega, venceu por 4-1. Nas oitavas de final, enfrentou aí a Suécia por 3-0. Nas quartas de final, venceu o Paraguai por 1-0. Aliás, isso é o

0: contrário. A Suécia ele venceu nas 16 avos, Paraguai nas oitavas. É isso, Chico? Acho que é isso. É isso mesmo.
1: É isso aí mesmo.
0: E aí, chega as semifinais. Meu amigo Chico César, você olhando todo o trajeto, a Argentina teve um caminho bem mais fácil mesmo, né?
1: Bem mais fácil, Antônio Carlos, e se a trajetória do Brasil tivesse sido, vamos dizer assim, a mesma, quem poderia estar definindo aí quarta-feira era Brasil e Argentina, né?
0: Brasil e Argentina.
1: E não Argentina e a equipe, né, da Inglaterra.
0: Verdade.
1: Porque a Inglaterra também chegou, mas eu também não vi esse futebol todo na Inglaterra, não.
0: Não, também não vi.
1: Hoje, em números, e realmente o que está jogando, a melhor seleção é a França, não tem como.
0: É a França. As duas melhores seleções entram em campo amanhã, né? A França e a Espanha, né? A Espanha sofreu um gol na competição todinha, né?
1: A gente sabe que futebol é jogado, mas tem tudo aí para a França chegar à final.
0: Sim.
1: E na minha opinião, como eu falei de manhã no jornal, pelo que eu vejo, é França e Argentina de novo na final. Vai repetir aquela final de 2022 agora. Eu espero que seja, se realmente for, que seja um resultado diferente, né?
0: Eu também espero agora, Chico César. Por todas essas polêmicas com a Argentina e tudo, se a Argentina chegar à final e, claro, chegar a vencer a França numa eventual final, pode-se dizer que, com algumas polêmicas de arbitragem, pode-se dizer que é uma Copa, uma das mais sujas dos últimos anos?
1: Ela já tá, Antônio Carlos, ela já é. Depois desse negócio aí, dessa regra que foi quebrada por parte, segundo a FIFA, foi um conselheiro que teve uma decisão unilateral, ou seja, só um conselheiro que tomou a decisão de liberar aquele cartão ali do jogador dos Estados Unidos. Mas não existe um negócio desse.
0: Virou várzea,
1: né? Já tá sujo,
0: né?
1: Por causa disso ali, mano.
0: Virou várzea, né, Chico César? Como é que apenas um único conselheiro em vários decide fazer uma coisa e todo mundo apoia, né?
1: Eu não vou nem comparar com várzea, Antônio Carlos, porque você chega no campeonato municipal de qualquer município, não quebra não uma regra dessa, não quebra nada, homem. Duvido.
0: Agora a situação ficou um pouco mais complicada. Mandar um abraço aqui para os nossos ouvintes. Boa tarde, Antônio de Paz, Chico de Filho. Trocou agora. É Chico de Pai, viu?
1: Tá certo, Antônio
0: de Pai. É Chico de Pai. E Antônio.
1: De Pai é do Corinthians, né?
0: Antônio de Filho de Maria, viu? Estou aqui ligado no Debate Bola. É o Cícero de São José. Abraço pra vocês, valeu. É o homem da minha galinha, viu? Não esqueci
1: ainda. Ainda pagou, não?
0: Não, esqueci ainda não.
1: E o Pix?
0: Nada ainda. Hã? Quem mais?
2: Cara, Antônio Carlos. Boa tarde, Chico César. Cara, tô com saudade do Brasileirão, viu? Nunca mais participei do programa, mas tô participando hoje, que eu quero mandar um alô pro meu amigo Chico César, que lembrou de mim hoje no jornal, né? Eu tava acabando de pensar. Digo, mas rapaz, Chico César só manda alô pra mim quando eu participo do quando eu mando áudio. Aí ele vai e manda um alô pra mim. Obrigado, Chico César, pelo alô aí, viu? Quero mandar também um alô pro meu amigo Ceará, do Cito Altim, pro meu amigo, Amado da Liberal, ao meu amigo Heraldo da Serra da Matinha e para todos que estão ouvindo essa rádio maravilhosa. Tenha uma boa tarde, meu amigo.
0: Valeu, é o Antônio Bruno, São Paulino. São Paulo que teve o retorno do Arboleda, viu, Chico?
1: É verdade.
0: Tá sem moral também, viu?
1: Disse que a Arboleda tava com medo.
3: Boa tarde, Chico César, Antônio Carlos, aqui é a minha. Ei, Chico César, você é Antônio Carlos. E a Argentina e a França ficar na final, vão fazer o bolão, né? Tenho certeza que vai ser a Argentina e a França que vai ficar na final.
0: Atenção, ouvintes do nosso programa. Qualquer seleção que for para a final, nós vamos fazer bolão, não é isso, Chico?
1: É verdade, vamos fazer o bolão, sim. Sexta-feira a gente faz o bolão.
0: Sexta-feira já vamos fazer o bolão. Vamos começar já na quarta. Pessoal que não trabalha,
1: eu acho que vai ter a final da terceiro lugar, né? No sábado e isso. A final no domingo, né?
0: Se vocês quiserem fazer o bolão já nas semifinais, a gente faz. Eu não tenho isso, Chico César. Eu sou assim.
1: Não, deixa pra final.
0: 13:55 é hora. Finalzinho do nosso debate bola. Olha, Chico, quero mandar um abraço, rapaz, pra toda a turma nos ouvindo. Lá

0: em Serra Branca, nos nossos ouvintes. Mandar um abraço também para a Claudiana, para o Aldo, sempre ligado no nosso programa, e para toda a turma lá em Bodocó. Alô, Bodocó, um abraço. Obrigado pelo carinho da audiência. 13 horas e 55 minutos, eu só posso lhe dizer uma coisa, meu amigo Chico Selado.
1: Puxa o carro, Chico Selado.
0: Vamos embora, Chico de Pai. Vamos embora.
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0: Chegamos ao final de mais uma edição do seu Debate Bola nesta segunda-feira, 13 de julho de 2026, pela 99,5 Rádio Liberal FM, com sede em Pubi, na Rua da Matriz, número 50, primeiro andar no centro, sucursal em Ouricuri, na Avenida Fernando Bezerra, número 419, primeiro andar no centro. Uma produção da equipe esportes da Rádio Liberal FM, com direção-geral de Neto Rodrigues, direção de programação de doutora Lorena Kelly, com a apresentação de Antônio Carlos e Chico César. Participação de Tonzinho Cita. Na sequência, você fica aí com o Conexão Liberal com Nayara do Carmo. Às 16 horas eu volto com o Forrozão da Liberal. A todos, uma ótima tarde e até amanhã, se Deus quiser, com mais um Debate Bola. Valeu, Chico Selado de Pai.
3: Valeu, Antônio Carlos de Filho. Até amanhã.

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2: 1:58.
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1: Boa tarde, meus amores, uma ótima tarde para vocês, o Conexão Liberal tá começando na sua melhor frequência 99,5 e eu, Nayara do Carmo, te faço companhia a partir de agora nessa tarde ensolarada de segunda-feira, dia 13 de julho de 2026. Não sei aí onde você tá, mas aqui em Ipubi, nesse momento, 34 graus. É aquele calorzinho que não dá vontade nem de você sair de casa, só ficar ali num cantinho, com um ventilador, com ar-condicionado, ou quem sabe até dentro de uma piscininha. Ei, imagina só. Mas hoje é segunda-feira, dia de labuta, e é claro que a gente vai passando o tempo curtindo muita música boa, informação, e é claro, você participando através do nosso Libzap 879.

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1: Zeneto e Cristiano, eu ligo pra você, sonha comigo, tenho também seu desejo, amuleto de azar pra começar essa tarde com o pé direito aqui na 99,5. Agora tem participação dos nossos ouvintes, muito boa tarde.
2: Nayara do Carmo, minha patroa, tudo bem, Nayara? Quem fala sou eu, Heraldo, Serra da Matins, estou aqui na Sintonia da Libera FM, se cuida. Nayara, eu gostaria de mandar hoje um boa tarde para o seu Zezão na Serra da Matinha, mandar um boa tarde pra comadre Larrúbia, na Serra da Matinha, mandar uma boa tarde para Adão, Mozart, e também mandar uma boa tarde para Dona Francisca e Juscelia Serra do Mulungu, mandar uma boa tarde para Siena Franga, lá no Sítio Bom Princípio, mandar uma boa tarde para Antônio Bruno, lá em Cacimba Nova, mandar uma boa tarde para Raimundão, Lagoa Nova, município de Toricuri, e mandar uma boa tarde para toda a galera da Serra da Matinha. Quero oferecer um louvor, Daniel e Samuel. Cuide, por favor.
1: Cuide, Heraldo.
3: Boa tarde, minha amiga Nayara. Aqui quem fala é Antônio Bruno de Cacimba Nova. Nayara, eu já gostaria de ouvir Dose de Salgueiro, Sofro Calado. Certo. Vou oferecer para minha esposa, para minha filha, para minhas netas, para meu neto. Vou oferecer também para minha amiga Francisca da Paz, vai no meio, Amada de Baralho, Romandinho de Cícero Tutu, Ceará no Cícero Altinho, Heraldo na Serra da Batinha, Pinto na Serra da Pitombeira, seu Antônio Manso e seu Juvoneco na Andorinha. E para minha amiga Nessi Davon, lá em Bodocó. E para todos que estão ouvindo essa rádio maravilhosa. E para você que é uma ótima locutora, e tenha uma boa tarde, minha amiga.
1: Uma ótima tarde para você também, meu amigo. Um abraço para você. Também para a senhora Antônia Mans, curtindo sempre o nosso programa. Muito obrigada pelo carinho da sua audiência.
4: Cara, aqui é a Clilda de Santa Cruz. Nayara, eu gostaria de ouvir a música com Zé Vaqueiro, que oferecer para minhas duas filhas, oferecer para Mário, para Negona, para o Gaguinho, para o Clemildo. Para você, minha linda, tchau, uma boa tarde.
1: Uma ótima tarde pra você também, minha querida. Daqui a pouquinho vai ter o Zé Vaqueiro pra você curtir. Falando nele, existe a possibilidade do Zé Vaqueiro estender um pouco mais o seu show em um dos maiores festivais do nosso Nordeste. Provavelmente você já até deve imaginar de quem eu tô falando, de qual eu tô falando no caso, e também do porquê eu tô falando isso. Daqui a pouquinho eu vou explicar direitinho pra vocês, mas houve um cancelamento de show nesse festival. Estão vendo a possibilidade de aumentar um pouco mais o show do Zé Vaqueiro? Tá curioso? Conto já já e você vai mandando a sua mensagem para o LibZap 879-9600-5000.

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A quermesse por conta dos noiteiros, animação, Ministério de Música, Filhos do Céu e a celebrante será a Niva. Você também é convidado a fazer parte da festa em honra à Nossa Senhora do Carmo, da comunidade Baixio e Chicão, paróquia Nossa Senhora do Perpétuo Socorro de Ipubi.

0: popular, Rony. Desde já convidam para o seu sepultamento às 17h30 do dia de hoje, saindo o féretro da Praça Agamenon Magalhães, no centro, para o cemitério local de Ipubi. A família enlutada agradece a todos que se fizerem presentes a este ato de fé e solidariedade cristã. 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
1: Libera FM, agora 2h40. Você curtiu o som de Zé Vaqueiro, como no filme? E falando nele, bora adentrar nesse assunto que causou a revolta de muita gente. Porque, como vocês sabem, está acontecendo o festival Expocrato. É um dos maiores festivais de música do nosso Nordeste e vai até o dia, deixa eu só confirmar o dia aqui para vocês. A Expocrato está acontecendo e teve a confirmação de que não vai acontecer o show do Gustavo Lima. A Expocrato começou dia 11 e vai até o dia 19, exceto hoje, que é segunda-feira, dia 13. Na segunda-feira, gente, não tem festa, porque enfim, segunda-feira é puxado, mas de restante, todos os dias tem festa. O show do Gustavo seria no dia 18, um dia antes de terminar a festa, e nisso foi confirmado que ele não iria participar, o cancelamento do show. Segundo a organização, essa decisão foi tomada porque uma documentação essencial para a contratação do artista foi enviada fora do prazo. E como o festival já estava próximo, não houve tempo hábil para concluir os procedimentos administrativos, financeiros e também de prestação de contas exigidos para a realização do show. A Expocrato informa que buscou alternativas para manter a apresentação, mas a situação não pôde ser resolvida a tempo. E em nota, a organização lamentou o ocorrido, pediu desculpas ao público e garantiu que anunciará uma nova atração para a data em breve. E após esse cancelamento, gente, as redes sociais foram tomadas por pedidos dos fãs para que o projeto Moído do Original, que é do Zé Vaqueiro, fosse incluído na programação do dia 18. O Zé já vai participar, já estava confirmado para esse mesmo dia, dia 18, mas aí o pessoal pediu para que implementasse o projeto Moído do Original, porque como vocês sabem, existem formas e formas de apresentar um show. Por exemplo, às vezes eles contratam um projeto, às vezes contratam apenas o artista, e aí o repertório muda. E nisso o pessoal está pedindo muito o Moído do Original para Expocrato, substituindo o Gustavo Lima. Mas é claro, é apenas desejo dos fãs. Não quer dizer que vá se realizar. Muitos esperam que sim, mas não quer dizer que vá se realizar. Eles estão procurando uma nova atração para substituir o Gustavo Lima. E caso você seja uma das pessoas que estava ansiosa por esse show e desistiu a partir do momento que soube que o Gustavo Lima não vai mais participar, você pode pedir o reembolso dos ingressos. Então, quem comprou o ingresso para o dia 18 e desejar o reembolso, pode solicitar entre os dias 22 e 25 de julho nos pontos fixos físicos de venda, com o ingresso nas mãos das 11 às 18, ou pelo site e canais oficiais da plataforma em vendas. Mas se você tivesse o poder de escolher, qual atração você escolheria para substituir o Gustavo Lima na Expocrato? Você escolheria o Zé Vaqueiro, Zezé de Camargo, Leonardo? Qual seria a atração do seu gosto que ia substituir, não ia fazer falta nenhuma, o Gustavo Lima? Conta aí pra gente no LivreZap 87996005000.
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1: 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Nota de falecimento.

0: Quem gostou faz barulho! Muito obrigado, gente. Muito obrigado!
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1: Libera FM, agora 3 horas e 1 minuto. Você curte agora o som dele, José Correia. Eu sou você.

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2: Hora do nosso Baú da Liberal, trazendo essa banda de forró eletrônica formada lá no ano de 2013, na cidade de Maceió, Alagoas. Mas só no ano de 2020 eles realmente tiveram uma projeção nacional com aquela música Romance Desapegado, que tocou em todas as rádios, em todos os lugares que você ia, tocava essa música. Mas lá no ano de 2015, a Conde do Forró já fazia sucesso aqui pelo nosso Nordeste e lançava essa aqui, que ficou marcada na história de muita gente. Você lembra dessa?

0: forró, um futuro lhe espera, mais que confirmado para o Festival de Cerveja da Festa de Agosto 2026 em Ipubi. Quem aí tá animado? Porque aqui, rapaz, oh, já tô contando os dias.
1: E o futuro lhe espera.
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0: Libera FM, agora 3 horas e 20 minutos. Vamos de participação dos nossos ouvintes. Boa tarde.
3: Boa tarde, Nayara. Aqui quem tá falando é o Herói da Serra do Pequeno Município Balacó. Gostaria de ouvir a música com Maria Mendonça, Cacá, uma balança. Pra minha mãe nasci, meu pai, uma minha irmã Cilei, Dona Francisco Lucela na Serra do Molongu, Amário da Liberal, Franca no Sítio Carneiro, Mariano Tocano, Nilma no Balacó, Lourdes da Goma no Balacó. E você que é uma ótima locutora. Passa mesmo, minha moça.
0: Tá certo, meu querido. Um abraço pra você, o Lenilson, lá do Sítio Queimado de Santa Cruz da Venerada, pedindo música do Raça Negra pra oferecer pra galera aqui da Rádio Liberal, pra sua mãe, o seu pai, os irmãos, a irmã Lindeilma. Um abraço pra você, meu amigo. Tem mais participação do ouvinte por mensagem de áudio aqui? Boa tarde.
4: Olá, boa tarde. Minha amiga na área do Carmo sou eu, Pito Bar, Serra da Pitombeira. Tô passando pra nos pedir uma música de Semana Sem Alça aí, né? Das mais novas, oferecendo nosso amigo Sérgio Bigode de Serra Holândia, né? Que é o ouvinte número 1 dessa rádio. Nossa amiga Amaro, de Bodocó, né?
0: Sim.
4: Era do nosso Serra da Matinha, nossa amiga Ciana, do Bom Princípio, né? É, nosso amigo Antônio Bruno Cacimba Nova, seu Sincero Martins, toda a família no Cinto do Minhã, né? Aqui, grupo 2 aqui na Serra da Pitombeira, toda a minha família. Nosso amigo Cândido, sua esposa em Serra Holândia, nosso amigo Billy, irmão de João Henrique também, né? E, enfim, toda a galera que acompanha essa maravilhosa rádio, né? Pra você que é uma excelente locutora. Deus abençoe, então, boa tarde. Que o clima tá super legal, minha amiga. Pra nossa amiga Cícera Moreno também, né? Mulher de Neurinho e Atacílio, Serra do Posto. Enfim, pra toda a turma que sempre tá nos ouvindo essa grande rádio, né? Deus abençoe, então, boa tarde, minha amiga.
0: Ótima tarde para você também, meu querido.
5: Boa tarde, Nayara, neta do Sítio Caixado. Quer ser passamos de Natão, sim, para eu, para Zé, para você, canto com a locutora. Tenha uma boa tarde.
0: Uma ótima tarde, minha querida.
6: Boa tarde, Nayara. Sou Iraci da Serra do Piqui. Passar música com o Leonardo rumo à Goiânia. Ofereço passando aqui no Sítio Carneiro, para a Amada Liberal. Ofereço para minha irmã Nilma, na cidade de Bodocó. Me ofereço para a Franca, no Sítio Carneiro. Me ofereço para meus dois filhos, meus três netos, meu genro, meu esposo, a Comadre Lourdes da Goma. Me ofereço para você e para todos. Então, boa tarde. Deus abençoe.
0: Amém, minha querida. Um cheiro para você. Daqui a pouquinho vai ter mais participação do ouvinte aqui na Liberal FM. É claro, muita música boa, a melhor programação. 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Então não perde tempo não, viu? Vai baixando, vai participando, mandando a sua mensagem, daqui a pouquinho tem mais música para você.
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0: 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Está acontecendo a festa de Nossa Senhora do Carmo, de 6 a 16 de julho de 2026, com o tema Ó Mãe do Carmelo, visitai nosso lar e abençoai nossa família. Hoje, segunda-feira, dia 13 de julho, 7ª noite, os noiteiros, Zé Louro, Neto Narciso, Maria de Zena e família. O pregador, Padre Antônio Carlos. Animação, Coral Seguidores de Cristo. Os convidados, Várzea do Meio, Altinho, Homens e Mulheres do Terço de Cacimba Nova. Todas as noites, às 18h30, Terço de Nossa Senhora do Carmo, às 19h, Novena, e às 19h30, Celebração da Palavra. Você também é convidado a fazer parte da festa de Nossa Senhora do Carmo, na comunidade do Sítio Veludo, área pastoral São Pedro Apóstolo, Cipaúba, Bodocó. Nota de falecimento, o filho Guilherme, os irmãos Deusa, Deusimar, Edna, Ariedna, Ariadna, Edinaldo, Vanduir e Antônio. Participam seus parentes e amigos o falecimento de Ronivaldo Ferreira dos Santos, conhecido por Rony. Desde já convidam para o seu sepultamento às 17h30 do dia de hoje, saindo o féretro da Praça Agamenon Magalhães, no centro de Ipubi, para o cemitério local. A família enlutada agradece a todos que se fizerem presentes a este ato de fé e solidariedade cristã. 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

0: Mário de Silva. Alô, Lucas!
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1: Marília Mendonça, hoje somos só metade. Teve também Mala Sem Alça e Mara Pravanelli. Nascemos pra ser feliz. Na Liberal FM, agora 3 horas e 42 minutos. Vamos de participação dos nossos ouvintes. Boa tarde.
2: Boa tarde, Nayara. Aqui é Anderson Peixoto.
1: Oi, Anderson.
2: Sou de Bonocó, Pernambuco, mas moro em Camaçari, na Bahia. Tô aqui curtindo pelo aplicativo.
1: Ah, que viu? Bom.
3: Pires e a música hoje, Zezé do Camargo Luciano. É o Elequipo B.
1: Valeu, Hélio.
4: E Nayara, é sua amiga Ciana. Mandou um alô pra meu pai, Chico Franga, minha filha Graziele, Hélio em Pubi, Amara em Bodocó, Juvanil Sítio Tour, Heraldo na Serra da Matinha, Pinto na Pitombeira, para o prefeito, doutor Otávio, sua esposa e sua secretária, doutor Júnior, sua secretária, e para você, que é uma ótima locutora, e para todos minhas amigas e amigas. E a música de Seu Desejo.
1: Justo, um abraço para você, minha querida. Olha só, mais participação do ouvinte.
5: Oi, Nayara, boa tarde. Eu sou Marilene, sou da Cruz da Venerada. Nayara,
1: oi.
5: Eu quero que tu passe a música de Amado Batista, Mar...

0: de carinho. Eu ofereço para meu filho Gaguinho, Santa Cruz da Venerada, e para todos os ouvintes que estão tá ouvindo a Liberal, e para você, que é outro locutor, ou ótima locutora, e para Chico César, que é ótimo locutor daí da Liberal, e uma boa tarde.
1: Uma ótima tarde para você também, minha querida. O Silvério, aos 45 do segundo tempo, apareceu, viu? Mandou mensagem, rapaz. Bora ver o que foi que ele disse.
2: Ah, Nayara, eu fico triste quando eu não consigo pedir minha musiquinha e mandar meu verso. Mas eu tô no meio do mundo, eu tô tentando chegar em Modocó. Já dei o prego aqui no meio do mundo, já tô agoniado. Mas Deus tá na frente, né? Deus tá no caminho. Vai dar tudo certo. Mas chega já, mas que eu tô ligado na Liberal, eu tô. Na hora que a internet chega, eu tô aqui com o celularzinho ligado, viu?
1: Ah, Silvério, meu filho. É aquele negócio, você vai ver coisa, já dizia outro, mas vai dar certo, viu? Você vai sair do prego, vai chegar em Bodocó, são e salvo, com a graça de Deus. Pode ter certeza. Muito obrigada pela sua audiência, por ter mandado mensagem. Agradeço a cada um de vocês. E agora é hora de parabenizar o nosso aniversariante de hoje, que é o Ailton, que é esposo da Azulei, está fazendo idade nova. Meus parabéns para você, Ailton. Que Deus abençoe muito a sua vida. O Conexão Liberal está chegando ao final. Daqui a pouco tem o Antônio Carlos apresentando o Forró da Liberal durante esses próximos 15 dias, que o Paulo Everardo tá de férias, tá descansando um pouquinho. Minha última de hoje é os parabéns do Ailton e amanhã a gente se encontra às 2 da tarde. Beijo, gente. Fui!

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3: Na Liberal, já são 4 horas mais 2 minutos. Estamos chegando com mais um campeão de audiência aqui pela sua, pela minha, pela nossa 99,5. Liberal FM. Fazendo muita alegria, muita festa pra você. Vem comigo.

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1: Vamos trazer poesia? Algumas verdades que precisam ser ditas.
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0: é Cirano e Cirino aqui no Forró da Liberal. Começando bem demais o nosso forrozão.
1: Um forró, mas tem excelente.
0: Começamos muito bem ao som de brasas do forró. Perguntas sem resposta. O meu verso aí de Edivan Filho. E também Flávio José Orgulho de ser nordestino, né? Cirano e Cirino, circuito de vaquejada. Pra começar bem demais o nosso Forza, né? Não mandou mensagem ainda pro nosso WhatsApp? Manda aí, daqui a pouco a gente vai começar a atender os nossos ouvintes. Agora a gente vai faturar. Vai faturar e volta já já com muito mais.
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0: Na Liberal, agora 4 horas mais 21 minutos, eu volto já já.
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0: Libera FM, agora são 4 horas mais 22 minutos.
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0: Já estamos de volta com o Forrozão da Liberal aqui pela 99,5. Já são 4 horas mais 24 minutos. Abraçando você em toda a região do Araripe, ligado conosco, aqui no Forrozão da Liberdade. Abraçando todos os nossos ouvintes, daqui a pouco a gente começa a atender os nossos ouvintes. Vou trazer uma toada. Bonito, muito bonito. Esse vai a todos os vaqueiros ligados conosco, a você que cuida do seu rebanho. Está aí nos currais aí, tirando o leite da vaca, já guardando, já preparando. Vamos lá. Alô, meu irmão João, aí no Cid Varginha, rapaz. Essa daqui, ela lembra o velho Manel, viu? Olha só.

0: volta, né? Daqui a pouco ele tá. Boa tarde,
1: Antônio Carlos. Antônio Carlos, queria ouvir uma vaquejada bem pesada aí pra oferecer pro nosso amigo Zé, Fabrício, pra Babalu, a esposa dele, Damiana, a sogra dele, Gildete, e um esposo dela aí em Pubiá e Bilu, aqui, nosso amigo José.
0: Beleza, daqui a pouco tem mais vaquejada aqui na 99,5, tem mais... É o Milton Santana participando conosco, muito boa tarde.
2: Boa tarde, Antônio Carlos. É o Nilton Santana, do Sebastião Freire de Pubi. Ah. Eu quero o amor de Maciços com Leite, Morte Tats. Só pra curtir, Antônio Carlos. Meu amigo Tonzinho tá curtindo na Rádio Libera FM. Meu amigo Delta Ben, viu? Do Sebastião Freire, viu? Nós dois somos corintianos, nós dois somos católicos, viu? Tenha boa
0: Graças
2: tarde.
0: Graças a Deus. Um abraço, obrigado pelo carinho. Quem mais está ouvindo o nosso programa, rapaz? Boa tarde.
3: Boa tarde, Antônio Carlos, sou Iraci da Serra do Pupi.
0: Boa tarde, Iraci.
3: Essa música para mim aí, de Luizinho de Araçuba, me bate piezinha. Comenta para curtir, e ofereço para você. Então, uma boa tarde, Deus abençoe, tenha um bom trabalho.
0: Eita, menino. Variada. Aqui tem de tudo mesmo, viu? Aqui tem de tudo. Daqui a pouco tem Luizinho de Iraiaçuba. Quem mais? Tem Mastruz com Leite. Vou colocar logo Mastruz com Leite.

0: vendo aí, Francisco Fobiaco.
1: Mulher, não quero conversa, só quero dormir.
2: Que dormir o quê?
0: E meu amigo Jacques.
1: Camisa. Que batom, mulher?
2: Esse aqui, como é que tu me explica essa história?
0: Tem que ser,
1: me beijaram covardemente.
0: O problema tá feito.
2: Dia, né?

0: Jorge Bialtinho aqui na Nova.
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0: Libera FM, agora são 4 horas mais 43 minutos.
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0: Libera FM, agora são 4 horas mais 45 minutos e atenção, nota de falecimento. O filho, Guilherme, os irmãos, Deusa, Deusimar, Edna, Ariedna, Ariadna, Edinaldo, Ivanduí e Antônio participam, os seus parentes e amigos, o falecimento de Ronivaldo Ferreira dos Santos, popular Rony. Desde já, convidam para o seu sepultamento hoje às 17h30, 5h30 da tarde, daqui a pouco, desta segunda-feira, dia 13 de julho, saindo o féretro da Praça Professor Agamenon Magalhães, no centro de Ipubi, para o cemitério local. A família Lutar agradece a todos que comparecerem a este ato de fé e solidariedade cristã. Noticiamos o falecimento de Ronivaldo Ferreira dos Santos, popular Rony. 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
0: É um forró. Já estamos de volta com o Forrozão da Liberal aqui na 99,5. E já tem ouvinte demais por aqui, rapaz. Olha, mandar um abraço pro meu amigo Heraldo ouvindo o nosso programa. Tem mais? Deixa eu ver aqui. Tem áudio? Tem sim, rapaz. Vou trazer o áudio do rapaz. Vamos lá, vamos lá, vamos lá.
3: Olá, Antônio Carlos, meu patrão. Boa tarde, Antônio Carlos. Boa tarde, Liberal FM. Quem fala é Heraldo, Serra da Matinha. Tô na sintonia aqui na Liberal, beleza? Queria hoje mandar uma boa tarde pra seu Zezão na Serra da Matinha. Mandar uma boa tarde pra Adão, Mozart. Mandar uma boa tarde pra Chico de Antônio, as meninas na Serra da Matinha.
0: Sim.
3: Eu também quero mandar uma boa tarde pra Ciana Franca, Cinto Bom Princípio. E mandar uma boa tarde pra Iraci, família, na Serra do Piqui. E também mandar uma boa tarde pra Dona Francisca e Juscelia, Serra do Bulungu. Quero oferecer um louvor à Aurelina Dourada, a vitória chegou. Cuida, meu patrão.
0: Eita, rapaz, agora esse louvor vai ficar um pouquinho difícil. Eita, menino, é só forró, era. Boa tarde.
4: Antônio Carlos, aqui é Cleudo de Santa Cruz. Antônio Carlos, gostaria de ouvir música Posso Ser Qualquer Uma com a Amazã. Eu ofereci para minhas duas filhas, para o meu esposo, ofereci para o Clemil, para o Gadinho, para a Negona, para a Mari e para você. Tchau, boa tarde.
0: Ah, é a Amazã, é? Deixa comigo. Um abraço, obrigado pelo carinho. Quem mais? Boa tarde, boa tarde, boa tarde, boa tarde.
5: Boa tarde, doutor Carlos. Aqui quem tá falando é o Vairado da Serra do Piquim, município de Bonocó. Gostaria de ouvir uma música com a Manzão, juiz de futebol. Vai oferecer pra minha mãe, assim, meu pai, pra minha irmã Silene. Dona Francisca Lucela na Serra do Mulungu, Amário da Liberal, Foca no Sítio Carneiro, Maria no Tucano, Nilma no Bodocó, Lourdes da Gomes no Bodocó. E você que é um outro locutor.
0: Valeu, obrigado pelo carinho da audiência. Rapaz, ó, ela disse que era qualquer um de Amazã e ele deu a letra. Pronto, essa dele. Daqui a pouco, meu amigo Valdir, o quebrador de apostas, o quebrador de bolão. Boa tarde.
6: Meu amigo Antônio Carlos, bota uma de cara velha, arranca, lá do fundo do baú.
0: É agora.
6: São
0: poucos,
6: mas dá conta. Cuida.
0: Mais ou menos tem sim. Boa tarde, boa tarde, boa tarde, boa tarde.
7: E aí, Antônio Carlos, boa tarde, meu patrão. Eu tava tocando uma música de Zé Almeida aí, se tiver, viu? Oferecer pro meu pai Cabaré, que tá lá no sítio Vanderlei. Município de Ipubi. Um abraço, uma boa tarde.
0: Como é o nome do sujeito aí, rapaz? Peraí. Como é o nome do sujeito?
7: Oferecer pro meu pai Cabaré, que tá lá no sítio Vanderlei.
0: Cabaré?
7: Município de Ipubi. Um abraço, uma boa tarde.
0: Eita, menino, um abraço pra o seu Cabaré. Não, pegou mal. Pro seu pai Cabaré, tá bom? É, realmente. Melhorou, né, Neurizão? Melhorou, melhorou. Mas falou em caravéia. Vamos de caravéia? Daqui a pouco tem muito mais.

0: está em começando. Tá liberal, já são 5 horas mais 1 minuto.
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0: Para o cemitério local de Ipubi. A família enlutada agradece a todos que se fizerem presentes a este ato de fé e solidariedade cristã. Noticiamos o falecimento de Ronivaldo Ferreira dos Santos, popular Rony. 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

0: Itaquera FM, agora já são 5 horas mais 10 minutos. Começando a segunda parte do nosso programa nesta segunda hora. É. Segunda de feira aqui no município de Tupi, também em Bodocó. E muita gente participando conosco aqui nessa tarde gostosa no pé da Serra do Araripe. Dá um abraço aqui pra Francisca lá na Serra da Inveja. É. Boa tarde, boa tarde. Quem está nos ouvindo, deixa eu ver aqui. Boa tarde.
1: Boa tarde, Antônio Carlos. Toca aí Versos e Promessas de Calcinha Preta, só pra curtir mesmo. Tatiana, aqui de Impubi mesmo.
0: Versos e Promessas. Calcinha Preta, valeu. Tatiana, ouvindo o nosso programa, obrigado pelo carinho. Quem mais? É um ouvinte aí que manda só oi. Oi. Zuleide participando conosco, muito boa tarde.
2: Boa tarde, Antônio Carlos, sou eu, Zuleide, aqui do sítio Meleiro. Passa uma música para mim ouvir com a Desejo de Menina. Ofereço para minha esposa, Ailton, para meus filhos, para toda a minha família e para você, que é um ótimo locutor. Agora passe mesmo, viu? Não faça que nem o programa de Roberto Carlos, não. Que você não tá passando minha música mais, não. Tenha uma boa tarde.
0: É muita música, Zuleide. Muita gente pra atender, mulherzinha de Deus. Vou tocar pra você. Vou tocar pra você. Daqui a pouco tem Desejo de Menina. É. Quem mais? Boa tarde.
3: Boa tarde, meu amigo Antônio Carlos. É o Chapolin que tá falando daqui do Ciclo.
0: Boa tarde, Chapolin.
3: Gostaria que você colocasse Fozão aí em Gonzaga. Pode ser qualquer uma pra nós curtir aqui. Oferecer a meus quatro filhos, minha esposa. Oferecer para meu amigo Sival, Zé Salvador, lá no Sítio Cupim. E família. Oferecer para meu amigo William do Figurife, lá em Cipaúba, minha cidade, em Bolocó. Oferecer também para o Padre Nando, o Padre Arnaldo, o Padre Dival. E principalmente para você, que é um ótimo locutor. Uma boa tarde, meu amigo velho.
0: Valeu, é o meu amigo Chapolin. Rapaz, ele pediu Luiz Gonzaga. E Luiz Gonzaga, vamos tocar agora. Só assim, ó. Só pra lembrar do rei. É. Luiz Gonzaga tem muita música legal e, claro, é o rei do nosso Nordeste. E a gente vai trazer uma música bem interessante com Luiz Gonzaga, que é A Volta da Asa Branca. Eu vi, achei muito legal ele

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1: 5:21.
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5: Libera FM, agora são 5:22 e atenção, nota de falecimento. O filho Guilherme, os irmãos Deusa, Deusimar, Ariadna, Edinaldo, Vanduir e Antônio participam, seus parentes e amigos, do falecimento de Ronivaldo Ferreira dos Santos, popular Rony. Desde já convidam para o seu sepultamento às 5:30 PM, portanto daqui a pouco, saindo o féretro da Praça Professor Agamenon Magalhães, no centro de Ipubi, para o cemitério local de Ipubi. A família Lutar agradece a todos que se fizerem presentes a este ato de fé e solidariedade cristã. Noticiamos o falecimento de Ronivaldo Ferreira dos Santos, popular Rony. 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

0: Liberal, já são 5 horas mais 30 minutos, estamos de volta. Aqui no seu, no meu, no nosso forrozão da Liberal. Abraçando você nos quatro cantos da região do Araripe. É, meu amigo Paulo Everardo aproveitando as férias, né, Paulo? É. E a gente tá aqui, fazendo aquela bagunça gostosa no programa. Tocando muito forró. Fazendo tradição. É. Daqui a 15 dias, Paulo Everardo retorna organizando a casa, deixando tudo organizado, né, Paulo? É sempre assim. Paulo Everardo sai, aí vem o Pico Maria fazer bagunça. Eu quero mandar um abraço também para todo mundo lá em Bodocó, ouvindo o nosso programa. Agradece demais pelo carinho da audiência. Meu bem, tem sim. Boa tarde, boa tarde, boa tarde.
1: Tá meu patrão, tá aí, cara. Passa pra nós aí. Marquinhos Cunha aí. Eu vim oferecer a Nilton, a Pinto do Bar. E pra você, e pra

0: todos ouvindo da Liberal. Valeu, Pareia.
1: Valeu, Pareia, meu amigo José, rapaz, ouvindo o nosso programa. Quem mais, quem mais? Boa tarde, passe aí um forró só pra ouvir mesmo. Não diz nem quem é, meu amigo. Deixa eu ver aqui quem é. Vamos ver se tem nome, né? Vamos lá, vamos lá, vamos lá. É ele, é o José Antônio. Valeu, meu patrão. Obrigado pelo carinho da audiência. Quem mais? Boa tarde, boa tarde, boa tarde.
2: Boa tarde, Tutana, aqui é José de Cepal, que foi ver uma música de Amasa. Então, Carlos, passa uma música aí, que é de Amado Batista.
1: De Amado Batista vai ficar um pouquinho difícil, porque aqui é só forró hoje, mas daqui a pouco a gente toca mais forró pra você, tá bom? Abraçando você também aí em Serrolândia, ouvindo o nosso programa, a gente agradece demais pelo carinho. Lembrando que Paulo Everardo está de férias, a gente vai tocando aqui até o retorno dele, tá bom? Então, forró da Liberal é com Antônio Carlos. E daqui a pouco, meu amigo Paulo Everardo está de volta tomando as rédeas do programa. Vamos de Mastruz com Leite? Vamos lá. Vamos trazer uma música bem legal da maior e melhor banda de forró de todos os tempos, Mastruz com Leite. E, claro, você acompanhando aqui o nosso forrozão da Liberal. Daqui a pouco tem Magno Martins, Frente a Frente, e depois a nossa programação segue até amanhã de manhã. É, meu amigo, é muito forró, é muita coisa boa. Vamos de Mastruz?

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0: São 5 horas mais 43 minutos para finalizar o nosso programa. Para encerrar o nosso programa, vamos atender nosso último ouvinte. Vamos lá.
1: Olá, Antônio Carlos. Aqui é Mana, falo aqui de Serra Branca. Sou ouvinte desse programa com Paulo Everardo, mas estou na torcida, na vibração curta, meu amigo. Suas férias, aproveite bem. Eu quero ouvir a música Te Faço um Cafuné, é com um mestrinho. E eu quero oferecer a Tibério Moraes, que hoje é o aniversário dele. Tibério, que é o pai da nossa Clarice. Feliz aniversário, Tibério. Continue sendo essa pessoa forte, amiga, gente boa. Um homem de um coração enorme. Essa cara feia só para disfarçar o coração bom que ele tem. Um cheiro para tu. Feliz aniversário.
0: Aí, rapaz. Os parabéns para o meu amigo Tibério. Tibério demais. Há muito tempo. Abraço, Tibério. Parabéns. Feliz aniversário, tá bom? Olha, já são 5 horas mais 44 minutos. Deixa eu agradecer a presença de todos os nossos ouvintes. Muito obrigado pelo carinho. Amanhã tem muito mais forró da Liberal nessas férias aqui do Paulo Everardo. Vocês vão me ajudando a fazer o forró, é. E o Paulo Everardo daqui a pouco tá de volta, tá bom? Lembrando que hoje haverá a missa de 6 meses de vida eterna do meu irmão Isaías do Nascimento. Convidamos todos os amigos que possam estar presentes neste momento de boa lembrança, de alegria, e era ele, né? E hoje nós estaremos celebrando a missa de 6 meses de vida eterna do meu irmão. Uma pessoa alegre, acho que combinava muito bem com esse ambiente aqui que eu estou hoje, né? De muita alegria, muita felicidade. Claro, a saudade aperta ainda, dói um pouco, mas nós vamos seguindo em frente, né? Seguimos em frente por tudo que ele deixou. Deixou uma linda filha, nosso amor da nossa vida, Isadora. Deixou também 2 filhas, né? Isadora, também Eloá, e sua esposa, e nós estamos aqui para seguir o seu legado, meu irmão. Então, convidamos aí a todos para a missa de 6 meses de vida eterna de Isaías do Nascimento Andrade, meu irmão Isaías. E claro, seguimos em frente. Deus possa nos abençoar e nos fortalecer. Gente, um abraço. Fiquem com Deus, que eu vou seguindo com Ele. E nós nos vemos amanhã a partir das 16h com mais Forró da Liberal aqui na minha, na sua, na nossa, a melhor e mais ouvida rádio da região do Araripe, Libera FM. Tchau, gente. Até amanhã. Vai ficando com as minhas últimas e hoje daqui a pouco tem a música do meu amigo Tibério. Gatinha. Tchau, pessoal.
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0: 16 horas.
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0: O anjo do Senhor anunciou a Maria, e ela concebeu do Espírito Santo. Ave Maria, cheia de graça, o Senhor é convosco. Bendita sois vós entre as mulheres, e bendito é o fruto do vosso ventre, Jesus. Santa Maria, Mãe de Deus, rogai por nós, pecadores, agora e na hora de nossa morte. Amém. Eis aqui a serva do Senhor, faça-se em mim segundo a vossa palavra. Ave Maria, cheia de graça, o Senhor é convosco. Bendita sois vós entre as mulheres, e bendito é o fruto do vosso ventre, Jesus. Santa Maria, Mãe de Deus, rogai por nós, pecadores, agora e na hora de nossa morte. Amém. E o Verbo divino se fez carne e habitou entre nós. Ave Maria, cheia de graça, o Senhor é convosco. Bendita sois vós entre as mulheres, e bendito é o fruto do vosso ventre, Jesus. Santa Maria, Mãe de Deus, rogai por nós, pecadores, agora e na hora de nossa morte. Amém. Rogai por nós, Santa Mãe de Deus, para que sejamos dignos das promessas de Cristo. Oremos. Infundi, Senhor, como vos pedimos, a vossa graça em nossas almas, para que nós, que pela anunciação do anjo, vimos ao conhecimento da encarnação de Jesus Cristo, vosso Filho, por sua paixão e morte, sejamos conduzidos à glória da ressurreição, pelo mesmo Cristo, Senhor nosso.
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1: Boa noite, Nordeste. Hoje é segunda-feira, 13 de julho de 2026. Estamos iniciando mais um Frente a Frente pela Rede Nordeste de Rádio. São mais de 40 emissoras ligando o Nordeste do litoral ao sertão. A cabeça de rede é a Rádio Folha 96.7 FM aqui no Recife, sonoplastia de Aldi Júnior. Quem gosta de política, fica aqui com a gente até às 19 horas.
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1: Bom, minha gente, agora estamos diante de um novo escândalo envolvendo o desvio de emendas parlamentares. Aquela dinheirama que os deputados federais recebem por ano para alimentar suas bases, seus prefeitos, através de projetos. Agora tem ex-deputados que estão manipulando ou desviando essas emendas. Saiu aí, neste final de semana, as revelações desse escândalo vieram através do ministro Flávio Dino, do Supremo Tribunal Federal. Ele identificou que o ex-presidente da Câmara dos Deputados, Eduardo Cunha, e o presidente nacional do PL, o Partido Liberal, Valdemar Costa Neto, conseguiram emendas, mesmo não sendo parlamentares. A Polícia Federal descobriu que Valdemar Costa Neto conseguiu 119 milhões de reais em emendas. Desse total, 97 milhões de reais foram enviados na semana anterior ao limite para envio de recursos federais antes das eleições passadas de 2024, as eleições municipais. Isso foi trazido hoje pela mídia nacional e diz que a legislação veda, com algumas exceções, a transferência de recursos da União a estados e municípios nos 3 meses que antecedem o pleito. Em 2024, o primeiro turno foi realizado no dia 6 de outubro. Com isso, a janela se fechou no dia 6 de julho. No período imediatamente anterior a esta data, se concentrou a maior parte do dinheiro indicado por Valdemar Costa Neto. Das 21 emendas listadas na decisão do ministro Flávio Dino, 6 repasses foram feitos para a cidade de Suzano, em São Paulo, Porto Seguro, na Bahia, Caraguatatuba, em São Paulo, Bebedouro, em São Paulo, Ubatuba, em São Paulo, e Rio de Janeiro. Todas elas somando 96,7 milhões de reais. Impressionante essa manipulação de recursos assim na cara da justiça brasileira. Olha, com exceção das emendas do Rio de Janeiro, foram feitos no dia 1 de julho, na eleição passada, todas essas de Valdemar Costa Neto foram empenhadas em 26 de junho de 2024, ou seja, acima do prazo permitido da janela oficial determinado pela Justiça Eleitoral para transferências de recursos. os recursos na área de saúde, por serem recursos de custeio transferidos fundo a fundo, cai nas contas dos fundos municipais sem um carimbo definido e, portanto, de uso imediato pelas prefeituras. A legislação exige que 50% das emendas seja indicada para a saúde. Suzano, na Grande São Paulo, foi o maior destino individual. Recebeu 26,8 milhões em junho de 2024, após o prazo determinado em lei. A cidade da época era governada pelo PL, o prefeito Rodrigo Axiúchi, no fim de seu segundo mandato, trabalhava para eleger o sucessor Pedro Ishii, do mesmo partido, e ele foi eleito. O segundo maior repasse de Valdemar Costa Neto foi para a Bahia, que recebeu 24,9 milhões no mesmo mês. O prefeito Jânio Natal, do PL, disputou a reeleição em Porto Seguro 3 meses depois e venceu. Já Caraguatatuba, no litoral norte paulista, recebeu 23 milhões e 26 de junho. Terceiro maior valor. Ali o prefeito Aguilar Júnior apoiou um candidato do PL que perdeu a eleição. Em todas as outras cidades, os repasses foram feitos em um pleito bem sucedido pelo PL. O presidente Valdemar Costa Neto, do Partido Liberal, negou ter cometido qualquer crime ou irregularidade. Evidentemente que vai negar, não vai confirmar essa imoralidade. Tanto ele como o Eduardo Cunha, que também conseguiu recursos de emendas federais para o Rio de Janeiro, onde, aliás, ele tem uma filha que é deputada federal. Ele, envolvido num baita escândalo, deixou de ser deputado, mas é ocupado pela filha. Essas coisas que acontecem no coronelismo da política brasileira. Esse escândalo, o Supremo está de olho. E o ministro que está cuidando disso, ele é implacável, Flávio Dino. Valdemar Costa Neto e Eduardo Cunha, que se cuidem. Ele conhece.

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1: O atual presidente Lula soma 40% das intenções de voto para a eleição de 2026, seguido pelo senador Flávio Bolsonaro, com 34%, segundo uma pesquisa da Nexus BTG divulgada nesta segunda. Na sequência do cenário estimulado, o ex-governador de Goiás, Ronaldo Caiado, aparece com 5%. Coordenador nacional do MBL, Movimento Brasil Livre, Renan Santos, e o ex-governador de Minas Gerais, Romeu Zema, registram 4% cada um. O ex-ministro do STF, Joaquim Barbosa, e o escritor Augusto Cury do Avante alcançam 2% da preferência cada. O deputado federal Aécio Neves tem 1%, enquanto o cabo Daciolo não pontuou nesta rodada. Último passo antes do início oficial da campanha eleitoral, as convenções partidárias em Pernambuco começam a ser realizadas a partir do próximo dia 20 de julho e devem consolidar o cenário da disputa pelo Palácio do Campo das Princesas em 2026. Até o início de agosto, os partidos irão oficializar candidaturas, definir alianças e delinear o desenho político da eleição marcada pela polarização entre a governadora Raquel Lira, que irá buscar a reeleição, e o ex-prefeito do Recife, João Campos. Os encontros também servirão para posicionar as demais legendas no tabuleiro eleitoral, indicando os apoios que deverão compor cada palanque na disputa estadual. Além das candidaturas ao governo do estado, as convenções oficializarão os nomes que disputarão as vagas ao Senado, à Câmara dos Deputados e à Assembleia Legislativa de Pernambuco, completando a formação das chapas para o pleito desse ano. Conversa entre a governadora Raquel Lira e o ex-prefeito de Petrolina, Miguel Coelho, foi marcada por um clima de tensão. O contato sucedeu à reunião da gestora com o deputado federal e presidente estadual da Federação União Progressista, Eduardo da Fonte. A avaliação é de que o ambiente reflete a expectativa criada por Miguel em torno da possibilidade de ser escolhido para ocupar a segunda vaga ao Senado na chapa governista.
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2: Boa noite, meu caro Ângelo Castelo Branco.
3: Boa noite, Magno. Boa noite, ouvintes.
2: Novas pesquisas mostram aí uma eleição acirrada entre Lula e Flávio Bolsonaro. Apesar de denúncias de ambos os lados, o Flávio Bolsonaro, inclusive, mais atacado nessa questão do Banco Macha, mas não caiu tanto como se esperava. É uma eleição imponderável essa, meu caro Castelo?
3: Bastante imponderável, Magno. Você tem toda a razão. E se essa dança, esse minueto para frente e para trás das pesquisas de Lula e do Flávio Bolsonaro mostram que o eleitorado brasileiro, o juízo de valor do eleitor brasileiro, está oscilando bastante. É impossível alguém afirmar com convicção quem vai ganhar a eleição em outubro, porque as pesquisas mostram, uma vez, certas pesquisas dão vantagem a Flávio Bolsonaro, outras pesquisas dão vantagem a Lula, de maneira que esse vai e vem de números de pesquisas mostram exatamente ainda um certo nível de indecisão do eleitor brasileiro. São denúncias de escândalos de um lado e de outro, que todos os dias ocupam as páginas dos nossos jornais, e o eleitor certamente ele fica impactado com todas essas informações que chegam e fica na dúvida sobre em qual candidato ele irá votar. Mas o fato é o seguinte: estamos nas vésperas de agosto, portanto, nas vésperas das proximidades das realizações das convenções partidárias, que vão, de fato, formalizar e oficializar as candidaturas, não apenas à presidência da República, mas também a governadores de Estado, ao Senado, à Câmara Federal. E aí, sim, as pesquisas vão retratar, no meu entender, um quadro mais realista para que a gente possa tirar algumas conclusões. Por enquanto, eu acho que essas pesquisas, elas estão muito vulneráveis, não é que estejam vulneráveis, elas estão oscilando muito em função dos noticiários de escândalos, que vamos ver se em algum momento esses noticiários vão parar, e aí o eleitor podendo fazer, portanto, uma opção mais racional, com mais reflexão, com mais amadurecimento.
2: É, e Castelo, e também as pesquisas mostram que o governo Lula não consegue passar dos 40% de aprovação. Um governo que não tem uma boa aprovação também tem dificuldades, né, Castelo?
3: Sem dúvida, a aprovação do governo Lula está muito aquém do primeiro e do segundo mandato dele, não é? Então, isso tudo, naturalmente, como você bem lembra, reflete um pouco na decisão final do eleitor, sem dúvida alguma, porque a aprovação, ela significa um sentimento médio, né? Um sentimento da população em relação à performance do governo. E quando essa avaliação ela não é boa, ela não ultrapassa pelo menos os 55%, ela significa, ela induz a se admitir que o governo corre um certo risco eleitoral.
2: Governo bom, bem avaliado, para ir à reeleição, segundo os marqueteiros, tem que ter acima de 55% de aprovação, Castelo, e Lula está com 40%.
3: Exatamente, é isso que a gente, né, você bem lembrou. A aprovação, para que o governo transite com um certo conforto essas pesquisas de avaliação do governo.
2: É isso aí, meu caro Castelo, obrigado pela participação, um grande abraço.
3: Forte abraço, Magno, uma boa noite para todos.
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0: Brasília, chegando o Eiler Diniz. Boa noite, Eiler.
2: Ô, Mago, boa noite, boa semana a todos.
0: Até presidente de partido sem mandato parlamentar envolvido em escândalos de emendas, Eiler?
2: Olha, Mago, o Congresso criou aí uma aberração chamada orçamento secreto. Ou seja, é o que o nome diz. O dinheiro sai dos cofres públicos, passa pela mão de um deputado, vai ou não vai para a prefeitura, vai ou não vai para a obra, ninguém sabe porque é secreto, como o nome diz. Isso virou uma esculhambação. E agora, como subproduto do orçamento secreto, aparece o quê? O deputado secreto, o deputado oculto, o deputado que não é deputado. Ou seja, a emenda parlamentar, o nome também já é autoexplicativo, já diz tudo. É emenda para parlamentares destinarem a obras aí, seus redutos de melhoria para a população. Mas agora o Valdemar Costa Neto, que não é deputado, recebeu emenda. O Eduardo Cunha, que não é deputado, recebeu emenda. Ambos já foram presos por corrupção. Não é uma brincadeira, né? Ou seja, transformaram o orçamento público numa ação entre amigos. Então, é mais do que surreal, é uma prática ilegal e aparentemente, sugere a Polícia Federal, conta com as bênçãos do atual presidente da Câmara e do antigo presidente da Câmara. Porque no meio dessa descoberta toda, há uma assessora de Arthur Lira que se chama Mariângela Pinto de Tuca, que ela que centralizava a liberação tanto do orçamento secreto quanto de dinheiro público para quem não tem direito, que é ex-deputado. Ex-deputado, se todos tivessem direito a usar a verba pública, aí não tinha fim esse cofre público do Brasil. Enfim, é uma excrescência. O ministro Flávio Dino está colocando o dedo na ferida porque o Congresso não se conforma. E as reações contra os bloqueios que o ministro Dino determina são mais estapafúrdias que a própria iniciativa. Realmente, Magno, é assustador, assustador.
0: E esse esquema, essa senhora que você se referiu aí, continuam lá sem ser nem um momento alterado esse sistema pelo Hugo Mota, né?
2: Ô, Magno, essa operação que apreendeu aí dispositivos da Mariângela, conhecida Tuca, foi no final do ano passado. Obviamente, qualquer gestor, qualquer pessoa com mínimo de comprometimento com a ética, com a seriedade, teria, no mínimo, afastado a pessoa que está sob investigação. Não é pré-julgar, não é demitir e dizer antecipadamente que ela é culpada, mas desde o ano passado, ela é investigada, deveria no mínimo estar afastada deste tipo de função, mas tudo indica que num acordo político ela foi mantida, foi preservada exatamente para o quê? Para não fazer delação premiada. As pessoas que contam com ela, que ela ajudava no passado e ajuda ainda hoje, se reuniram, devem ter colocado uma cerca de proteção no sentido de que ela não se sentisse abandonada, que ela continuasse trabalhando e executando aí essas ilegalidades que o ministro Flávio Dino está apontando.
0: E eu vi, William, que as emendas são de vários estados.

0: os valores pagos são assombrosos. Os 512 deputados deviam estar muito indignados, porque os valores que Valdemar Costa Neto movimenta e que Eduardo Cunha movimenta são valores maiores do que quem está no mandato e tem direito às emendas. Não pessoas estranhas ao mandato estarem conduzindo o destino de verba pública.
1: Os deputados que torcem o nariz para esses esquemas, inclusive para o ministro do Supremo Tribunal Federal, que está em cima deles, vamos assim dizer, né, fazendo marcação cerrada, acham que isso é mais uma peitica do Supremo com o Congresso. Mas não é bem assim, né, William?
0: Não é, Marco. Você está muito longe disso. O que o ministro Flávio Dino, que está cuidando dessa investigação, diz desde sempre é que o orçamento público exige transparência e rastreabilidade, ou seja, as pessoas, a sociedade precisa conhecer de onde sai o dinheiro e para onde vai o dinheiro e como ele é gasto. A rastreabilidade é exatamente isso, é saber quando ele sai do corpo, se ele vai para uma obra, se ele vai para uma escola, vai para uma unidade de saúde, vai para uma pavimentação, ou seja, isso é o mínimo, porque o princípio constitucional da administração pública é a transparência, é o zelo com o dinheiro público, é a racionalidade. Enfim, isso é tudo que o orçamento secreto não é. E agora tem esse capítulo ainda mais escandaloso, que é gente que não tem nada a ver com a administração pública, ou seja, nem mandato tem, gente está aí decidindo qual é o destino do imposto que o cidadão paga. Realmente, olha, o Brasil parece que não tem fundo do poço.
1: E cada deputado desse tem direito a 70 milhões por ano de emendas, William?
0: Olha, o deputado em si, ainda que haja aí, seja um tema muito polêmico, controverso, sim. Mas e os não deputados? Não tem direito a absolutamente nada. Eles não deveriam estar gerindo dinheiro público. Essa questão do orçamento parlamentar, ela está em debate há bastante tempo. Cada vez mais o Congresso amplia a sua influência sobre o orçamento, que começa a classificar tudo como emenda impositiva, ou seja, tudo que a pessoa reserva no orçamento tem que ser executado. E mais do que esse alargamento da impositividade, tem esse abuso com o orçamento secreto e com, agora, para surpresa geral, de deputados que, assim, até agora são conhecidos apenas dois, de deputados que são ex-deputados e interferem no destino do dinheiro público. É como se eu, Marco, eu e você conseguíssemos entrar lá na Câmara e falar lá para o Hugo Mota: olha, destina tanto aqui para o meu reduto eleitoral que eu quero conquistar voto lá, destina tanto aqui para uma cidade onde eu posso ter voto. Isso, uma pessoa fora do exercício do mandato, é completamente ilegal, ilegítimo e imoral.
1: É isso aí, meu caro William Diniz, obrigado pela participação, um grande abraço.
0: Abraço, Magno, boa semana. 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
1: Bom, minha gente, a governadora passou por Petrolina na semana anterior de João Campos, que esteve neste final de semana em Petrolina, maior colégio eleitoral do sertão pernambucano, na ponta da linha com meu amigo Adenevaldo Alves. Boa noite, Adenevaldo.
5: Boa noite para você, Magno. Boa noite a toda a audiência do seu programa.
1: O que é que diferenciou da passagem de Raquel aí pela de João Campos nesse final de semana?
5: Com certeza o público, né? Raquel, quando veio a Petrolina, né, todo mundo sabe, ele tem apoio do prefeito Simão Durando, tem apoio do grupo que é liderado por Miguel Coelho, que

0: está aí na luta para ser o senador na chapa de Raquel, e você sabe que a diferença existe devido à máquina, né? O apoio dos prefeitos e que no Vale do São Francisco, que quando a governadora vem para cá, todos eles estão presentes com suas equipes, né, com seus correligionários, e evidentemente que a gente percebe que tem uma força maior quando você tem um apoio de um grupo de prefeitos, tá? Agora, não posso aqui de forma nenhuma, Marco, diminuir a visita e a presença de João Campos aqui em Petrolina, que conseguiu sim reunir um grande público para esse evento, né? Tanto no aeroporto de Petrolina, como também nas visitas que João fez, primeiro a uma área irrigada da cidade, uma área de plantação e para exportação de uva, que João gravou inclusive lá, foi conhecer essa estrutura, e finalizando o evento, né, na Petrolina Antiga, ali na praça conhecida como Praça 21 de Setembro, né, na Sociedade, que é um clube chamado Sociedade 21 de Setembro, reunindo seus aliados, né, e discursando ao lado de correligionários, de políticos, né, que deram apoio, que estão dando apoio à eleição de João Campos para governador. Eu posso dizer para você e considerar que foi um bom evento, tá? Um bom evento essa presença de João Campos aqui em Petrolina, com a participação de muita gente. Evidentemente que a gente não vai comparar, já falei isso no início, eu repito, com a estrutura que tem, né, quando a governadora vem a Petrolina. Mas um bom público esteve ao lado de João Campos aqui em Petrolina.
1: Quem são as forças políticas que estão apoiando o João Campos em Petrolina, meu caro Adenevaldo?
0: Olha, eu posso citar um deputado do PSP, deputado federal Lucas Ramos, que estava à frente da visita dele aqui, mas posso registrar também a presença de Gonzaga Patriota, ex-deputado federal, não é candidato nessa eleição, mas Gonzaga tem um respeito grande aqui em Petrolina. A ex-prefeita de Dormentes, que é pré-candidata a deputada estadual, a Josimara Cavalcante, estava aqui em Petrolina. Lideranças da cidade de Lagoa Grande, lideranças da cidade de Santa Maria da Boa Vista, tá? Lideranças da cidade também de Cabrobó, tá? Muita gente veio aqui trazer o seu apoio, o seu abraço e participar desse evento que marcou, viu? Marcou porque eu tive a oportunidade de conversar com alguns colegas de imprensa e alguns disseram assim: olha, fiquei surpreso, João não tem máquina, João não tem o apoio, né, que Raquel tem aqui no Vale do São Francisco, de dezenas de prefeitos, e conseguir fazer um evento desse porte mostrou força. Pelo menos esse era o comentário que a gente sentia de alguns colegas de imprensa, Marco.
1: Júlio Lócio, o ex-prefeito, tá de que lado, meu cara Adenevaldo?
0: Não, Júlio tá com a Raquel, né? Júlio apoia a Raquel, Júlio acompanha a Raquel, Júlio é candidato da coligação do partido de Raquel Lira, né?
1: Mesmo que Miguel Coelho venha a ser candidato a senador, que vai ser definido essa semana, o Júlio Lopes fica com a governadora.
0: Não, independente, ele já disse isso, ele inclusive quando Miguel declarou apoio, né, à época, à reeleição de Raquel, ele disse: olha, apoio a gente nunca rejeita. Ele disse: olha, quando eu fui prefeito de Petrolina, eu nunca rejeitei um apoio. Então não vai ser a governadora que vai rejeitar apoio. Que venha, que apoie. O importante é a reeleição dela. Essa foi a frase, foi o depoimento do ex-prefeito Júlio Lócio.
1: Meu cara Adenevaldo, do outro lado da ponte de Juazeiro, como é que anda a sucessão estadual?
0: Meu irmão Magno, pegou fogo esse fim de semana. Uma cidade que fica aproximadamente 120 quilômetros aqui da nossa região, acho que você já ouviu falar, nas dunas de Casa Nova, tá? Que é uma praia, sim, ali, né, no Lago de Sobradinho, que é algo fantástico. Na cidade de Casa Nova, esse final de semana foi um evento da maior tradição daquela região, um evento que já tem décadas que acontece, ele é denominado Festa do Interior, onde todo mundo sai das suas comunidades e vem para a cidade para participar de 3-4 dias de festas com atrações a nível nacional. E sabe quem estava lá no fim de semana? A CM Neto, candidata a governador. foi para lá na sexta-feira, né? Fez a festa lá, tem o apoio do prefeito Anísio Viana. Agora, Jerônimo não ficou para trás, não. Aproveitou e foi no domingo, né? A CM foi na sexta, ele foi no domingo, porque a festa lá acontece sexta, sábado e domingo. E o governador Jerônimo também marcou presença, um grupo de oposição ao atual prefeito de Casa Nova, mas esteve também na festa e fazendo essa pré-campanha. Então, os dois principais candidatos ao governo da Bahia não perderam a chance de aparecer na festa do interior em Casa Nova, como foi na semana passada. A festa do vaqueiro, que é outra tradição em Curaçá. Os dois também estavam na cidade de Curaçá.
1: Nenevaldo, eu vi a última pesquisa aí na Bahia, a Seminete passou o governador, né?
0: Todas as pesquisas que são realizadas hoje por diversos institutos mostram a ACM Neto à frente do governador Jerônimo. Agora, Magno Martins, se você der uma olhada aí nas pesquisas há 4 anos, tá? Você vai perceber que isso também vinha acontecendo, tá? E na metade da campanha, Jerônimo tomou a dianteira e o resultado é esse que tá aí. Então, muita expectativa, né? O Jerônimo tem uma máquina muito forte, né? O partido dele é muito forte no interior do município, que é bem diferente de Pernambuco, né? Na Bahia, quem decide a eleição é interior. Aqui em Pernambuco, quem decide a eleição é a região metropolitana. E Jerônimo é muito forte no interior da Bahia.
1: É isso aí, meu cara Denevaldo. Obrigado pelas informações. Um grande abraço.
0: Um abraço, Magno. Até a próxima.
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6: E chegou a hora dos abraços, Aldi. Vamos começar aqui por Damião.
7: Isso.
6: Trindade, em Chã de Junco, lá em Vertentes. Tá ouvindo a gente?
7: Isso.
6: Pela Rádio Gravata FM. Um abraço aí para Damião Trindade, em Chã de Junco, lá em Vertentes. Manda um abraço aqui também para Gilvan Moura, em Lagoa do João Carlos, de Frei Miguelinho, também ouvindo a gente pela Gravatá FM. Mandar um abraço lá em Gravatá também. Para Fernando Cavalcante, lá do Hotel Portal de Gravatá, ouvinte nosso também, Aldi.
7: Isso.
6: Um abraço para o irmão Eduardo. Essa dupla aí que toca o Hotel Portal de Gravatá. Um grande abraço. Um abraço em Gravatá também para o meu amigo jornalista Cláudio Castanha, ligado aí na nossa audiência na Gravatá FM. Eita, boa noite, Magno. Meu nome é Josean Higino, popular Labela. Sou editor de imagens da TV Grande Rio, em Petrolina. E todos os dias eu ouço o seu programa aqui em Juazeiro, através da Transrio. Olha aí, Aldi, nossa audiência fechada no Vale do São Francisco com a Transrio, do nosso Andrei, o Gordinho. Magno, manda um abraço para o meu pai, Luiz Ferraz. Está todos os dias ligado no seu programa. É, Luiz Ferraz Filho aqui, mandando um abraço para Luiz Ferraz, pai. Tá lá em Serra Talhada, vindo a gente pela Serra FM. Meu amigo Marquinhos Oliveira. Alô, Marquinhos. Marquinhos mandando pedaço ali em Serra Talhada e região.
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6: Brasília, chegando o Carlos Nascimento com as notícias do poder e do Congresso. Boa noite, Nascimento.
9: Boa noite, Magno Martins. Estamos direto de Brasília, Frente a Frente.
6: Maioridade penal vai vingar, vai andar no Congresso, meu caro Nascimento.
9: Começou a discussão na Câmara dos Deputados, Magno Martins. O presidente Hugo Mota criou uma comissão especial. E esse tema é bastante polêmico, porque é a revisão do Código Penal, que é antigo, desde 1947. O ex-deputado federal João Campos, do estado de Goiás, foi presidente da Comissão Mista de Segurança Pública. hoje, se eu não me engano, é o coronel Meira, que é um dos titulares dessa mudança na segurança pública, na legislação. É a redução da maioridade penal de 18 para 16 anos. Se pode votar, se pode namorar, se pode dirigir, então pode reduzir a idade para 16 anos. Pode responder criminalmente. É um tema polêmico e criado uma comissão especial na Câmara para esse debate.
6: Mas já tem maioria na Câmara para andar?
9: Já tem. É porque virão muitas sugestões. Tira a autonomia dos governadores, de quem é a responsabilidade pelos presídios. Hoje os presídios no Brasil, Magno Martins, é uma tragédia. Quem conhece o sistema prisional sabe do que eu estou falando, e isso precisa de muitos detalhes e precisam ser ouvidos especialistas desse setor da segurança pública. Hoje o pré-candidato Ronaldo Caiado fala muito dessa situação, e no estado dele, Aparecida de Goiânia, tem um presídio, mas há uma situação muito complexa, porque lá é um complexo industrial, e quando eles fogem ou saem, ficam de tornozeleira, aumenta a violência. E os estados hoje do Rio Grande do Norte, Ceará, Pernambuco, o estado do Pará, tem uma situação muito crítica na segurança pública, principalmente envolvendo menores e o roubo de celulares.
6: O que é que resultou do encontro da líder do governo no Senado, Tereza Leitão, com o presidente do Senado, Davi Alcolumbre? A pauta bomba vai andar?
9: Olha, muita conversa, e um dos temas que está na pauta para essa terça e quarta-feira é a medida provisória 1343. Ela trata do piso dos caminhoneiros, principalmente os autônomos, e um salário de R$5.000. Ele tentou colocar essa matéria na semana passada, não houve o quórum, porque era semipresencial, e agora tem outros temas, principalmente o que ela já destacou aí no seu blog, a questão da escala 6x1, a redução da jornada de trabalho. Mas eu vejo que o tempo é muito curto, porque na semana que vem começa o recesso parlamentar e também as convenções partidárias.
6: Começa, na verdade, esse final de semana já, né, meu caro Nascimento? Essa vai ser a última semana do Congresso, antes do recesso, né?
9: Exatamente. Dia 17 já começa, e segundo o novo líder do PT, o Camilo Santana, dá início às votações, mas algo que o governo tem interesse, essa pauta da líder Tereza Leitão, só deve ser votada no início de agosto. Na realidade, todos vão para suas bases, Magno Martins, vai pedir o voto. Essa é a realidade. E as composições partidárias para a eleição de 2026.
6: Valdemar Costa Neto andou dizendo aí que não há nada de irregular na liberação de emendas, o Eduardo Cunha também, mas não é o que o Flávio Dino, ministro do Supremo, tem dito, né, Nascimento?
9: Não é, Magno Martins, porque isso aí são aquelas famosas emendas de diretoria, emendas PIX e emendas que restos a pagar de outras legislaturas. Os presidentes de partidos têm acesso a essa situação, têm um controle dessa situação. E essa assessora, a Tuca, é uma paranaense de Apucarana, que trabalha no Congresso há muitos anos, vários partidos, o extinto PTB, ela ultimamente foi assessora do Arthur Lira, e essa situação de emenda de diretoria, emenda PIX, emenda de bancada, é uma situação que não tem transparência, e o Dino quer transparência, aplicabilidade e o projeto. O projeto, hoje se faz uma emenda PIX com a empresa lá no interior do Acre, e ninguém sabe quem é o proprietário, ninguém sabe quem é o autor do projeto, é uma coisa obscura. E aí envolve até o ex-presidente da Câmara, o Eduardo Cunha. Tem muito peixe grande em mais um escândalo. 119 milhões, Valdemar dizer que não sabe de nada. Triste essa situação. Ele que já foi preso no mensalão.
6: E essa Tuca, o Hugo Mota, presidente da Câmara, já se manifestou? Ela continua prestando serviço à Câmara?
9: Ela, se eu não me engano, é servidora do Congresso Nacional. Eu não tenho mais informações, mas já é uma uma denúncia requentada, porque ela é bastante conhecida nessa questão do orçamento. Eu acho que é desde a época dos anões do orçamento, quando o João Alves comprava os bilhetes premiados. É mais um escândalo no Brasil. Um escândalo cobre o outro, Magno Martins.
6: É isso aí, Nascimento. Obrigado pelas informações. Um grande abraço.
9: Um grande abraço. Estamos juntos. Frente a frente.
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6: Pauta municipalista chegando, meu amigo João Batista Rodrigues. Boa noite, João.
10: Boa noite, Magno. Boa noite aos nossos ouvintes do Frente a Frente.
6: A Confederação Nacional dos Municípios está fazendo um importante alerta aos municípios. Do que se trata esse alerta, meu caro João?
10: Magno, um alerta seríssimo. Inclusive, o presidente da Confederação Nacional dos Municípios, Paulo Zilkowski, utilizou-se do Jornal Nacional na noite da última quinta-feira para alertar principalmente prefeitos e prefeitas sobre as consequências e a provável extensão de um super El Niño esse ano, né? E a gente já está vendo as consequências aí, esse alerta é para que os prefeitos possam adotar atitudes preventivas, Magno. E a gente já está vendo os efeitos disso. Nós tivemos um inverno muito curto no sertão aqui de Pernambuco e no sertão em geral, né? E ao mesmo tempo tivemos chuvas intensas aí na capital. Então o alerta da CNM baseia-se primeiro na elaboração de um plano de contingenciamento. Prefeito se preparar. Ora, se eu sou do sertão, é claro que o El Niño vai ter uma consequência de diminuição das chuvas. Se é um prefeito da zona da mata ou aí do Recife, ele tem que se preparar para chuvas intensas. Esse é o que o El Niño tem causado historicamente. Seca em alguns locais e chuvas intensas em outros. Então, esse plano de contingenciamento deve ter as ações que as prefeituras devem tomar, inclusive de prevenção, Magno. Esse foi o alerta que o presidente Paulo Zucoff foi ao Jornal Nacional na quinta-feira. Olha, prefeito, te prepara, porque nós já temos os estudos, os dados, e o El Niño vem forte aí.
6: Inclusive, eu estou observando que as principais redes de televisão no mundo inteiro estão abrindo programas especiais sobre essa questão do clima.
10: Isso, Magno. E o El Niño é o aquecimento das águas do Pacífico. Isso, a interação com a atmosfera vai causar, como a gente disse aqui, chuvas intensas em alguns locais e seca em outros. Os prefeitos que vivem no sertão, que administram cidades do sertão, já estão tomando algumas providências. Eu estou vendo alguns prefeitos com os quais eu trabalho utilizando parte dos recursos da Compesa para investir em abastecimento d'água. E aí é uma coisa inteligente, que também cumpre o modelo de venda da Compesa, que é preferencialmente para investir em abastecimento d'água e esgoto. Prefeitos que de outras regiões estão investindo aí na limpeza de galerias, em evitar alagamento de ruas, de canal, transbordamento de rios. Então, esse plano de contingenciamento, o prefeito deve se preparar para isso, priorizar investimentos tanto em água, abastecimento d'água, como também se preparar para eventos climáticos fortes. E o momento é esse, da prevenção. No sertão, Magno, certamente nós teremos um ano difícil para as prefeituras com relação ao abastecimento d'água. Então, a hora de comprar o pipa é agora. A hora de fazer o abastecimento d'água é agora, de construir a cisterna para que possa vir.
6: Inclusive, né, meu caro João Batista, orientações, porque falta muita orientação a esses prefeitos, né?
10: A própria CNM, Magno, elaborou uma nota técnica e lá ela elenca nas cidades o que é que tem que ser feito, tanto com relação ao escoamento d'água nessa cidade que vai chover muito, como com relação a abastecimento d'água, a incluir os animais também nessas ações preventivas, que são quem mais sofrem com a falta de pasto, falta de água. Então, as prefeituras têm que se preparar agora para que quando chegar os efeitos, né? Porque o fenômeno já chegou, já está batendo na porta. A gente já não teve um inverno regular, de Arco Verde para baixo, chuvas foram escassas, os riachos nem correram, né? Então, é se preparar e tomar as atitudes que possam tomar, reforçar, inclusive, ações de defesa civil. As prefeituras

0: se preparam mal, por exemplo, para o combate a incêndios, né? Isso ocorre no mundo todo e tem ocorrido com o aquecimento da temperatura, tem ocorrido também aqui. Nos Estados Unidos, por exemplo, a defesa civil os bombeiros são totalmente preparados para isso. Mas a gente vê muita dificuldade, Magno, em combater incêndios no interior de Pernambuco.
1: É isso aí, meu caro João Batista. Obrigado pela participação. Um grande abraço.
0: Forte abraço, Magno. Forte abraço aos nossos ouvintes do Frente a Frente. 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
1: Fui buscar a mensagem que está no livro de Salmos, capítulo 98, versículo 9. Perante a face do Senhor, porque vem a julgar a terra, como justiça julgará o mundo e o povo com equidade.
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1: Boa noite, Nordeste. Obrigado pela audiência. Até amanhã. Amanhã tem podcast direto de Brasília com o ex-governador do Piauí, ex-senador e ex-ministro Hugo Napoleão.
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1: 19 horas.
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3: Olá. Boa noite.
1: Boa noite para você que nos acompanha em todo o país.
3: Segunda-feira, 13 de julho de 2026.
1: Vamos ao destaque do dia na Voz do Brasil.
3: Aumento da mistura obrigatória de biodiesel começa a ser avaliado pelo Instituto Mauá de Tecnologia.
1: E é apresentada a primeira turbina a gás movida a etanol para a geração de energia elétrica. Luana Karen.
4: A unidade é capaz de gerar 1 megawatt de potência. Energia suficiente para abastecer aproximadamente 3.600 residências.
3: Novas regras para a publicidade de bets.
1: Empresas deverão incluir avisos de advertência sobre riscos em jogos de apostas. Graziele Bezerra.
5: A exemplo do que já acontece em propagandas de cigarros, bebidas alcoólicas ou remédios, as campanhas estão obrigadas a alertar sobre os riscos associados a esta prática.
3: Brasil celebra 26 anos do ECA, um marco histórico na transformação e proteção da infância.
1: Sobre o assunto, nós conversamos com Fábio Meirelles, do Ministério dos Direitos Humanos e da Cidadania.
6: Ele fortalece não só o papel da família, da sociedade, do Estado, mas dessa visão de promoção dos direitos de crianças e adolescentes.
3: Hoje na apresentação, eu, Mariana Jungmann e Luciano Seixas.
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3: Publicidade das casas de apostas online, as chamadas bets, deverá ocorrer, nessa publicidade deverão ocorrer advertências sobre os riscos para os apostadores.
1: As empresas também não poderão usar especialistas e influenciadores em suas publicidades de forma a convencer uma pessoa a apostar.
3: As novas regras começam a vigorar a partir do dia 17 de julho.
5: Pessoas famosas em ambientes festivos fazendo promessas de dinheiro fácil. Técnicas largamente usadas por empresas de apostas para atrair novos jogadores, mas que agora estão proibidas. As chamadas bets, que atuam no ramo de apostas online, estão obrigadas a alertar sobre os riscos associados a esta prática. A exemplo do que já acontece em propagandas de cigarros, bebidas alcoólicas ou remédios, as campanhas deverão exibir advertências, como explica o ministro da Fazenda, Dario Durigan.
7: Primeiro, apostar faz você perder dinheiro. A segunda, apostar pode causar dependência. E a terceira, aposta não é investimento, sempre seguido da chamada que é Ministério da Fazenda adverte, para que as pessoas tenham essa informação vinda de uma fonte oficial, depois de apurados os efeitos dos jogos nas famílias brasileiras.
5: As campanhas também não poderão utilizar influenciadores digitais ou comentaristas esportivos para induzir o público a apostar ou apresentar apostas como forma de investimento ou ganho fácil de dinheiro. O ministro da Fazenda também alertou para a tolerância zero com empresas ilegais.
7: Bet ilegal em nenhuma medida está autorizada e nem os publicitários, os veículos de comunicação estão autorizados a fazer, ao contrário, estão proibidos de veicular qualquer publicidade envolvendo empresa não autorizada a operar no mercado.
5: A advogada Juliana Prati perdeu o irmão há 6 meses para o vício em jogos online. Para ela, qualquer tipo de propaganda de plataformas de apostas deveria ser proibida.
8: Para que a gente consiga, pelo menos, fazer com que as pessoas tenham consciência sobre o que é a sociedade das apostas, que ela não é se divirta, mas sabendo os riscos que são decorrentes de quem pode começar a essa atividade.
5: O prazo prazo para as empresas se adequarem às novas regras é 17 de julho. Quem descumprir pode ser multado em até 20% do faturamento da operadora, ter as atividades suspensas por até 180 dias e ter a autorização de funcionamento cassada em casos de reincidência grave. Reportagem Graziele Bezerra.
1: Que poluem menos. Para colocar essa ideia em prática, começaram hoje os testes para adicionar mais biocombustível ao diesel, sem que isso traga prejuízo ao motor.
3: Uma comitiva do governo federal acompanhou o início dessa nova fase.
9: O biodiesel é um combustível renovável que desde 2004 vem sendo misturado ao diesel no país. E para cumprir a lei que prevê a diminuição da dependência do petróleo, o Ministério de Minas e Energia está coordenando estudos em parceria com instituições de pesquisa. Um deles é o aumento do biocombustível ao diesel, que hoje está em 15%. E nesta segunda-feira, começou o Programa Nacional de Testes do Biodiesel, no Instituto Mauá de Tecnologia, em São Caetano do Sul, no estado de São Paulo. De acordo com o ministro de Minas e Energia, Alexandre Silveira, essa é uma fase essencial para a mudança obrigatória nas porcentagens dos combustíveis prevista na lei.
10: Nós não podemos avançar sem que esses testes sejam feitos.
9: A lei do combustível do futuro prevê o aumento de biodiesel e etanol, produzidos a partir de matéria-prima renovável, como cana-de-açúcar, milho, soja, mamona, entre outros. O etanol e o biodiesel colaboram para a diversificação da matriz energética e redução das emissões de gases do efeito estufa. Para isso, uma rede nacional de pesquisa mobiliza 30 milhões de reais em 3 anos, unindo ministérios, a agência reguladora e 18 laboratórios. O presidente da Associação Brasileira de Engenharia Automotiva, Marcos Vinícius Aguiar, destacou a capacidade brasileira de produzir combustíveis limpos.
11: Aqui nós estamos participando junto com o governo, junto com o setor privado, montadoras, fornecedores, produtores de biocombustíveis, para fazer uma série de testes para que as misturas sejam validadas. O Brasil está indo para a hibridização, veículos híbridos, sejam a combustão interna de passageiros a etanol, sejam pesados de biodiesel.
9: O Centro de Pesquisas do Instituto Mauá de Tecnologia comprovou a viabilidade técnica do E30, que usa 30% de etanol anidro na gasolina atualmente comercializada no Brasil. Agora, o objetivo é testar a adição de até 25% de biodiesel no diesel. A lei ainda prevê o uso de combustível sustentável também na aviação. Reportagem Luciana Colares de Holanda.
1: O Brasil agora é o 6º país do mundo a desenvolver a tecnologia para a fabricação de turbinas.
3: E a turbina brasileira é capaz de gerar energia elétrica funcionando principalmente com o etanol, um combustível limpo e sustentável.
1: Além de fornecer energia, a turbina poderá ser usada também em sistemas de defesa.
12: O Instituto de Aeronáutica e Espaço apresentou a integrantes do governo federal a primeira unidade de geração de energia elétrica movida a etanol com turbina a gás, totalmente desenvolvida no país. A unidade é capaz de gerar 1 megawatt de potência, energia suficiente para abastecer aproximadamente 3.600 residências. Como destacou o ministro de Minas e Energia, Alexandre Silveira, a turbina pode ajudar a levar energia elétrica de fontes renováveis a regiões remotas do país.
10: Nós temos 196 unidades isoladas na Amazônia. E isso, na composição da conta de energia, custa 12 bilhões e 600 milhões de reais de óleo diesel por ano.
12: De acordo com o tenente brigadeiro do ar, Marcelo Damasceno, comandante da aeronáutica, a turbina desenvolvida para o projeto pode ser utilizada também em projetos de segurança nacional.
13: Ela foi concebida para proporcionar rápido transporte, instalação e operação em localidades remotas, em cenários de calamidade ou sempre que se fizer necessária uma fonte confiável de energia. é igualmente capaz de impulsionar o desenvolvimento de sistemas propulsivos para aviões, drones e outras plataformas aeroespaciais militares e civis de interesse estratégico para o Estado brasileiro.
12: Foram investidos no projeto cerca de 134 milhões de reais do Fundo Nacional de Desenvolvimento Científico e Tecnológico. O projeto foi desenvolvido em parceria com a iniciativa privada. Reportagem Luana Karen.
3: Hoje, o Estatuto da Criança e do Adolescente completa 36 anos.
1: A lei provocou uma transformação na forma que a sociedade brasileira enxerga os direitos da infância.
3: E nós conversamos sobre essas mudanças e os avanços proporcionados pela legislação com o diretor de Proteção da Criança e do Adolescente do Ministério dos Direitos Humanos e da Cidadania, Fábio Meirelles. Acompanhe. Diretor Fábio Meirelles, muito bem-vindo aqui à Voz do Brasil. A gente quer começar falando da importância, né, do Estatuto da Criança e do Adolescente. A criação dessa legislação, ela promoveu uma mudança de paradigma na forma como a sociedade encara os direitos da infância, né? O que, que o senhor apontaria como essas principais mudanças do ECA em relação ao que existia anteriormente como legislação?
6: Prazer falar com os ouvintes da Voz do Brasil. O ECA foi promulgado em 1990, né? É um estatuto que marca uma virada histórica. É a consolidação de uma doutrina, que é a doutrina da proteção integral. Então, ele reconhece que as crianças e adolescentes, para além de objetos de políticas públicas assistencialistas, elas passam a ser sujeitos de direitos. E a gente, com o ECA, avança no tema da prioridade absoluta, da dignidade, da voz, da participação de crianças e adolescentes. Então, o ECA é um marco, né, para o mundo, ele é conhecido nacional e internacionalmente, e ele marca também uma adesão do Brasil a compromissos que o Brasil tem com a ONU. Então, a gente, em 1989, teve a Convenção sobre os Direitos da Criança, e em 1990, o ECA marca, né, ele é um marco jurídico, político, ético, voltado ao cuidado, à proteção e ao desenvolvimento integral de todas as infâncias e adolescências do Brasil. Então, acho que o ECA merece ser celebrado.
1: O ECA surgiu também no contexto da nova Constituição, que tinha sido promulgada apenas 2 anos antes, né? Ele traz esse espírito de afirmação de direitos sociais e deveres coletivos que marcou os debates também sobre a Constituição?
6: Com certeza. O artigo 227 da Constituição fala na prioridade absoluta de crianças e adolescentes, né? E o ECA vem para reafirmar esse artigo da Constituição e para avançar, né? A gente hoje olha para o ECA, olha para a universalização da escola pública, olha para a redução da mortalidade infantil, olha para a criação dos conselhos e o papel dos conselhos tutelares, das varas da infância, das varas da juventude, o fortalecimento das políticas públicas de acolhimento, convivência familiar, convivência comunitária, para a consolidação das medidas socioeducativas. Esses são só alguns exemplos de com que os direitos de crianças e adolescentes sejam cumpridos efetivamente. Eles são órgãos autônomos, né? Eles não aplicam penas e eles são essa ferramenta de requisitar serviços públicos como vaga em creche, tratamento psicológico, encaminhar os casos para o Ministério Público. Então, o Estatuto traz esse papel e atribuições dos conselhos tutelares, que são profissionais fundamentais.

0: o sistema de garantia de direitos e que eles fortalecem essa visão de princípio e de proteção integral de crianças e adolescentes no território.
1: Bom, diretor, 36 anos depois, o que, que o senhor apontaria como principais avanços proporcionados pelo ECA?
0: Veja, os principais avanços, a gente olha, né, para o país, o Brasil é um país diverso, plural, a gente olha para os territórios, a gente ainda consegue enxergar desigualdades sociais, econômicas, culturais, mas o ECA é esse instrumento, né, ele apresenta um avanço inegável. A legislação anterior, que era o Código de Menores, ele possuía uma visão punitivista, assistencialista, eventualmente até discriminatória. As crianças e adolescentes eram alvos de ações punitivistas, ações assistencialistas. Então o ECA traz essa nova visão, né? O ECA representa essa mudança de paradigma. Ele fortalece o papel da família, da sociedade, no Estado. Então, se a gente olhar, como eu disse, para hoje a universalização da escola pública, a redução da mortalidade infantil, os conselhos tutelares, as varas, fortalecimento de políticas públicas, as políticas de assistência social, a política nacional de saúde para criança e adolescente. Então, isso tudo é uma consolidação para além de uma visão de direitos, de desenvolvimento integral de crianças e adolescentes, a gente hoje vê que esses direitos estão garantidos com prioridade absoluta, dignidade. Então a gente celebra o ECA como esse instrumento que é uma referência e que hoje ele

0: das diversidades, né, de crianças e adolescentes. E eu acho que também o principal desafio não é criar novas leis, mas garantir que os direitos previstos no Estatuto da Criança e do Adolescente cheguem à vida real de crianças e adolescentes. Então, esse é o nosso papel enquanto Ministério dos Direitos Humanos e da Cidadania, de articular para que o Estatuto da Criança não seja só uma legislação avançada, reconhecida no Brasil e no mundo, mas que ele vire realidade nos territórios e para as diversidades de crianças e adolescentes do nosso país.
1: Muito bem, nós conversamos com Fábio Meirelles, diretor de Proteção da Criança e do Adolescente do Ministério dos Direitos Humanos e da Cidadania. Amanhã você acompanha aqui na Voz do Brasil a segunda parte dessa entrevista sobre o ECA Digital. Muito obrigado, diretor. Até amanhã.
0: Obrigada a vocês, estou à disposição.
2: Pois é, o Estatuto da Criança e do Adolescente estabelece que a vacinação infantil é obrigatória em todo o território nacional.
1: E para manter o calendário de vacinas em dia, basta o comparecimento a uma unidade básica de saúde.
2: O Sistema Único de Saúde oferece de graça 17 vacinas que previnem dezenas de doenças.
3: Carolina tem 7 anos e hoje está cheia de saúde. A mãe dela, a empresária Thaís Moraes, conta que a menina nasceu prematura e precisou passar os primeiros dias de vida na UTI. Depois da alta, manter a caderneta de vacinação em dia se tornou uma das prioridades da família.
4: Saiu do hospital, a primeira coisa que a gente fez foi providenciar as vacinas, né, de acordo com a idade dela. Então a gente sempre teve essa preocupação, principalmente porque ela nasceu prematura.
3: As vacinas estimulam o organismo a criar defesas contra vírus e bactérias, ajudando a prevenir doenças. Elas são importantes em todas as fases da vida, mas têm um papel fundamental na infância, quando o sistema imunológico ainda está em desenvolvimento. A primeira vacina que o bebê recebe pelo Sistema Único de Saúde é a BCG. Na rede pública, ela é aplicada ainda na maternidade e protege contra as formas graves da tuberculose. Mas o calendário infantil inclui várias outras vacinas nos primeiros anos de vida. É o que destaca Ana Catarina Araújo, diretora substituta do Departamento do Programa Nacional de Imunizações do Ministério da Saúde.
5: Nós temos vacina que protege, a vacina BCG e a vacina hepatite B, que devem ser feitas ainda na maternidade, que são vacinas que protegem para a hepatite, para as formas graves da tuberculose, como vacina contra a poliomielite, difteria, tétano, coqueluche, pneumonia, meningites, hepatite A, sarampo, cachumba, rubéola, a varicela. E nós temos hoje um calendário bastante robusto.
3: É importante que cada vacina seja aplicada na idade recomendada, mas se alguma dose ficou para trás, ainda é possível atualizar a caderneta. Basta procurar a unidade de saúde mais próxima, como explica o presidente do Departamento de Imunizações da Sociedade Brasileira de Pediatria, Eduardo Jorge.
6: Pais que estão com calendário atrasado, vamos lá procurar o posto de saúde, atualizar o calendário dos bebês e de todas as ações básicas de saúde, a vacinação é aquela que representa a melhor evidência, o melhor custo-benefício.
3: Para manter a carteira de vacinação em dia e consultar as doses aplicadas, basta acessar meususdigital.saude.gov.br. O calendário nacional de vacinação também pode ser consultado diretamente no site do Ministério da Saúde, em saude.gov.br. Para acessar as informações, é preciso ter uma conta na plataforma gov.br. Reportagem Márcia Fernandes.
2: E a Agência Nacional de Vigilância Sanitária registrou nova vacina contra a influenza.
1: O imunizante é indicado a partir de 6 meses de idade e previne contra a doença causada pelos subtipos A e B.
2: De acordo com a Anvisa, estudos clínicos com a vacina indicaram eficácia de até 73% na prevenção de influenza em adultos e de até 65% em crianças.
1: O registro do imunizante foi publicado no Diário Oficial da União desta segunda-feira.
2: E a Anvisa também determinou o recolhimento de suplementos alimentares e a apreensão de lotes falsificados do medicamento Monjaro.
1: Foi definida a retirada dos suplementos alimentares Fenogrego e Cúrcuma Plus, produzidos pela Alivemed Soluções em Saúde, por falhas na comprovação dos ingredientes e fornecedores,
2: indicando o descumprimento das normas sanitárias. Em relação aos lotes falsificados do Monjaro, a empresa dona do registro informou ter identificado no mercado unidades com características diferentes das presentes no produto original.

0: Assim como cada pessoa possui um CPF, cada empresa também tem um número de identificação. É o CNPJ, o Cadastro Nacional da Pessoa Jurídica.
1: E novas regras determinam, de forma mais objetiva, como será a análise das informações prestadas ao cadastro.
0: Agora as empresas devem ficar atentas ao preencher as informações.
2: A Receita Federal atualizou as regras do Cadastro Nacional da Pessoa Jurídica, o CNPJ. A nova instrução normativa detalha situações que podem levar à suspensão da inscrição por inconsistências cadastrais e estabelece critérios mais objetivos para análise das informações declaradas pelas empresas. Entre as mudanças estão novas regras relacionadas aos representantes legais e aos integrantes do quadro de sócios e administradores. O cadastro poderá apresentar problemas, por exemplo, quando houver CPF ou CNPJ de sócios em situação irregular. A norma também reforça o controle sobre os dados informados pelas empresas. Estão entre as inconsistências o uso de nome empresarial em desacordo com as normas de registro, endereço eletrônico vinculado a outra empresa, utilização de endereço ou telefone de terceiros sem autorização e incompatibilidades entre a atividade econômica, a natureza jurídica e as informações declaradas no CNPJ. Com a atualização, a Receita Federal orienta empresas e profissionais responsáveis pelos cadastros a manterem as informações sempre atualizadas e compatíveis com os documentos oficiais da pessoa jurídica. A Receita Federal também informou que o CNPJ, em formato alfanumérico, começa a ser implantado em 31 de julho. O novo modelo será utilizado nas novas inscrições e manterá os 14 caracteres, com combinação de letras e números. Os CNPJs já existentes continuam válidos e não precisam ser alterados. Raquel Mariano, para a Voz do Brasil.
1: Disponível o resultado de quem solicitou atendimento especializado no Exame Nacional do Ensino Médio, o Enem 2026.
0: O atendimento especializado é destinado aos participantes que necessitam de recursos de acessibilidade para realizar as provas.
1: Entre eles estão a prova em braille, a prova com letra ampliada, o auxílio para leitura e transcrição, a sala de fácil acesso e o tempo adicional.
0: A consulta pode ser feita na página do participante. As provas serão aplicadas nos dias 8 e 15 de novembro.
1: O governo brasileiro iniciou hoje o envio de 48 toneladas de leite em pó em ajuda humanitária a Cuba.
0: O objetivo é contribuir para o enfrentamento da situação de desabastecimento vivida pelo país.
1: A ajuda será transportada em 2 navios da Força Aérea Brasileira, ambos com destino a Santiago de Cuba.
0: E essas foram as notícias do Governo do Brasil.
1: Uma realização da Secretaria de Comunicação Social da Presidência da República.
0: Com produção da Empresa Brasil de Comunicação.
1: E agora com as notícias do Poder Judiciário e do Congresso Nacional. Boa noite.
0: Boa noite para você, até amanhã.
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5: STF suspende por 90 dias visita de Flávio ao pai, Jair Bolsonaro.
6: Relatório Justiça em Números 2026 destaca dados históricos sobre a redução do acervo processual.
5: STJ entende que furto de bilhete premiado em lotérica deve ser julgado pela Justiça Estadual.
6: Boa noite, eu sou o Arthur Filho.
5: E eu sou Walter Lima.
6: O ministro Alexandre de Moraes do Supremo Tribunal Federal suspendeu por 90 dias as visitas do senador Flávio Bolsonaro ao pai, o ex-presidente da República, Jair Bolsonaro.
5: A decisão foi assinada nesta segunda-feira após a divulgação de uma carta escrita pelo ex-presidente durante o período em que cumpre prisão domiciliar com proibição de uso de redes sociais. Marcelo Della Libera.
7: Decisão do relator da execução penal, ministro Alexandre de Moraes, determinou a suspensão do direito de visita por entender que a divulgação da carta por intermédio de terceiros desrespeitou a medida cautelar imposta ao ex-presidente, que está proibido de usar redes sociais. Além da suspensão das visitas, Moraes deu prazo de 48 horas para que a defesa de Jair Bolsonaro

0: Conselho Nacional de Justiça. O levantamento indica ainda que o número é maior do que o total de processos recebidos, 40,9 milhões. Na prática, o índice revela quase 20% de produtividade e comprova que, pelo segundo ano consecutivo, o Poder Judiciário brasileiro julgou mais ações do que recebeu. Os dados são referentes ao ano base 2025 e indicam ainda outros fatores, como bom aproveitamento do orçamento, equidade de gênero e raça, além da atual composição do sistema de justiça.
1: Cabe à Justiça Estadual julgar a ação penal sobre furto de bilhete premiado retirado do cofre de casa lotérica.
2: Essa definição é do STJ. Fátima Uchoa.
3: Segundo investigação, após imprimir uma aposta da Mega Sena com defeito, a funcionária de uma lotérica a refez e a entregou ao cliente. Ela guardou a aposta defeituosa no cofre do estabelecimento, mas depois a retirou. No dia seguinte, foi à lotérica com um companheiro para pedir demissão, afirmando que ele era um dos ganhadores do prêmio principal. Após analisar filmagens, o Ministério Público ofereceu denúncia por furto qualificado. A defesa alegou competência da Justiça Federal porque o bilhete geraria direito perante a Caixa Econômica Empresa Pública Federal. Mas o ministro do STJ, Ribeiro Dantas, manteve a ação penal na Justiça Estadual, considerando que a vítima do crime foi a lotérica que detinha o bilhete e precisou pagar o valor da aposta não estornada. E o fato de a Caixa pagar o prêmio seria apenas consequência do furto já consumado.
1: TST amplia ações de inclusão e combate à discriminação contra pessoas LGBTQIAPN+.
2: Iniciativas buscam reduzir desigualdades e garantir direitos no ambiente de trabalho. Marla Lacerda.
4: Entre as ações, o TST criou um grupo de trabalho voltado à promoção dos direitos das pessoas LGBTQIAPN+. E implementou a reserva de vagas em contratos terceirizados para pessoas trans e travestis em situação de vulnerabilidade social. Além de promover campanhas institucionais de conscientização e visibilidade, o tribunal também tem assegurado direitos em decisões judiciais da corte, como o uso do nome social por pessoas transgênero, a reparação de danos em casos de discriminação no trabalho e a garantia de benefícios trabalhistas a casais homoafetivos.
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1: A você, uma boa noite.
2: E até amanhã.
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7: Eu sou Paula Groba.
8: E eu sou Humberto Pinheiro.
7: E estes são os destaques de hoje do Jornal do Senado, que começa agora.
8: Plenário pode votar nesta terça-feira a aposentadoria de agentes de saúde.
7: Porte de arma para vítimas de violência está na pauta das comissões nesta semana.
8: Avança proposta que libera 13 bilhões para desenrola adimplentes, FIES empreendedor e produtores rurais.
7: Boa noite.
8: Boa noite.
7: Avançou no Congresso um projeto que destina mais de 13 bilhões de reais aos programas Desenrola Adimplentes e FIES Empreendedor.
8: Após impasse sobre a origem dos recursos, deputados e senadores também aprovaram a destinação de verbas para apoiar produtores de cana-de-açúcar do Nordeste. Repórter Douglas Castilho.
9: O projeto foi aprovado pela Comissão Mista de Orçamento. O principal impasse durante a discussão da proposta se deu porque 270 milhões de reais do montante do crédito aberto serão retirados de um fundo destinado ao Minha Casa Minha Vida. Mas ao apresentar seu relatório, o senador Carlos Fávaro, do PSD de Mato Grosso, explicou que os recentes aumentos orçamentários no programa habitacional, num total de 3 bilhões de reais, não permitirão que haja prejuízos ao setor.
10: Não há nenhuma precarização do programa tão relevante para o nosso país, dito por conta do aumento expressivo de recursos alocados para o programa e todo ele em execução com toda a demanda necessária garantida em orçamento.
9: A maior parte dos recursos, porém, será remanejada de um superávit do Fundo Nacional de Desenvolvimento Científico e Tecnológico, hoje o maior instrumento público de fomento à inovação e pesquisa no Brasil. Como a verba é originária de acúmulo financeiro já ocorrido,

0: ocorrido, também não haverá cancelamento de nenhuma ação governamental ativa. O texto agora precisa ser votado em sessão conjunta do Congresso Nacional.
1: O senador Chico Rodrigues, do PSB de Roraima, destacou a aprovação do projeto que atualiza as regras da regularização fundiária urbana.
2: Autor da proposta, o parlamentar afirmou que a medida vai agilizar a titulação de imóveis, ampliar a segurança jurídica para famílias que vivem em áreas ainda não regularizadas e facilitar o acesso ao crédito e a investimentos em infraestrutura, especialmente em Roraima.
3: Esse projeto, ele é certeiro. Ele procura exatamente fazer com que essas pessoas que vivem, que ocupam esse espaço, na maioria das vezes informal, possam definitivamente terem o seu título, que vai ser a sua carta de alforria.
1: Já o senador Eduardo Girão, do Novo do Ceará, cobrou mais transparência do Ministério da Saúde na compra de insulinas e de dispositivos usados por pacientes com diabetes. Segundo o parlamentar, reportagens e apontamentos de órgãos de controle indicam falhas em equipamentos de aplicação e levantam dúvidas sobre as licitações, o que na avaliação dele pode comprometer o tratamento de pacientes atendidos pelo SUS.
2: Girão defendeu a divulgação dos contratos, dos estudos técnicos e das medidas adotadas para corrigir os problemas. Ele também criticou o veto ao projeto que reconhece o diabetes tipo 1 como deficiência para fins legais e afirmou que a decisão deve ser analisada pelo Congresso Nacional. Segundo o senador, o atendimento às pessoas com diabetes exige planejamento, transparência na gestão dos recursos públicos e garantia de tratamento seguro e contínuo.
4: Se um dispositivo médico apresenta falhas, o impacto é imediato. Significa interrupção do tratamento, insegurança para o paciente, o aumento de um risco de complicações, sem falar no estresse de toda a família que sofre, que adoece junto.
1: E a Comissão de Assuntos Sociais discutiu a prevenção da cegueira evitável no Brasil.
2: Segundo um estudo da Agência Internacional para a Prevenção da Cegueira, mais de 28 milhões de brasileiros sofrerão perda de visão até 2030. Repórter César Mendes.
5: Autor do pedido do debate, médico oftalmologista, o senador doutor Irã, do Progressistas de Roraima, afirmou que é fundamental a oferta de consultas oftalmológicas nas unidades básicas de saúde, as UBSs.
6: A gente precisa colocar a oftalmologia no núcleo de saúde da família. Eu não vejo razão para a oftalmologia estar na média alta complexidade quando a gente precisa dar acesso às pessoas nos rincões desse país, onde às vezes a gente não tem um hospital, mas a gente tem uma UBS.
5: Camila Carlone, do Ministério da Saúde, defendeu políticas voltadas para a infância e a importância da detecção precoce de problemas oculares em recém-nascidos. Mauro Goldbaum, do Conselho Brasileiro de Oftalmologia, pediu urgência no enfrentamento de doenças como a catarata e o glaucoma. E Vitor Pavarino, da Organização Pan-Americana da Saúde, alertou sobre o alto custo econômico da cegueira no mundo e apontou desigualdades no acesso aos cuidados oculares.
7: A OMS ela estima que 2 em cada 3 pessoas em países de baixa renda precisam de óculos, mas não têm acesso a esses óculos. E globalmente, 1 de cada 2 pessoas que precisa de cirurgia de catarata não tem acesso a esse procedimento.
5: O líder indígena é Wesh Yawalapiti, o Aurá, da terra indígena do Xingu, falou das dificuldades enfrentadas em aldeias situadas em áreas remotas do país e da importância de políticas públicas permanentes voltadas para essa população.
1: A última semana de trabalho no Congresso, antes do recesso parlamentar, terá pauta movimentada no Senado.
2: A Comissão de Segurança Pública analisa o porte temporário de arma para mulheres com medida protetiva. Também estão na pauta o aumento da pena para o estelionato amoroso e a estabilidade provisória para agentes em trabalho intermitente. As informações com Márcio Maturana.
8: Na terça-feira, a Comissão de Segurança Pública analisa em votação final, antes de o texto seguir para a Câmara dos Deputados, um projeto que autoriza porte de arma temporário para mulheres sob medida protetiva de urgência. Na quarta-feira, o uso de recursos do Fundo Eleitoral para combate a calamidades está na pauta da Comissão de Direitos Humanos. É uma sugestão legislativa apresentada por um cidadão no portal E-Cidadania que pode virar projeto de lei. Ainda na quarta, em votação final, a Comissão de Assuntos Sociais pode votar estabilidade provisória para gestantes em trabalho intermitente. intermitente, temporário ou por prazo determinado. O senador Paulo Paim, do PT do Rio Grande do Sul, já foi relator substituto desse projeto.
9: De fato, o trabalho intermitente é um problemão. Eu conheço muitos colegas trabalhadores que dependem do trabalho intermitente. Ele ganha por hora trabalhada e, consequentemente, ele é chamado quanto o empregador precisa dele. E alguém vai me garantir que ele está pagando fundo de garantia, né? Que está pagando todos os direitos? Claro que não.
8: Outro projeto que pode ser votado pela Comissão de Direitos Humanos na quarta-feira aumenta a pena para crime de estelionato amoroso. É quando alguém usa um relacionamento para aplicar golpes emocionais, enganando, manipulando e causando prejuízos financeiros.
1: E a proposta de emenda à Constituição, que cria regras de aposentadoria diferenciada para agentes comunitários de saúde e agentes de combate às endemias, é o principal destaque da pauta do plenário desta terça-feira. A proposta permite a aposentadoria aos 57 anos para mulheres e aos 60 anos para homens, desde que comprovados 25 anos de contribuição e de exercício na atividade. O texto também prevê a regularização do vínculo funcional dos profissionais, regras de transição, assistência financeira da União e estende os mesmos benefícios a agentes indígenas de saúde e agentes de saneamento.
2: Se a proposta for aprovada em primeiro turno, ainda terá que passar por novas sessões de discussão e por uma votação em segundo turno. Também estão na pauta a reforma do processo administrativo tributário, o incentivo à produção nacional de fertilizantes e a limitação da retenção de recursos dos fundos de participação de estados e municípios para pagamento de dívidas previdenciárias.
1: Rádio Agência, serviço da Rádio Senado, que distribui conteúdo gratuito para emissoras de todo o país, ultrapassou a marca de 5 mil rádios parceiras.
2: A rede chegou a 5.011 emissoras, com média de 25 novas adesões por mês. A maioria está fora dos grandes grupos de comunicação e inclui rádios comunitárias, públicas e educativas. As parcerias estão presentes em 1.737 municípios, nos 26 estados e no Distrito Federal. Para Fernanda Nardelli, coordenadora de distribuição da Rádio Agência, o resultado reforça a democratização do acesso à informação.
10: O rádio continua sendo um veículo de comunicação confiável, que consegue chegar em lugares que nenhum outro veículo consegue. E a gente vê isso com os nossos resultados.
1: As emissoras interessadas em se tornar parceiras da Rádio Agência Senado precisam fazer apenas o seu cadastro, disponível na internet no endereço senado.leg.br/radioagência.
2: Edição de Paulo Groba e trabalhos técnicos de João Lira, o Jornal do Senado fica por aqui. Acompanhe agora as notícias da Câmara dos Deputados. Boa noite.
1: Boa noite e até amanhã.
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12: Avança na Câmara a criação de programa que leva eletricidade às escolas.
13: Parlamentares estudam utilização de bens confiscados em garimpo ilegal.
12: O projeto proíbe a divulgação de dados de servidoras com medida protetiva.
13: Boa noite. Para manter a proteção a vítimas de violência doméstica, um projeto determina que alguns dados de servidoras públicas nessa condição estejam fora da internet. O repórter Luiz Cláudio Canuto mostra os detalhes da proposta, que já passou por algumas comissões da Câmara.
14: A Comissão de Administração e Serviço Público da Câmara dos Deputados aprovou o projeto que proíbe a divulgação na internet de dados profissionais de servidoras públicas que estejam sob medida protetiva da Lei Maria da Penha, principalmente o salário e o local de trabalho. A proteção também valeria para pessoas diretamente ligadas à vítima, como pais, filhos e aquelas que formam novos relacionamentos com ela. Pelo texto, o juiz pode determinar a retirada das informações dos portais de transparência ou das páginas de órgãos públicos em até 24 horas. No caso de não cumprimento da decisão, sem justificativa, deve ser instaurado processo administrativo disciplinar para apurar a responsabilidade. O projeto projeto acrescenta um artigo à Lei Maria da Penha, de 2006, e muda a Lei de Acesso à Informação, de 2011. Foi aprovada uma nova versão do texto, feita pelo deputado delegado Antônio Furtado, do União do Rio de Janeiro, relator da proposta na Comissão de Direitos de Defesa da Mulher. A relatora na Comissão de Administração, deputada Samia Bonfim, do PSOL de São Paulo, reconhece a importância dos mecanismos de transparência que permitem ao cidadão saber o salário e benefícios dos servidores.
15: Mas no caso específico das mulheres vítimas de violência, acaba sendo uma exposição e um novo risco para ela, porque há diversas formas de violência, inclusive a violência patrimonial. E a partir dali também dá para se identificar quais são as suas condições de vida, onde ela mora, onde ela tem a vida social dela, porque existem muitos dados para além dos dados de salário, né? Dizem respeito à alocação, ao órgão em que ela está. Então a proposta ela é muito clara, é vedar qualquer tipo de informação em se tratando de mulheres que têm medida protetiva e que, portanto, estão expostas, né? Estão vulneráveis numa condição de risco.
14: Em seu parecer, Samia Bonfim previu que o sigilo dure enquanto persistir a situação de ameaça, com revisão a cada 5 anos. As informações que não forem sigilosas poderão ser acessadas por meio de certidão, extrato ou cópia, com a ocultação das partes em sigilo. O projeto do deputado Pedro Lucas Fernandes, do União do Maranhão, ainda vai ser analisado pela Comissão de Constituição e Justiça e não precisa passar pelo plenário. Para virar lei, precisa ser aprovado na Câmara e no Senado. Da Rádio Câmara de Brasília, Luiz Cláudio Canuto.
11: Direitos Humanos.
12: Rubens Ottoni, do PT de Goiás, defende a aprovação de projeto que obriga aeroportos a oferecer salas multissensoriais e de acomodação. Relator da medida, ele assinala que a ideia é acolher passageiros neurodivergentes em momentos de crise ou desconforto.
13: Rubens Ottoni destaca que a proposta também prevê capacitação periódica para equipes de atendimento e de segurança. O parlamentar acrescenta que a matéria determina que novos contratos de concessão aeroportuária incluam essa exigência.
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11: Justiça.
12: Proposta sugere o aproveitamento de equipamentos confiscados em operações contra o garimpo ilegal. A repórter Maria Neves tem os detalhes.
16: A Comissão de Minas e Energia da Câmara dos Deputados aprovou o projeto que proíbe a destruição imediata de bens de alto valor apreendidos em garimpo ilegal, como aeronaves, embarcações e tratores. Pela proposta, esses equipamentos deverão ser aproveitados pelo poder público sempre que possível. Autor do projeto, o deputado defensor Estélio Denner, de Roraima, defende não ser razoável a simples destruição de equipamentos que podem custar milhões de reais, como é o caso de aeronaves. Ele argumenta que há situações em que esse maquinário poderia atender aos interesses do próprio Estado.
17: Por exemplo, um maquinário de uma draga que pode servir muito bem ou das regiões que precisam, por exemplo, de balsas. Vou dar um exemplo específico aqui no estado de Roraima. Nós temos aqui no estado de Roraima ainda vários e vários rios que nós usamos balsas para a gente poder trafegar nas nossas rodovias, tanto federal como estadual ou municipal. Nós temos que ter balsas. Essas balsas poderiam ser reutilizadas para essa finalidade, de a gente ajudar as pessoas a se locomover dentro do Estado. Então, tudo isso passa por esse projeto.
16: Dentre os destinos que podem ter os equipamentos apreendidos em garimpo ilegal, o projeto prevê, por exemplo, o leilão público, com a destinação dos recursos para fundos de fiscalização ambiental e recuperação de áreas degradadas. Outra aplicação possível prevista na proposta é a incorporação ao patrimônio público. O texto determina ainda a doação para instituições de ensino técnico ou superior. A destruição somente seria permitida em caso de risco iminente à segurança dos agentes públicos ou da população, ou se um laudo técnico comprovar que a remoção do bem é inviável ou gera risco ambiental grave. O projeto que proíbe a destruição imediata de equipamentos apreendidos em garimpos ilegais ainda será analisado pelas comissões de Meio Ambiente e de Constituição e Justiça. Da Rádio Câmara de Brasília, Maria Neves.
11: Agricultura.
13: Tramita na casa projeto de Maurício do Vôlei, do PL de Minas Gerais, que cria o Programa Nacional de Simplificação do Licenciamento Ambiental Rural de Pequeno Porte. Segundo o deputado, a medida reduz a burocracia para atividades de baixo impacto ambiental.
18: Nas palavras de Maurício do Vôlei, a proposta cria um rito simplificado para a concessão de licenças e prioriza a tramitação dos pedidos. Ele considera que o projeto gera mais eficiência e segurança jurídica ao produtor, sem reduzir as exigências de proteção ao meio ambiente.
11: Economia.
13: O projeto regulamenta a relação entre plataformas de comércio eletrônico e vendedores parceiros. De autoria de Paulinho da Força, do Solidariedade de São Paulo, a matéria estabelece regras de transparência, restringe alterações unilaterais de contratos e cria mecanismos para coibir práticas consideradas abusivas.
18: O texto prevê aviso prévio de 90 dias para mudanças que aumentem custos aos vendedores e proíbe condutas como a imposição de serviços. Paulinho da Força afirma que a medida protege pequenos empreendedores, fortalece a concorrência e reduz abusos no mercado digital.
11: Relações Exteriores.
13: A comissão aprova projeto que cria o Plano Nacional de Segurança de Fronteiras. A repórter Silvia Munhato explica os pontos da proposta.
19: A Comissão de Relações Exteriores e de Defesa Nacional da Câmara aprovou o projeto que institui o Plano Nacional de Segurança de Fronteiras. O projeto aprovado destina 30% dos recursos do Fundo Nacional de Segurança Pública para financiar o fortalecimento da fiscalização e o combate a crimes como narcotráfico e contrabando na faixa de fronteira brasileira. O relator, deputado José Rocha, do União da Bahia, modificou a proposta inicial para incluir o Ministério da Agricultura e Pecuária nos órgãos de gestão do plano.
20: Principalmente dos produtos fitossanitários que entram clandestinamente pelas fronteiras, a exemplo não só dos insumos, como também de soja contrabandeada por essas fronteiras.
19: A proposta estabelece a atuação integrada entre órgãos federais, estaduais e municipais e, para viabilizar essa coordenação, serão criados gabinetes de gestão integrada de fronteira e um centro de operações conjuntas, sediado no Ministério da Defesa. O deputado Arlindo Quinalha, do PT de São Paulo, foi contrário ao texto, afirmando que a ação nas fronteiras faz parte de várias normas infralegais que precisam ser flexíveis.
21: Tem tido iniciativas cuidando do tema. Pode não ser completo, evidentemente, mas cabe ao Executivo essas iniciativas.
19: A proposta que cria o Plano Nacional de Segurança...
18: Autoria da Câmara dá voz à sua voz.
11: Transportes.
18: Tramita na Câmara projeto de Caroline de Tone, do PL de Santa Catarina, que proíbe o uso de drones, satélites e sistemas de inteligência artificial para a aplicação de multas de trânsito. A deputada explica que a proposta mantém o uso de equipamentos de fiscalização já previstos na legislação.
13: Caroline de Tone sustenta que o projeto garante mais segurança jurídica e previsibilidade na fiscalização de trânsito. Ela avalia ainda que a medida também protege os motoristas de formas de monitoramento que possam comprometer a privacidade e gerar abusos.
18: Paulo Guedes, do PT de Minas Gerais, requer a realização de audiência para discutir a regulamentação dos táxis intermunicipais e do transporte alternativo. Ele afirma que o debate também deve abordar os critérios adotados para a aplicação de multas e apreensão de veículos.
13: Segundo Paulo Guedes, a audiência deve reunir órgãos públicos, representantes da categoria e especialistas para discutir alternativas que conciliem a fiscalização, a segurança dos passageiros, o direito ao trabalho dos profissionais e a melhoria da mobilidade entre os municípios.
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1: Comissões.
2: Deputados analisam regras para suporte de bicicletas em ônibus urbanos. O repórter José Carlos Oliveira nos conta quais são.
3: As comissões de Viação e Transporte e de Desenvolvimento Urbano da Câmara dos Deputados aprovaram regras para suporte de bicicletas em ônibus e micro-ônibus do transporte coletivo urbano. A intenção é facilitar a mobilidade nas cidades, incentivando o uso das bicicletas no deslocamento diário, como afirma o deputado Diego Andrade, do PSD de Minas Gerais, um dos relatores do texto.
4: Nós temos muitos ciclistas no Brasil e...

0: ônibus e micro-ônibus que terão suportes para bicicletas. Se também for aprovado na Comissão de Constituição e Justiça, o projeto de lei poderá ser enviado diretamente para a análise do Senado, sem necessidade de votação no plenário da Câmara. Da Rádio Câmara de Brasília, José Carlos Oliveira.
1: Educação. Política pública para garantir energia elétrica de qualidade nas escolas, principalmente as localizadas em áreas remotas, está sendo analisada em projeto na Câmara. Os detalhes com a repórter Sofia Peçanha.
2: A Comissão de Minas e Energia aprovou a criação do programa Luz na Escola por meio de verba do Fundo de Universalização de Serviços de Telecomunicações, o FUST. O programa apresenta os seguintes objetivos: promover a instalação de sistemas de geração de energia elétrica e apoiar as escolas em regiões de difícil acesso ou em situações de vulnerabilidade, de acordo com as metas do Plano Nacional de Educação e da Agenda 2030 para o Desenvolvimento Sustentável. Durante a votação na comissão, o relator, deputado Hugo Leal, do PSD do Rio de Janeiro, reafirmou que a promoção da equidade e da inclusão educacional, quando motivadas pela infraestrutura energética sustentável, devem ser uma prioridade governamental.
3: O projeto de lei que ora nós examinamos dá um passo além de garantir que a ausência de energia elétrica não seja obstáculo para a execução de políticas públicas de conectividade e educação digital.
2: Pelo texto, o programa será coordenado pelos órgãos responsáveis pelas políticas educacionais de comunicação e de energia. Além disso, o foco do projeto será em atender todas as escolas de educação básica da rede pública, em especial as localizadas em áreas remotas e sem acesso à energia. Em sua justificativa, o deputado Pedro Czai, do PT de Santa Catarina, autor do projeto, destacou que o programa surge como resposta a esse obstáculo. Dessa forma, a implementação da medida contribuirá para a sustentabilidade ambiental e a redução das desigualdades regionais. Na reunião da comissão, o deputado Guleal confirmou que o projeto destaca a importância do acesso à educação de qualidade e a inclusão digital como motores essenciais para o desenvolvimento social e econômico do país.
3: Entendemos que a iniciativa representa um avanço decisivo na universalização do acesso à energia elétrica em todas as escolas públicas, fortalecendo a integração de políticas públicas estruturantes de educação, telecomunicações e energia.
2: O Fundo de Universalização dos Serviços de Telecomunicações tem o objetivo de promover a universalização da conectividade nas escolas públicas. Atualmente, o fundo não abrange investimentos em fontes de energia renovável para escolas localizadas em áreas sem acesso à eletricidade. Portanto, a proposta altera a lei que institui o FUST, oferecendo a essas instituições os recursos necessários para se conectarem à rede elétrica e, consequentemente, à internet. Para ser aprovado, o projeto que cria o programa Luz na Escola ainda precisa ser analisado pelas comissões de Finanças, de Educação e de Constituição e Justiça. Da Rádio Câmara de Brasília, Sofia Peçanha.
1: Habitação.
4: Igor Timo, do União de Minas Gerais, é autor de projeto que amplia para 60 salários mínimos o valor dos imóveis que podem ser transferidos sem escritura pública. O deputado assinala que o propósito é reduzir custos para famílias de baixa renda, facilitando a regularização de moradias populares.
1: Igor Timo avalia que a regra atual empurra muitos compradores para contratos informais. O parlamentar ressalta que a proposta dispensa a escritura pública nesses casos, mas mantém a exigência de registro no cartório de imóveis.
4: Termina agora o Jornal Câmara dos Deputados, produzido pela Rádio Câmara, com trabalhos técnicos de Everson Urani e apresentação de Márcio Aquilissardi e Val Monteiro. Boa noite.
1: Uma boa noite para você. Você fica com as notícias do Tribunal de Contas da União.
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6: O Tribunal de Contas da União avaliou a atuação dos órgãos responsáveis pela prevenção e pelo combate à adulteração de bebidas alcoólicas. A auditoria analisou ações de registro, fiscalização, rastreabilidade e coordenação entre órgãos como Anvisa, Ministério da Agricultura e Ministério da Saúde. O tribunal identificou falta de barreiras preventivas para evitar o desvio de etanol combustível usado na adulteração de bebidas, além de problemas no sistema de registro e controle. A fiscalização também apontou falta de integração entre os órgãos de fiscalização e dificuldades para aplicar métodos baseados em risco.
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1: 8 horas.
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1: 8:20.
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